0: O relator da proposta é o senador Wellington Fagundes, do PL de Mato Grosso. Segundo ele, a mudança pode ampliar as oportunidades para as famílias que vivem no campo, estimular a geração de empregos, facilitar a comercialização da produção rural e contribuir para reduzir os conflitos fundiários.
1: Como relator, já tenho decisão de fazer um relatório favorável, porque tenho certeza que esse parcelamento de terras com 5 mil metros quadrados vai permitir geração de emprego, vai permitir paz no campo.
2: A Comissão de Segurança Pública pode votar o projeto de lei que autoriza o porte de arma de fogo para mulheres sob medida protetiva da Lei Maria da Penha.
0: A proposta, que já passou pela Comissão de Direitos Humanos, chega ao colegiado com a sugestão de que o porte seja transformado em posse caso a medida protetiva seja revogada. Repórter Bruno Lourenço.
3: O projeto de lei altera o Estatuto do Desarmamento para garantir o direito ao porte de arma de fogo a mulheres sob amparo de medidas protetivas da Lei Maria da Penha. O texto também reduz a idade mínima para 18 anos, tanto para aquisição quanto para o porte de arma pelas vítimas. O senador Plínio Valério, do PSDB do Amazonas, explicou que a situação vivida por mulheres ameaçadas justifica a concessão do porte.
4: A medida se justifica pelo princípio da legítima defesa e pelo direito à vida, ambos garantidos pela Constituição Federal. Em situações extremas em que a ameaça à integridade física é clara e presente, a possibilidade de portar uma arma pode funcionar como meio de defesa eficaz em um momento de emergência.
3: A Comissão de Segurança Pública pode acrescentar dispositivo para determinar que, caso a mulher perca o direito de portar a arma na rua, em virtude do fim de medida protetiva, ela mantenha pelo menos a posse, a fim de preservar o investimento na aquisição da arma e munição e protegê-la em casa ou no ambiente de trabalho.
2: E a Comissão de Direitos Humanos aprovou a criação de um alerta nacional para ajudar a localizar pessoas desaparecidas. Só no ano passado, o Brasil registrou mais de 85 mil desaparecimentos, uma média de 233 casos por dia.
0: Pelo projeto, operadoras de telefonia vão enviar alertas gratuitos aos celulares de pessoas que estiverem na região do desaparecimento, mobilizando a população nas primeiras horas das buscas. A proposta também prevê parcerias com aplicativos de mensagens e redes sociais e segue para a Comissão de Segurança Pública.
2: A senadora Zenaide Maia, do PSD do Rio Grande do Norte, fez um apelo para que a população doe sangue e alertou para a queda nos estoques dos hemocentros. Ela lembrou que uma única doação pode salvar e beneficiar até 4 pessoas. A parlamentar destacou que, mesmo após o fim da campanha Junho Vermelho, a necessidade de doações continua para garantir o atendimento a cirurgias, emergências, tratamentos contra o câncer e outros procedimentos hospitalares.
0: Zenaide Maia também ressaltou que, durante as férias escolares, o número de doadores costuma cair, enquanto a demanda por transfusões aumenta. Além disso, criticou a chamada PEC do plasma, que propõe autorizar bancos de sangue privados a comercializar plasma humano, o que hoje é vedado pela Constituição.
5: A doação de sangue não é transação, não é negócio, não é mercado, é um ato de fé e solidariedade da humanidade.
2: E uma nova lei sancionada garante mais segurança a professores da educação básica da rede pública que queiram investir na própria formação. A norma assegura licença remunerada para cursos de especialização, mestrado, doutorado, qualificação profissional e pesquisas na área de educação.
0: A medida foi aprovada pelo Senado em junho e teve como relatora a senadora professora Dorinha Seabra, do União do Tocantins. Segundo ela, a Lei de Diretrizes e Bases da Educação já previa o direito à licença remunerada, mas não definia quais atividades poderiam ser consideradas aperfeiçoamento profissional. Com a nova lei, essas hipóteses passam a estar expressamente previstas, o que traz mais segurança jurídica e reforça a valorização dos professores.
6: Trata-se de reconhecer que o professor não é apenas receptor de conhecimento produzido pela academia, mas ele também é agente capaz de produzir saberes a partir da sua experiência profissional.
0: Com edição de Paula Groba e trabalhos técnicos de João Lira, o Jornal do Senado fica por aqui. Acompanhe agora as notícias da Câmara dos Deputados. Boa noite.
2: Boa noite e um bom fim de semana.
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9: Deputados estudam considerar peso do veículo no cálculo do IPVA.
10: Projeto autoriza governos a comprar produto ou processo inovador.
9: Comissões avaliam ação nacional de enfrentamento ao capacitismo.
11: Boa noite. Avança projeto na Câmara sobre a Política Nacional de Enfrentamento ao Capacitismo. A repórter Júlia Lopes nos conta quais são as medidas.
12: A Comissão de Defesa dos Direitos das Pessoas com Deficiência aprovou o projeto que institui a Política Nacional de Enfrentamento ao Capacitismo. A proposta, apresentada pelo deputado Duarte Júnior do Maranhão, tem como objetivo erradicar a discriminação contra pessoas com deficiência e promover a inclusão social efetiva. Pelo texto, o conceito de capacitismo é associado à definição prevista na Convenção Internacional sobre os Direitos das Pessoas com Deficiência, que reconhece como discriminação por motivo de deficiência, direta ou indireta, toda ação que resulte na violação de direitos humanos, na exclusão social e na restrição do direito à cidadania. O Brasil tem hoje mais de 14,4 milhões de pessoas com deficiência, o equivalente a 7,3% da população com 2 anos ou mais. Segundo a 4ª edição da pesquisa Udiversity, 72% das pessoas com deficiência que procuram emprego afirmam já ter sido alvo de capacitismo no processo de contratação. Isso significa que 7 em cada 10 profissionais com deficiência relatam ter enfrentado discriminação na busca por trabalho. O deputado Duarte Júnior destacou a importância de conscientizar a população sobre o tema e ressaltou que a legislação brasileira já prevê a discriminação como crime.
13: É fundamental uma política de enfrentamento ao crime de capacitismo. E esse enfrentamento passa por uma sanção, uma punição que preenche o caráter punitivo, coercitivo e pedagógico para desestimular essa prática. O crime de capacitismo já é previsto pela Lei Brasileira de Inclusão. Mas estamos apresentando aqui na Câmara Federal duas propostas que transformam o crime de capacitismo num crime hediondo e também num crime inafiançável e prescritivo.
12: A proposta também estabelece que o governo federal deverá implementar a política, além de adotar outras diretrizes, como a realização de campanhas educativas e de conscientização sobre o capacitismo, o incentivo à inserção de pessoas com deficiência no mercado de trabalho e em todos os setores da sociedade, além do fortalecimento da educação e da cultura inclusiva. Na opinião da deputada Érica Cocai, do PT do Distrito Federal, que participou da discussão, a acessibilidade e a inclusão precisam estar presentes em todos os espaços.
14: Então, portanto, se nós vamos assegurar uma cidade onde todos os nossos direitos possam ser contemplados e tenham espaços fartos para que eles possam serem efetivados, não é permitido que nós tenhamos a exclusão de determinados espaços da acessibilidade. A acessibilidade tem que ser em todos os cantos onde nós exercemos essa mágica condição humana.
12: A proposta, que busca reduzir a discriminação e ampliar a conscientização da população sobre os direitos das pessoas com deficiência, segue agora para análise na Comissão de Finanças e Tributação. Da Rádio Câmara de Brasília, Júlia Lopes.
8: Habitação.
15: A Câmara promoveu audiência para discutir os critérios de seleção para o Minha Casa Minha Vida Rural. Hildo Rocha, do MDB do Maranhão, resume que foram priorizados municípios com menor índice de desenvolvimento humano, maior população rural e maior déficit habitacional.
11: Hildo Rocha também cita a ampliação dos investimentos em habitação rural e informa que cerca de 80 mil moradias já foram contratadas. O parlamentar acrescenta que 3 mil casas do residencial Mato Grosso, no Maranhão, devem ser entregues nos próximos dias.
16: Meio ambiente.
15: Carlos Gomes, do Republicanos do Rio Grande do Sul, comemora a aprovação do projeto que amplia os incentivos fiscais destinados à reciclagem para fortalecer a economia circular. A proposta aumenta o limite de dedução do imposto.

0: amplia os incentivos fiscais destinados à reciclagem para fortalecer a economia circular. A proposta aumenta o limite de dedução do imposto de renda para estimular novos investimentos.
1: O parlamentar afirma ainda que a lei de incentivo à reciclagem já viabilizou centenas de projetos em todo o país e que o aperfeiçoamento da legislação vai ampliar a captação de recursos. Carlos Gomes pede o apoio dos deputados para aprovação da matéria.
2: Transportes.
0: Comissão da Câmara dos Deputados aprovou uma proposta que muda cálculo do IPVA para considerar peso do veículo. A repórter Paula Bittar explica qual a diferença para o sistema atual.
3: A Comissão de Constituição e Justiça da Câmara aprovou uma proposta que altera a base de cálculo do Imposto sobre a Propriedade de Veículos Automotores, o IPVA, para considerar apenas o peso do veículo e não mais o valor de mercado. O texto também estabelece um teto para a cobrança do imposto. O valor total não poderá exceder 1% do valor de venda do automóvel. Além disso, a proposta autoriza os estados a criarem descontos para veículos menos poluentes. Atualmente, o IPVA é cobrado pelos estados com base no valor de mercado do veículo calculado pela tabela FIPE, com alíquotas que variam entre 1% e 4%. O relator na CCJ, deputado Rodrigo de Castro, do União de Minas Gerais, apresentou parecer favorável à proposta, mas com uma mudança que retirou do texto o item que estabelecia um limite na despesa total anual do Congresso Nacional, das Assembleias Legislativas e da Câmara Legislativa do Distrito Federal, assim como dos Tribunais de Contas. Segundo Castro, esse item estabelecia parâmetros financeiros incompatíveis com a manutenção da autonomia administrativa e financeira dos entes federados. Mas o texto mantém um limite para gastos com propaganda institucional de todos os poderes e do Ministério Público de 0,1% da receita corrente líquida. Fica proibida a publicidade de caráter promocional ou pessoal. Com relação à mudança na arrecadação dos entes a partir de novas regras para o IPVA, o relator disse que a comissão que ainda vai analisar a proposta deverá se debruçar sobre o tema para avaliar os efeitos fiscais, federativos e orçamentários, inclusive quanto à eventual redução de receitas, a repercussão sobre a autonomia financeira dos estados e a necessidade de regras de transição capazes de preservar a continuidade dos serviços públicos. Logo no início da reunião da CCJ, o presidente da comissão, o deputado Leur Lomanto Júnior, do União da Bahia, disse que o debate é sobre a modernização do sistema tributário brasileiro.
4: É legítimo reconhecer que para milhões de brasileiros o veículo deixou de ser um bem de luxo há muito tempo. Para inúmeras famílias, representa instrumento de trabalho, fonte de renda, meio de transporte indispensável e condição para o exercício de atividades econômicas. Em um cenário de elevada carga tributária, é natural que o parlamento seja chamado a discutir se determinados modelos de tributação continuam atendendo aos princípios da razoabilidade, da justiça fiscal e da capacidade contributiva.
3: Já o deputado Helder Salomão, do PT do Espírito Santo, disse que a comissão especial deverá encontrar uma solução para a redução na arrecadação. E ele também acredita que a mudança poderá gerar uma distorção.
5: O cara que tem um caminhão velho, pesado, vai pagar um imposto maior do que o cara que tem uma Ferrari construída com fibra de carbono, levíssima. Então não podemos promover aqui uma distorção e privilegiar os ricaços, aqueles que vão poder comprar uma Ferrari, uma BMW.
3: O autor da proposta, deputado Kim Kataguiri, do Missão de São Paulo, por outro lado, afirmou que não falta de onde cortar para garantir a redução na carga tributária.
6: Nós temos para apresentar na comissão especial mais de 200 bilhões de reais em diferentes compensações que podem ser colocadas. Privilégio para cortar, seja tributário, seja de supersalário, seja de desonerações setoriais, não falta no nosso país.
3: A proposta que altera a base de cálculo do IPVA para considerar apenas o peso do veículo e não mais o valor de mercado ainda precisa ser analisada por uma comissão especial que deverá ser criada para esse fim e depois segue para a apreciação do plenário, onde precisará ser votada em dois turnos. Da Rádio Câmara, de Brasília, Paula Bittar.
2: Previdência.
1: Dr. Flávio, do PL do Rio de Janeiro, solicita a aprovação de projeto de sua autoria que propõe o pagamento automático do salário maternidade pelo INSS logo após a apresentação do atestado médico ou certidão de nascimento.
0: Dr. Flávio afirma que o projeto reduz a burocracia e as longas filas enfrentadas pelas mulheres, evitando que muitas mães fiquem sem renda por dois

0: a 4 meses, justamente no momento de vulnerabilidade e aumento de despesas com o recém-nascido, como acontece hoje.
1: Desenvolvimento Regional.
2: Daniel Trzesiak, do PSDB, pede a liberação de 27 bilhões de reais da multinacional chilena CMPC em Barra do Ribeira, no Rio Grande do Sul. Segundo ele, a falta de conhecimento da realidade local e a burocracia travam a instalação da fábrica, que deve gerar mais de 12 mil empregos.
0: Uma ação civil pública do Ministério Público Federal questiona a falta de consulta a indígenas da região. Daniel Trzesiak defende, entretanto, o cumprimento da lei e o apoio ao maior aporte privado da história gaúcha para assegurar os trabalhadores e impulsionar o sul do estado.
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1: Votação.
2: A Câmara aprovou duas medidas provisórias, uma delas para subsidiar o custo do litro do diesel e a outra para ajudar na recuperação após as enchentes em Minas Gerais. O repórter Antônio Vital acompanhou a votação.
4: A Câmara dos Deputados aprovou duas medidas provisórias que autorizam o uso de dinheiro público para finalidades emergenciais não previstas no orçamento deste ano. Uma delas permite que a Agência Nacional do Petróleo, Gás Natural e Biocombustíveis, a ANP, use 10 bilhões de reais do orçamento para custear parte do preço do diesel, depois do aumento no mercado internacional provocado pela guerra entre os Estados Unidos e o Irã. Ao editar a medida provisória, o governo argumentou que o conflito tem o potencial de gerar um efeito cascata inflacionário, desabastecimento e comprometimento da atividade econômica. A medida provisória foi editada em março, 20 dias depois do início do conflito no Oriente Médio, com efeito imediato. Na prática, esse dinheiro está sendo usado para subsidiar 32 centavos por litro de diesel para os produtores e importadores do combustível, o que tem reflexo no custo final para o consumidor. O prazo para o subsídio termina no fim do ano, ou quando atingir um montante de 10 bilhões de reais. O deputado Tadeu Venere, do PT do Paraná, defendeu a necessidade de custear parte do preço do diesel.
5: Parte desses recursos vem justamente de um imposto, entre aspas, uma taxação sobre exportação, para evitar que nós tivéssemos uma disparada do preço do diesel. Lembrar que o diesel hoje movimenta praticamente 100% do transporte público. Lembrar que o diesel é responsável por mais de 80% de todo o transporte de carga no Brasil, seja ele rodoviário, seja ele ferroviário, seja ele por navios. Então é preciso que a gente olhe para esta medida que está sendo tomada como uma medida para proteger a população brasileira.
4: A segunda medida provisória aprovada autoriza o uso de 1,3 bilhão de reais para compensar danos causados pelas enchentes que afetaram em fevereiro a população de cidades como Ubá e Juiz de Fora, na Zona da Mata de Minas Gerais. Desse total, 500 milhões foram destinados à construção de 1.500 casas do programa Minha Casa Minha Vida. O restante será usado para custear ações para diminuir as consequências das mudanças climáticas, para assistência social e para financiar pequenas empresas da região. O deputado Hildo Rocha, do MDB do Maranhão, defendeu a importância dos recursos emergenciais.
6: É uma provisória importante que vem em socorro de Minas Gerais, da cidade, principalmente da cidade de Juiz de Fora, de Ubá, que precisavam de atendimento, famílias que sofreram com as enxurradas, com as enchentes que lá tiveram durante já neste ano, e também ainda aqueles do Rio Grande do Sul que precisavam de moradia.
4: As duas medidas provisórias foram enviadas para análise do Senado. Da Rádio Câmara de Brasília, Antônio Vital.
1: Agricultura.
0: João Daniel, do PT de Sergipe, é favorável a medidas emergenciais de apoio aos produtores rurais e preservação dos rebanhos. Ele informa que apresentou projeto de lei e indicações ao governo federal em busca de crédito para evitar prejuízos à economia regional.
2: João Daniel alerta para os efeitos das mudanças climáticas e da estiagem sobre a produção agropecuária no semiárido de Sergipe. De acordo com o deputado, a seca comprometeu grande parte da safra e ameaça a principal bacia leiteira do estado.
1: Economia.
0: Florentino Neto, do PT do Piauí, defende projeto que autoriza a União a criar uma empresa estatal para atuar na distribuição de combustíveis e gás de cozinha. A proposta também permite ampliar a participação pública em refinarias e outras estruturas estratégicas para abastecimento nacional.
2: No entendimento de Florentino Neto, a medida fortalece a soberania energética e protege o país em situações de desabastecimento. Ele considera ainda que a iniciativa contribui para a estabilidade da oferta de combustíveis, além de proteger os consumidores contra aumentos abusivos.
0: Dimas Gadelha, do PT do Rio de Janeiro, defende a criação da Terrabras, empresa pública destinada à pesquisa, exploração e processamento de minerais estratégicos. A estatal atuaria em áreas ligadas a terras raras e outros insumos utilizados na transição energética.
2: O deputado argumenta que a medida fortalece a soberania nacional, estimula a industrialização e a agregação de valor no país. Dimas Gadelha conclui que o texto prevê ainda mecanismos para ampliar o controle estatal sobre cadeias produtivas consideradas estratégicas.
1: Ciência e tecnologia.
0: Comissão aprova projeto para compra pública de produto inovador. A repórter Sofia Peçanha tem os detalhes.
7: A Comissão de Ciência, Tecnologia e Inovação da Câmara dos Deputados aprovou o projeto que altera a Lei da Inovação para permitir que o poder público adquira produtos ou processos inovadores desenvolvidos com recursos de incentivo à pesquisa e ao desenvolvimento tecnológico. A proposta autoriza que contratos firmados pelo governo para atividades de pesquisa e desenvolvimento possam incluir cláusula que garanta a compra do produto ou processo inovador resultante desses projetos, inclusive nos casos de encomendas tecnológicas e transferências estratégicas de tecnologia. A deputada Maria do Rosário, do PT do Rio Grande do Sul, relatora na comissão, explicou que o objetivo é dar segurança aos investimentos em inovação.
8: Propõe resolver essa lacuna ou incluir dispositivo que trata da garantia de mercado para produtos e serviços resultantes de projetos contratados por meio de encomendas tecnológicas, conferindo previsibilidade e atratividade aos investimentos em inovação.
7: Segundo a justificativa, embora existam recursos públicos significativos aplicados em inovação por meio de editais de subvenção econômica e fundos tecnológicos, ainda não há mecanismos claros que assegurem mercado para os produtos de desenvolvidos com esse apoio. Para a deputada Alice Portugal, do PSDB da Bahia, relatora na Comissão de Administração e Serviço Público, a mudança busca justamente superar essa limitação.
9: Esse dispositivo não tem sido amplamente aplicado, pois carece de mecanismos que garantam a continuidade dos investimentos e, consequentemente, o interesse do setor privado no desenvolvimento tecnológico como parceiro dos interesses públicos, traduzidos pelo avanço tecnológico do país a médio e longo prazo. É exatamente desse ponto que reside o objetivo dos projetos.
7: Os autores do projeto, a deputada Jandira Fegali, do PSDB do Rio de Janeiro, e outros parlamentares, defendem que, ao garantir a possibilidade de aquisição dos produtos desenvolvidos com recursos públicos, o texto amplia a segurança jurídica para empresas e instituições de pesquisa e fortalece a autonomia tecnológica do país. Atualmente, a Lei da Inovação estabelece mecanismos de fomento à pesquisa, mas não prevê de forma explícita a garantia de aquisição pelo Estado das soluções desenvolvidas. O projeto pretende fechar esse ciclo, fortalecendo a política de inovação e estimulando a consolidação de uma base produtiva nacional mais competitiva. Agora, o projeto que permite a compra pública de produto inovador financiado com recursos públicos segue para análise da Comissão de Finanças e Tributação. Da Rádio Câmara de Brasília, Sofia Peçanha.
1: Justiça.
2: Marcelo Moraes, do PL do Rio Grande do Sul, critica a operação realizada pela Polícia Federal na residência de Jair Bolsonaro por determinação do ministro Alexandre de Moraes. Para o deputado, a medida foi uma perseguição política e, segundo ele, não encontrou irregularidades.
0: Marcelo Moraes também questiona a atuação da Polícia Federal em outros casos envolvendo autoridades e familiares do ex-presidente. O parlamentar conclui manifestando solidariedade a Jair Bolsonaro e afirmando que o ex-presidente é alvo de perseguição política.
2: Termina agora o Jornal Câmara dos Deputados, produzido pela Rádio Câmara, com trabalhos técnicos de Everson Urani e apresentação de José Carlos Andrade e Márcio Aquilissardi. Uma boa noite para você.
0: Uma ótima noite. A Voz do Brasil volta na segunda-feira. Bom fim de semana.
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0: Ô Pablo, você não vai embora não, Pablo.
1: Eu vou passar igual a você. Aê!
2: Essa é a nossa música, meu pai.

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0: Ali também, senhoras e senhores.
1: Xande Avião, obrigado.
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Se você deseja viver uma vida a dois, se você gosta de alguém, dedica essa pessoa a Deus, entrega ela pra Deus, que no momento certo vocês vão se encontrar, tá bom? E aí, irmão? Talvez não seja, né?

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0: Obrigado, viu? Obrigado.
1: Chitãozinho e Chororó, a gente diz assim nessa música pra vocês, ó. Você é tudo que pedi pra Deus.
2: Aí. Bora lá.
1: Assim.
3: Boa

0: prazer, que alegria, que emoção estar nessa festa maravilhosa. Boa noite! Boa noite, Paraná!
1: Boa noite, Chico Rei! Boa noite, gente!
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0: 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Maravilha!
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0: Selena Nayara.
1: É boiadeira. 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
1: Tá na boa, tá feliz, 8 horas 15 minutos, excelente manhã de sábado pra você que tá grudadaça aqui na 96.1. Tá na boa, tá feliz. Eu sou o Bebeto Oliveira, ou simplesmente Bebeto. Simplesmente Bebeto. Hoje é dia mundial da população 11, né? 11 de julho do ano 2026. Que todas as coisas boas aconteçam contigo com os três F's de sempre. Força, foco e fé em tudo que você fizer. Tá começando mais um É Barril. Daqui a pouquinho as notícias do mundo dos famosos, as informações, os detalhes da Copa do Mundo. Tudo isso batendo a bola de primeira para você que tá acordando, tá naquela de preguiça. Para você da caminhada, para você da pedalada, bom final de semana, bom sabadão. Estaremos juntinhos até o meio-dia. E a gente começa assim, Mari Fernandes, Por Que Brigamos? Um dos grandes clássicos de 1900 e lá vai fumaça.

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0: Léo Santana avisa aqui no nosso Eba Rio, aqui no 96.1. Bom dia pra você acordando agora, pra você naquela de preguiça. Sejam todos bem-vindos. Simplesmente Bebeto. Simbora, simbora, simbora. É o Eba Rio. Virgínia, ela, de novo, anuncia volta do relacionamento com Vini Júnior e diz: ele é incrível. Tô apaixonada. Aê! Olha aí, rapaz. Virgínia abriu o jogo e afirmou que Vini e Júnior voltaram ao relacionamento após muitas especulações nas redes sociais. Em entrevista coletiva no aeroporto do Brasil, que não foi possível identificar qual, a influenciadora foi taxativa: continua e a gente está tudo certo. Acompanha aí, vocês vão ver. Logo, logo eu estou em Madrid com ele. Olha aí. E aí, fotos do Vini. Naquele momento, tchuk-tchuk, né? Fazendo biquinho, né? Você gosta, hein? É, o Vini fazendo biquinho. Ah, meu amigo Cláudio Roseno falou que vai tirar uma foto do Vini fazendo biquinho e colocar na parede do quarto dele. Pra quê? Hã? Ele falou: deixa quieto, moço. Um dos repórteres chegam a perguntar a Virgínia se ela tá apaixonada. Ela disse: ele é incrível. Tô apaixonada. E ele também é apaixonado por você? Continua o repórter. Se Deus quiser. Desde o primeiro jogo do Brasil na Copa do Mundo 2026, começaram a circular especulações nas redes sociais que os dois tinham reatado. Entre os indícios, teve um comentário do Vini em uma publicação da Virgínia com emoji de dois corações. Além disso, outras pessoas disseram que quando o Vini fez dois gols no primeiro jogo do Brasil, o craque fazia coração com as mãos para a influenciadora. Virgínia e Vini terminaram o namoro de aproximadamente 5 meses, no dia 15 de maio. A influenciadora anunciou a separação nas redes sociais, destacando que não negociaria o que é inegociável para ela. O jogador usou stories do Insta dias depois para agradecer a influência pelo relacionamento. A empresária chegou a virar meme nas redes sociais após as afirmações sobre possível volta. Pelo jeito, ela negociou o inegociável. Ela também não perde tempo, né, velho? Aproveita a própria frase da pessoa e mandou: pelo jeito, ela negociou o inegociável. E vocês aí? Torcem pelo Vini? Com a Virgínia, vai dar certo? Tem uma opinião? Manda pra gente. 991-799601. Alô, Ritinha Araújo, Nova Ferradas. Hoje ela tá na tranquilidade. Aê! Tá na tranquilidade. É, hoje tem resenha. Jorlane Brito, lá do Bandeira Domada. Otávio Pirulito, da Califórnia. Meu querido amigo Pirulito, percussionista de primeira. Ele falou: Bebeto, olha o balanço, hein? Vai estar na Stop Lounge. Quinta-feira, dia 10. É isso? Oh, ah, já passou, foi ontem. Dia 11 vai estar, hoje, né? Na Top B. E dia 12 aonde? Sarinha City, lá no meu gueto, onde eu nasci. É, pra quem não sabe. Quem mais, rapaz? É, Sarinha e Vila Nália. Jogaço pelo Interbairros. Depois tem os meninos do Olho Balança, hein? Alô, Betinho! Forte abraço ao meu amigo Betinho. Porfiro. Gorá, galera lá do Sarinho, né? Johnny Silva, motorista de aplicativo, também tá grudado com a gente também. Bom dia, bom dia. Alô, Beire!
1: Bom dia, Bebeto. Que Deus abençoe nossa sábado.
0: Amém.
1: Seu Jesus, com muita paz, muita sabedoria. Beijo no seu coração. Fica com Deus.
0: Valeu, querido.
1: Manda um alô aqui pro povo de Ferradas, que estão aqui te ouvindo, viu?
0: Galera de Ferradas, abração pra vocês, né? Ferradas, Nova Ferradas. Todo mundo
2: notícia,
0: ouvindo a gente.
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0: Agora tem Jota Quest e Tim Maia. Que encontra, hein? Acenda o farol. O farol do céu já tá aceso, aquecendo a tua pele e trazendo vitamina D para os seus ossos. Bom dia!

Ah, tá na boa, tá feliz, Toque 10, fez teu nome, Wesley Safadão, amor falso, na participação de Aldair Playboy e Kevinho, aqui na 96.1, tá na boa, tá feliz, olha a hora, 8h41, excelente manhã pra você acordando agora, pra você naquela de preguiça, né, quase não sai, preguiça com... Ai, ai, ai. 8h41, rapaz. Filha de Ana Maria Braga vive em sítio de tijolos feitos na própria obra. Paredes de terra, cisterna e ventilação natural. A Mariana Malfis, pois é, trocou a vida dos grandes centros por um sítio em Botucatu, onde criou uma casa inspirada na natureza e na arquitetura de baixo impacto ambiental. Enquanto Ana Maria Braga segue como uma das maiores apresentadoras de televisão brasileira, a filha Mariana Mafes escolheu um caminho completamente diferente. Longe dos holofotes, ela vive com a família em um sítio em Botucatu, no interior de São Paulo, onde construiu uma casa inspirada na natureza, com soluções de baixo impacto ambiental e voltadas ao bem-estar. A residência começou a ser construída em 2024 e chama atenção por técnicas pouco comuns em obras convencionais. Um dos maiores destaques é que parte dos tijolos utilizados foi produzido no próprio terreno da construção. Nas redes sociais, Mariana explicou que optou por adobes, que é tijolos de terra crua, moldados e secos naturalmente ao sol ou à sombra. Segundo ela, o material foi fabricado no próprio canteiro de obras e utilizado em banheiros, quartos e também no fechamento da parte da área íntima da casa. Nas fotos... a gente percebe aqui os adobes assentados, tijolos em terra crua e secos ao sol ou em sombra, feitos na própria obra. Olha que bacana, hein, rapaz?

essa técnica tradicional, utilizando terra crua, areia e cerca de 10% do cimento. O material é compactado em formas de madeira até adquirir resistência estrutural. Ah, segundo Mariana, a escolha dos materiais não teve apenas um apelo estético. A terra crua promete dar à casa o conforto térmico da frescura no verão e a quentura do inverno. Olha aí, rapaz. Técnicas simples, naturais. Quem quiser acompanhar a matéria, ver detalhes da casa, vai lá no Correio, né? No site do Correio. Tem todos os detalhes lá. A casa ficou muito linda, um aspecto rústico. Aquela coisa de simplicidade, né, do interior, misturando simplicidade e sofisticação, tá certo? Para você que está construindo aí, ou pretende construir, né? Não, acho que não tem uma regra específica, você faz a coisa do teu jeito, como fica mais bonito para você. É, se joga, irmão, usa a tua criatividade. Simplesmente Bebeto. Agora tem Natanzinho Lima e Panda. Esses dois e um litro de uísque na mão é problema, rapaz. O nome da música é Buzina.

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1: Tiaguinho me balançou aqui no nosso Eva Rio. Tá na boa, tá feliz?
2: Simplesmente Bebeto.
1: Um beijo na alma, linda manhã pra você que tá acompanhando a nossa programação. Gente, Claudinha Leite faz surpresa em restaurante de Salvador e canta com artista local. Olha que bacana, hein, rapaz? Quem estava no Pier 2830 na Ladeira da Barra em Salvador viveu uma surpresa na noite de quinta-feira. Sem qualquer anúncio prévio, Claudinha Leite apareceu no restaurante e decidiu subir ao palco para dividir uma música com o cantor Kevin William. A participação aconteceu enquanto o artista se apresentava no local e rapidamente chamou a atenção do público, que recebeu a cantora com entusiasmo. O encontro foi registrado por pessoas que acompanhavam o show e repercutiu bastante nas redes sociais. Depois da apresentação, Kevin contou que não fazia ideia de que encontraria Cláudia naquela noite. Segundo ele, a participação da cantora foi organizada em segredo por amigos e familiares, tornando o momento ainda mais especial. Nas redes sociais, o cantor afirmou que cresceu ouvindo sucessos da Claudinha e classificou o encontro como um presente que vai guardar para sempre. Ele também agradeceu a artista pelo carinho e fez questão de reconhecer o apoio da família, dos amigos, da equipe, do restaurante, que ajudaram a preparar toda a surpresa. A aparição aconteceu na véspera do aniversário da Claudinha Leite, que escolheu prestigiar o artista e acabou transformando a apresentação em um momento inesquecível para quem acompanhava o show. Deixa eu ver se eu consigo aqui exibir os detalhes aqui dessa apresentação surpresa. Claudinha Leite, no momento em que surpreende a galera. Deixa eu ir descrevendo a cena aqui. Ela desce a escada do restaurante, vai de encontro ao Kelvin. Essa música é muito bonita. Aí é o Kelvin cantando, enquanto a galera tira as fotos da Claudinha. Nesse momento, cantando uma do Zezé, né?

0: Aí a galera vai à loucura, né, rapaz?
1: Porque tira um pouco da minha vergonha.
0: Olha aí. Vamos acompanhar esse momento.
1: Precisa primeiro acreditar dentro da gente, no que a gente tem para oferecer para o mundo. E a gente sabe o que a gente tem para oferecer para o mundo. A gente não tem que dar lá ele. A gente não tem que dar aquilo que todo mundo já está dando. A gente tem que ir vestido de si mesmo. Foi por isso que Kevin entrou no meu coração. Foi. Não foi por causa de Michelle, mas olhe, não foi por causa da sua mulher. Michelle estava lá, Mirella estava lá, minha amiga Luciana, Fialho, Deise, minha amiga, Jaqueline.
0: Muito bacana, rapaz. Imagina aí, você tá num restaurante, o nome do restaurante é Beer 2830. Ah, rapaz, agora já sei. Quando for a Salvador, de repente, né? Vai que a Claudinha Leite apareça e faça um show especial pra gente, né? Vou ficar esperto, hein? Ah, 9 horas em ponto, vamos dar um giro. Alô, Hermógenes Júnior, o Mojão tá lá com o seu radinho tradicional, né? É aquele. Isso aí parece. Dá uma lembrança do Motorrádio aí, né? É, tá lá na, ouvindo a gente. Valeu, meu irmão. Um grande abraço, querido. Rodrigo do João Soares. Bebeto manda logo pro Pirulito do Pandeiro, na Califórnia. Diga pra ele que o que muda a vida não é pulo do gato. É o pulo da cama, rapaz. Olha aí, rapaz. O recado, olha o recado, hein? Ai, valeu, Rodrigão. Tá na boa, tá feliz. Bebeto, fala assim pro Pirulito, vá trabalhar. O velho Pirulas, hoje toca na Top B. Naná na 1x4, tá ouvindo a gente também. Ricardo Rosa, São Caetano, tá grudado com a gente também, fala, Ricardinho.
2: Bom dia, Bebeto. Tá na boa, tá feliz, é assim que se diz. Tamo por cá, viu? Diretamente da construção do Jardim Botânico. Na luta e na labuta, né? Ligado na boa. Tá na boa, tá feliz, é assim que se diz.
0: Tá na boa, tá feliz, excelente manhã pra você, grudadinho com a gente. Valeu, irmão. Alô, Pirulito, tem resposta?
3: Fala, Bebeto. Avisa Rodrigo, cara de cobra, que ele tá falando isso por quê? Que ele acorda meio-dia, 4 da matina eu tô em pé. E que eu saiba, a cobra acorda logo cedo. E ele é cara de cobra, só acorda meio-dia, porque ele deve dar sepraque. Alô, cara de cobra.
0: Cara de cobra. Aí a resenha não perde, é em tempo real. Ricardinho lá do Salgado, do Santo Antônio. Ricardinho, a Mônica, grande abraço. Naná na Ubis 4, tá ouvindo a gente também. Alô, Louro, tá grudado com a gente.
4: Bebeto, vi Pablo, Pablo da Rocha aí, Pablo aí. Me abraço, Louro, só no Pablo. Pablo no canal, Bebeto.
0: Pablo.
4: Pablo da Rocha.
0: Já, já.
4: Abraço, você, me abraço, Louro.
0: Valeu. Larissa
4: do. Para da Rocha, para.
0: Valeu. Larissa do Zidolândia também tá ligadinha. Vanderlei, Fazenda Paraíso. Valeu, Vando. Um abraço, meu irmão. Tatiana também. Abração para essa turminha toda aí. Ao som da 96.1. Denildes, Salobrinho. Bom dia, Denildes.
5: Bom dia, bebê. Tô ligada. Tá na boa, tá feliz. Um abraço. Um bom final de semana para você e para toda a sua família.
0: Para você também, Arlinda. Denildes. Valeu. Arlinda de Ilhéus.
6: Bom dia, bebê. Vale, Arlinda. Tá na boa, tá feliz. Bom final de semana pra você e sua família. Fica com Deus. Deus lhe abençoe.
0: Valeu, querida. Grande abraço também. Obrigado pelo carinho da sintonia. Johnny Silva, motorista de aplicativo. Galera, todo mundo aí. Ao som da 96. Daqui a pouquinho eu volto.
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1: Tá na boa, tá feliz. 9:06, 9:06. Excelente manhã pra você que tá acompanhando a gente. Eu sou o Bebeto, te faço companhia até o meio-dia. E até lá tem um É Barril com notícia sobre o mundo dos famosos. Daqui a pouquinho vamos dar um giro, né? Falar sobre a Copa do Mundo, né? É, rapaz. Argentina e Suíça hoje tem Messi, rapaz. Daqui a pouquinho passo os detalhes dos jogos de hoje da Copa do Mundo. Fique esperto, fique ligado. 96.1, Noruega e Inglaterra. É, o Haaland. Tá de volta, hein? Pois é, rapaz. Também teve vídeo do Neymar que viralizou nas redes sociais, mas o vídeo é falso, hein? Em época de eleição chegando aí, todo cuidado é pouco com os vídeos falsos. É, mano. Simbora. Ivete, se saia. Na sequência tem ela, Claudinha Leite, as baianinhas.

Tá na boa, tá feliz. Felipe Araújo, Reincidente. Agora 9h23, estamos apresentando o É Barril aqui no 96.1. Noruega e Inglaterra é hoje, gente. Se enfrentam daqui a pouquinho, neste sábado às 18 horas, no Hard Rock Stadium, em Miami, pelas quartas de final da Copa do Mundo. Embaladas por classificações marcantes nas oitavas de final, as seleções disputam a vaga entre as quatro melhores do Mundial. Os noruegueses chegam após eliminar o Brasil com dois gols de Haaland, enquanto os ingleses sobreviveram a um duelo eletrizante diante do México e seguem sonhando com um título. A partida entre Noruega e Inglaterra terá transmissão ao vivo pela Kazé TV. E logo mais, às 10 da noite, Argentina e Suíça se enfrentam no estádio

0: vivo pela Cazé TV. E logo mais, às 10 da noite, Argentina e Suíça se enfrentam no estádio Alvarez, em Kansas City, pelas quartas de final da Copa do Mundo. A atual campeã mundial, a Argentina busca manter a campanha perfeita no torneio e avançar em mais uma fase eliminatória. Enquanto a Suíça tenta fazer história e voltar às semifinais da Copa pela primeira vez desde 1954, gente. Pois é, a partida entre a Argentina e Suíça também terá transmissão ao vivo pela Cazé TV. A Argentina chega às quartas de final após protagonizar uma das maiores viradas da Copa do Mundo. Nas oitavas, a equipe comandada por Lionel Scaloni saiu perdendo por 2-0 para o Egito, mas reagiu de forma impressionante e venceu por 3-2, com todos os gols marcados após aos 34 minutos do segundo tempo. Foi uma vitória épica, inclusive fez o nosso querido Messi chorar, rapaz. E as lágrimas, depois de tanta experiência, depois de ser melhor do mundo por diversas vezes, o futebol realmente é algo apaixonante. Alô, Sônia Sena, do Novo Lomanto, tá lá ouvindo a nossa programação. A Poli de Uruçuca também tá ligadinha, valeu, Poli. A Lilian, do Pedro Jerônimo, também tá ligadaça, valeu, Lilian. E o Ricardinho do Salgado, a Dona Mônica, abração pra vocês aí, sintonizados na 96.1.
1: Bom dia, Bebetinho, que tenha um bom dia. Eduarda do São Pedro.
0: Eduarda lá do São Pedro, também tá ligadinha. Johnny Silva, o Homem-Aranha dos Salgados, motorista de aplicativo, também é mais um que tá grudadaço aqui na Rede Boa de Comunicação. Agora tem Marquinhos Navais. Toque carinhoso. 9:25.

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0: Tá na boa, tá feliz. Felipe Amorim, né, para matar saudades no ouvidinho. 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Manda um abraço aqui pra Larissa, lá do Zidolândia, tá ligadinha. Valeu, Lari. Manu Azevedo, Califórnia. Bebeto, quero desejar um feliz aniversário pra Luísa, na Califórnia. Alô, Luísa! Muitas bênçãos e felicidades para ti. São os desejos de Ana, Mari, Duda, Manu Azevedo, Califórnia. Tá na boa, tá feliz. A Damares na Mangabinha também tá ligadinha. Valeu, Dami. A Sônia Sena no Novo Lomanto também tá ligado. Paulista do Bar lá em Itajuípe, Bebeto, tá na boa, tá feliz. A rádio tá ligada em peso aqui em Itajuípe. Aê! Bom demais, valeu Paulista, grande abraço meu irmão, obrigado pelo carinho da sintonia, turminha boa de Itajuípe, galera da Pitangueira, forte abraço também a turminha boa de Buerarema, alô famoso, Serjão, melhor que tá tendo, grande abraço, também meu amigo Demi e Dom Fredon, os irmãos aí no, lá no Santa Inês, ouvindo a gente também, meu amigo Duda Contador, a galera da Contabilidade, forte abraço, Esquerdinha Sariense, galera de folga, final de semana, valeu, valeu. A Carolzita tá ligadinha. Beijo pra você, meu amor. Lá com a caixinha apanhando quente, rapaz. Hoje é dia de ouvir as melhores. Valeu. Beijão pra você, tudo de bom, hein? Simbora. Filho de Jorge, rapaz. Não vejo a hora. 19 de setembro, 1 da tarde. 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Chuchu.
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0: Bueno, bueno, ¿qué?
1: Hackeo.
0: O quê? 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
2: Nunca.

0: Thiago Benuto.
1: Tamo junto, meu irmão.
2: Sucesso!
3: Quem gostou, vai barulho, vai barulho.
2: Obrigado, Goiânia. 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

0: Coisa boa, tá feliz demais, Neto Brito. Pergunta boba. Bom demais. Pra você que tá curtindo, gente. É o Eba Rio. Até as 11. Agora. 9h59.
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1: Ah, até as 11, né? O É Barril, a partir das 11 você pode descolar teu pedido musical, né? A partir das 11 da manhã, já vai pensando aí na tua música favorita, preferida, pra fazer nossa programação também aqui, tá bom? Forte abraço pra galera que tá nos bares aí, né? O pessoal trabalhando aí, já se preparando pro final de semana. Forte abraço pra galera curtindo a nossa programação. Valeu, valeu, valeu, valeu. Ah, quem é aqui? Ah, o Rei. O Rei, tá lá ligado, valeu. O Pi do Bar, falar em bar, rapaz. Pi do Bar, rapaz. Fala, meu irmão.
2: Bom dia, Bebeto. Estamos aqui no Bar do Pi. Oi, feijoada, sarapatel e mocofato, o melhor de Itabuna. Estamos aí, Bebeto. Tá vendo? Boa, estamos aí. É assim que se diz. Estamos aí no Bar do Pi hoje. Mocofato, sarapatel, feijoada.
1: Olha que frio.
2: Vem pra cá, Bebeto. Vem comer o tira-gosto hoje.
1: Olha que
2: frio. Hoje o sapateiro. Vem comer gostoso hoje o sapateiro.
1: Olá, Wilson.
2: Estamos aí. Na paz de Deus, tranquilo. Valeu, Bebeto. Estamos aí.
1: Piero, meu irmão.
3: Play. Bom dia, Bebetinho. Saudade de você, Maria do Carmo, do Pedro Jerônimo. Coloca uma música aí pra gente ouvir de Pablo. Chora na chuva, por favor.
1: Valeu, Maria do Carmo. Grande abraço. Obrigado pelo carinho da sintonia. É, quem pediu também? Pablo, Choro na Chuva. Acabou de pedir aqui. Foi Rafael dos Santos. É. Tá na boa, tá feliz. João Gomes. Não aceito mais. 10 e 5.

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0: João Bosco, beleza.
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0: Tá na boa, tá feliz. DJ Snake, Shampoo, Anitta, Fuego. Ainda João Neto e Frederico, Mulher Também Trai, João Bosco e Vinícius, Guilherme Benuto, Bebida Florescente. 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Vamos dar um giro no WhatsApp boa?
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0: 991-799-601. A Cássia Pedreira, lá do Castalha, tá ligadinha. Seja bem-vinda, Cássia. A nossa programação também. Que mais, rapaz? Eliane, essa aqui é lá de Uruçuca. Fala, Eli.
2: Aqui é Bebeto, aqui é Eliane de Uruçuca. Gostaria de ouvir uma mãozinha de paba aí. Ofereço pra todos que tá curtindo, pra vocês aí da rádio. Tá na boa, tá feliz. É assim que se diz, um abraço.
0: Tava adivinhando, né? Toquei Pablo agora há pouco. É, a Carmen pediu aí. Valeu, tá lá ouvindo com som bem altão. Valeu, Carmen. Sônia Sena, Novo Lomanto, ouvindo Neto Brito. Toquei agora há pouco também. Adamares Mangabinha também tá ligadinha, valeu.
2: Ô, Bebeto, espantou minha vontade, você me chama de dame, eu gosto. Tem umas amigas também que chamam de dames. Então, ela bota uns apelidinhos bonitinho em mim, eu gosto. Vida longa, Bebeto, cheio de saúde, viu?
0: Vida longa pra todos nós.
2: O programa tá top, trocou, né, mas amigão, né, Bebeto?
0: É,
2: tá,
0: não. Bom,
2: desse jeito, né?
0: Aos sábados...
2: E você tem uma voz muito boa, viu, Bebeto?
0: Valeu. Eu
2: te conheço você desde a outra rádio, viu?
0: Opa!
2: Obrigado.
0: Mais...
2: Então, vale, Bebeto.
0: É mais uma que migrou. Valeu, Carmen. Um abraço, querida. Seja bem-vinda, hein? Muita gente migrando. Ó, mais um que migrou aqui. Meu amigo Washington, o contador de piadas lá do Se Ligue na Ideia.
3: Bebetão, bom dia, meu parceiro.
0: Bom dia.
3: Depois aí você toca pra gente aí, Tchê. E Gustavo Lima acertou na música, bebê. Valeu, Bebetão. Tá na moda, feliz.
0: Assim que encontra, hein, rapaz? Thierry, Gustavo Lima, acertou da mosca.
4: Sou mais uma do Thierry.
0: 10h23, lembrando que a partir das 11 tá liberado o pedido da galera, hein?

0: Tá na boa, tá feliz na super programação da Boa FM, é a melhor rádio, a rádio que mais toca música, meu irmão. É a rádio dos grandes encontros musicais. Aqui a gente detona. Marília Mendonça, infiel e amante não tem lá. Te peguei você cantando pra caramba, de repente já destampando a geladinha aí. Grande abraço, meu amigo Jacarives, lá no SL, tá lá ouvindo a nossa programação. Valeu, meu líder. Grande abraço, meu irmão. Obrigado pelo carinho da sintonia sempre. Tá lá grudadaço, ouvindo a Rede Boa de Comunicação. A que mais cresce na Bahia. Valeu, Jacarives. Silmarinha, Teté. Turminha toda aí, né? Abração pra vocês aí. Obrigado pela imensa audiência. Tá bom, meu irmão? Simbora! 991-799-601, galera de Ilhéus, galera de Olivença. Tá todo mundo ouvindo a gente aí. Brigadaço pela imensa audiência, hein? 991-799-601. Manda um abraço aos motoristas de aplicativo, taxistas, caminhoneiros. Pra você, motorista do busão, galera que faz aí a linha Ilhéus Itabuna, Itabuna Salobrinho. Também a galera faz a linha Itabuna, Itajuípe, Buerarema. Grande abraço, meu irmão. Tá todo mundo com o radinho ligado na 96.1. Alô, Nino Black. Partiu, Itajuípe. É, grande abraço pra turminha boa da Pitangueira, Paulista, Bar. Tá lá em peso, né? Diz que a rádio tá em peso em Itajuípe. Sione Vitória, também lá de Itajuípe.
1: Bom dia, meu amigo. Aqui quem fala é Sione da Ruinha de São Cristóvão de Itajuípe.
0: Beleza, Sione.
1: Estou ligada na boa.
0: É mais um que tá ligado.
1: Gostaria de ouvir a música Toma Uma Que Passa, de Pablo.
0: Toma Uma Que Passa.
1: Para minha amiga Andressa e meu periquito Cirilo. Tá na boa, tá feliz. É assim que se diz.
0: Até o Cirilo recebeu alô aí, rapaz. O periquito Cirilo. É, o periquito, o papagaio. São fantásticos, né? Além de lindo, traz uma leveza pro ambiente aí, bom demais. Alô, Tati, São Lourenço.
2: Bom dia, Bill Shalom.
0: Tá dormindo. Bill Shalom partiu. É. Essa foi boa, hein, meu? Cadê aquela risadinha aí? Hein? Cadê? Dá nisso, né? Dá nisso, né? Fica lá e cá, cai lá. Sheba!
3: Bebecão, meu brother! Tá falando aqui a Sheba do Tararé. Tararé, Buarema, tô lá de tocar.
0: Valeu, Sheba!
3: Vou pedir uma música aí. E Joana manda talvez, meu patrão. Dá preço aí pra o Galego, Lúcia, a esposa dele, que chama Lúcia, o Galego. E a filha, a Bianca. Quem tá na boa tá feliz, assim que se diz. Bom final de semana pra nós todos, meu patrão. Fique com Deus.
0: Valeu.
3: Boa sorte pra nós todos.
0: Valeu, Sheba. O Grimaldo tá lá em Tapetinga ouvindo a gente. Valeu, Grimaldo. O Afonso, o Afonsinho.

0: O Grimaldo tá lá em Tapetinga ouvindo a gente. Valeu, Grimaldo. O Afonso, o Afonsinho também tá ouvindo a gente. Valeu, a Cássia Pedreira tá lá no Castalha. Muita gente migrando. A galera avisa que o Bebeto tá na boa. Aê! Edmundo Cardoso, fala, Ed.
1: Tá boa, tá feliz. Tô aqui na tua escuta, cara.
0: Beleza, meu irmão.
1: Parabéns pelo seu bom programa.
0: Obrigado.
1: Bem animado, bem light. Obrigado. E estamos aí. É, o Cardoso, quem te ouve também é o Eduardo, Maria de Fátima, aí na Serra agora. Tá morando lá. E também a Ivoni, a Mary, a Ione, a Eva, todo esse povo te ouve, tá?

0: Então, peraí, velho. Os caras são demais, velho. Ajuda a gente a fazer a programação aqui. Repete, repete.
1: Aqui é Rádio Jandira. É uma mistura de rádio com Jandira. Luizinho. Arrozinho branco. Poucas mulheres sabem fazer.
0: Olha aí.
1: Já tá quase.
0: Rapaz.
1: Panelinha de pressão. Aqui, aquela carne lá tira gosto. Pra beber. Agora aqui é pra amanhã, ó.
0: Ah, é, mano?
1: Ó.
0: Ah, é.
1: Só luxo.
0: Ih, rapaz.
1: Aí, ó. A verdurinha em cima, tá vendo? Ó. Verdurinha, carnezinha, ó.
0: Rapaz.
1: Só luxo, viu?
0: Vou dizer, meu bicho.
1: Só luxo. Aqui é na casa de radiola. Radiola é foda.
0: Olha aí, rapaz. Radiola é diferente, hein? Como é que é?
1: Aqui é Rádio Jandira. É uma mistura de rádio com Jandira.
0: Esses caras são demais, rapaz. Alô, Lu! Alô, Mogives!
2: Fala, Bebeto! Hermoso Júnior aqui do Califórnia. Continua na escuta, meu irmão, aqui. Tô aqui no carro ouvindo sua programação, meu irmão. Sou fã do seu programa, Bebeto. Tá na boa, tá feliz assim que seguir, meu irmão.
0: Valeu, queridão. O homem do Crediário Oliveira. Alô, Carosita. E aí, a caixinha tá na potência? Tá no som? Então aumenta aí. Henrique e Juliano, seja ex. Na sequência, Bruno e Marrone, é pra maltratar. Pra ser ex, não foi?

0: Deixa!
1: Obrigado, gente. A resenha já começou. Tá no ar o seu É Barril.

0: 96.1 MC Daniel Glória Groove, nunca mais aqui na nossa programação. É o Eba Rio ficando por aqui, né? Volta no próximo sábado a partir das 8 da manhã com muita notícia, com muita informação também pra galera que tá curtindo a gente em Ilhéus, Itabuna, Quaraci, São José da Vitória, Barro Preto, Itapé, toda a região, sintonizados aqui na 96.1. 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
1: 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Itabuna, Ilhéus, Ibicuí, Ibicaraí, Itajuípe, Uruçuca, Ubaitaba, Ibirapitanga, Ipiaú, Ubatã, Ibirataia, Buerarema, Itapetinga, Camacã. Tá na boa, tá feliz.

0: Tá na boa, tá feliz? A partir de agora, você faz a programação com a gente. 991-799-601, dispara teu WhatsApp.
1: WhatsApp boa!
0: 991-799-601, escolhe a tua música e a gente faz a programação ficar muito mais bacana com a tua participação, com a tua digital.
1: Simplesmente Bebeto.
0: Com os três F's de sempre, força, foco e fé em tudo que você fizer. Manda um abraço, meu parceiro Alan Bahia, lá no São Pedro City, sempre ouvindo a gente. Valeu, Alan! Um abraço para você, Dona Adélia, Ronaldo Fenônimo, toda essa galera massa. Meu parceiro Davi, rapaz, grande Davi. Forte abraço, Davizão! Força, foco e fé sempre, meu irmão. Meu parceiro Yuri. É, pra galera do São Pedro City. É, também o amigo Índio, né? Distribuidora do Índio, bem pertinho lá do condomínio Aurora. Gente boníssima, tá sempre ouvindo a gente também. Cara, sempre solícito aí. Valeu, meu irmão. Você é moral. Alô, Roça de Quaraci, tá ligadinha. A Sônia lá do Santa Inês também tá ligada a partir de agora. De escola, teu sucesso, tá?
2: Bebeto, bom dia. Sônia aqui do bairro de Santa Inês, Bebeto. Tô na boa, tô feliz, é assim que se diz, é barrinho, Bebeto. Manda um alô lá pra Castelo Novo, pra Verônica, em Castelo Novo, pra Letícia. E pra Sônia aqui no bairro de Santa Inês, Bebeto. É assim que se diz, tô na boa, tô feliz. Bom dia.
0: Fica com
2: Deus, meu lindo.
0: Valeu, querida. Grande abraço. Obrigado pelo carinho da sintonia. Meu querido Ricardo, rapaz. Centroavante da BB de Ilhéus. O homem que disse que vai treinar agora com o Harry Kane. Que aí o cara vai, né? Vai ficando coroa. E aí tem que pegar os atalhos pra meter mais gol e não se machucar. Ele falou, Bebeto, vou

0: disse que vai treinar agora com o Harry Kane. Que aí o cara vai, né? Aí ficando coroa e aí tem que pegar os atalhos pra meter mais gol e não se machucar. Ele falou: Bebeto, vou treinar com o Harry Kane. Tô só esperando a Copa do Mundo acabar, fazer um tratamento intensivo, né? E o Caio, rapaz, ô Caio, e aí, Caio, tudo bem, meu irmão? Como é que tá você? Tá com o paizão aí curtindo, né, o sabadão, tá na sintonia, é a cara do pai, valeu, irmão, valeu, Caiozinho, valeu, Ricardo, Jade, rapaz, bora fechar essa parceria aí, papai, meu nove, ai, ai, qualquer dia desse, vamos marcar um baba aí com o Marquinho lá, vamos. Tem um baba com o Marquinho Botafoguense lá, rapaz. Homem da Renault, né? Eu vou jogar na zaga, vou ter o prazer de destruir a jogada e dar aquele passe. Vai, Ricardo! Dá aquela cavadinha e partir pro abraço. A camisa 9. Valeu, meu irmão. Já pode descolar o seu sucesso aí a partir de agora. 991799601. Dispara teu zap, pede o teu alô. É simples, é rápido. Delivery musical. Alô, Rosa de Guaraci, fala, Rosa.
1: Bom dia, Bebeto, que é Rosa de Guaraci. Quero ver a música de Bárbara, o Casal Lado. E ofereço para todos os guaracinhos, para toda a região. E para você, que Deus dê um bom fim de semana. Tá na boa, FM.
0: Pronto, tá na boa, tá feliz. Pablo é um dos mais pedidos aqui na nossa programação. Cara, é fera demais, né? Vamos tocar então. Essa aqui do DVD 20 anos, acho que foi o melhor DVD do Pablo que eu vi até hoje. Pablo, 20 anos é sofrência no último grau. Eu costumo dizer que a galera vai comendo água, vai ouvindo isso, vai ouvindo aquilo, aí no final encerra com Pablo.
2: Tenho a alma.
0: Eita!

0: Não, seu Pablo, pelo amor de Deus, para com isso, rapaz. Filho de Jorge, o amor é brega, aí você arrebenta diversos corações em todo o Brasil. Valeu, meu irmão, obrigado pelo carinho da sintonia, sempre. Cadê o Pablo, rapaz? Volta e meia e fala comigo aqui, na rádio. Pode falar com ele aí, produção. Sim ou não?
1: Fala, galera, aqui quem tá falando é o Pablo. Bebeto, toca minha nova música aí, meu parceiro.
0: Pronto, toquei o Amor e Brega com participação do Filho de Jorge, que vai estar dia 19 de setembro, 13 horas, Feijão Fest, City FT. Compra logo teu ingresso, tá bom? 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Daniel Nova Ferradas, fala, Dan.
2: Bom dia, Bebeto, bom dia. Aqui quem fala é Daniel de Nova Ferrada, passando na Boa FM para desejar um bom sábado a todos aí da Boa FM, ao pessoal de Nova Ferrada, Ferrada Roça do Povo, para toda a região. Bebeto, eu gostaria que você tocasse aí pra gente aqui, Amazônia, o pulmão do mundo. Toca aí pra gente. Eu ofereço pro pessoal do São Pedro, Conceição, pra toda a família, pra Laelta aí, pra todo mundo, Antônio Carlos, esses grandes radialistas, inclusive você. Valeu, Bebeto, um abraço. Tá na boa, tá feliz. Valeu, bom sábado a todos.
0: Valeu, querido, grande abraço, obrigado pela imensa audiência. 991-799601. Rosier, Juracy Magalhães.
3: Bom dia, Bebeto.
0: Bom dia,
3: aqui Rosa. É Rosa, Juracy Magalhães, Bebeto.
0: Beleza.
3: Bebeto, eu gostaria de ouvir Lauana Prado. Primeiro eu. Tá na boa, tá feliz. Feliz final de semana pra nós, Bebeto. Fica com Deus.
0: Valeu, querida. Obrigado pela participação pelo 991-799601 mais um.
4: Bom dia. Aqui é o Marciano de Buerarema. 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Rádio maravilhosa. E quero desejar a todos, amigos, um bom final de semana. O Marciano de Buerarema. Abraços.
0: Valeu, querido. Marciano, 11:15. Lauana Prado, primeiro eu.

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0: Nossa, Xande Avião.
1: Sou forrozeiro, viu, velho?
2: Meu Deus.
1: Que sucesso, menino.
3: Ai, WhatsApp boa, 991-799601. Você descolando a tua aqui na nossa programação.
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3: Até o meio-dia eu tô na tua cola, hein? É, fazendo aquilo que você gosta, tocando muita música, entretenimento, informazione. Aqui na 96.1, tá na boa, tá feliz. Hoje tem Argentina e Suíça decidindo vaga para as quartas de final. Transmissão pela Cazé TV. Onde é que você sintoniza a Cazé TV? Pela internet, lá no YouTube. Assiste, inclusive, o cara tem crescido pra caramba aí, né, bicho? É, rapaz. 991-799-601. Como é que é? Ah, o Marcos tá lá em Itapé. Valeu, Marquinho. Grande abraço, a turminha boa de Uruçuca. Valeu, alô, Uruçuca. Alô, Idema. Galera curtindo a gente também. Simbora, Washington.
5: Bebetão, olha de novo. Rapaz, queria ouvir aí uma música de Limão com Mel, Asas Partidas. Eu acho que é assim o nome dela. Valeu, bebê, tô na ponta feliz assim que seguir.
3: Asas Partidas. Acha? Não.
1: Fala uma situação.
3: É. Esse cara é fantástico. Já tive a oportunidade de entrevistá-lo aí uns 3 ou 4 vezes. Humildade pura e canta pra caramba. Batista Lima. Lembra dessa? Asas Partidas.

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0: Cavaleiros, Cavaleiros do Forró ao Vivo, alô, do DVD inesquecível aqui na nossa programação. Alô, Daniel, tá lá grudadinho, fala Dan.
1: E aí, Bebeto, bom dia, Daniel de Nova Ferrada de novo.
0: Beleza, mano.
1: A música que eu pedi, quem toca aí é Banda Grafite, Amazona, o pulmão do mundo.
0: Amazona.
1: Toca aí pra gente.
0: Pronto.
1: Na moral.
0: Na valeu, moral, Bebeto. Na moral.
1: Bom
0: na
1: dia
0: moral.
1: De sábado e agradeço a todos.
2: Bom dia, Bebeto. Bom dia a todos. Bebeto, se for possível, quero ouvir a música de Catuaba com Amendoim, a Sábado do Vaqueiro. Que Deus abençoe a todos. Um bom dia feliz.
0: Valeu, meu querido.
2: É Louro de Itajuípe.
0: Louro de Itajuípe, ou seja, todas as cidades da região. Claros, todo mundo aqui, ó. É, rapaz, a rádio que mais cresce na Bahia. Tá aí, então, Banda Grafite. Amazônia.

0: WhatsApp, boa, 991799601, galera participando de montão aqui, né? Grande abraço, obrigado pela imensa audiência, turminha boa de Ilhéus.
1: Ô, meu metrão aqui, Santo Cavalo de Ilhéus, estou aqui no Bar do Céu, tomando uma.
0: Bar do Céu?
1: Queria ouvir esse Will Vaqueiro, pode ser companheiro aí, meu metrão.
0: Valeu, meu irmão. É, o Item Vaqueiro, Minha Solidão.

0: É do jeito que a gente sempre quis. Alô, Cidadão Show, lá em Itapuã, Salvador, Bahia. Cláudio da Imasa também tá ouvindo a gente. A Rose Batista tá lá em Ferradas, ligadinho também, valeu, nos 96.1 Paulista, Bar de Itajuípe. Fala, Paulista.
1: Fala, Bebeto, Bar do Leite tá aqui, Bar do Leite.
0: Alô, Bar do Leite.
1: Bar de Bode, daqui a pouco.
0: Grande abraço, meu irmão.
1: Bar de Bode. Manda um alô pra Fernandinho aí, na Fazenda Pimenteira.
0: Fazenda Pimenteira.
1: Valeu.
0: Valeu.
1: Fernandinho e Bar do Leite e Barba de Bode.
0: Valeu, galera toda.
2: Bom dia, Bebeto, mais uma vez.
0: Arlinda de Nelson.
2: Até muito dia, Amado Batista aí.
0: Amado Batista.
2: Mim, por favor.
0: Valeu, Moreno de Guaraci, estou por cá. Valeu, gente. Forte abraço, bom final de semana para todo mundo. Eu tô indo embora, volto segunda-feira, 14h no Super Tarde. Mas segue aí com a nossa super programação da Rede Boa de Comunicação. Lembrando que amanhã tem Cláudio Rosendo pela manhã e tem o Ney Moreno. Valeu!
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Louca, Bianca! Bianca, aniversariante do dia, lá no Parque da Jaqueira, recebendo os parabéns de seus pais, Darlan e a Yanara. Sua irmãzinha Camila também, viu? Parabéns, Bianquinha, aumente o volume. E vem com a tia Vilma no agachadinho com a harmonia do samba. Parabéns.

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comparando, tchaco tchanco tchanco, na programação da nossa Boa Chefolia. Aquele axé gostoso pra você na sintonia da nossa Rede Boa, viu? Meio de 43. Vamos relembrar Lepo Lepo com Pisse.

obrigada eu. Vamos deixando a minha última agora na programação da nossa Boa na Rede, Boa de Comunicação. Grande beijo, fica com Deus, tô indo com ele. Ótimo final de semana, segunda-feira às 2 horas em 94.1 estarei de volta. Axé pra você, Axé Folia!

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1: Boa, tá feliz? Ótima tarde pra você. Começando por aqui o nosso Praia, Churrasco e Cerveja, especial de fim de semana pela sua rede boa de comunicação. Eu sou a Mari, a partir de agora te faço companhia e juntos a gente vai curtir muita música boa aqui na melhor sintonia do rádio.

0: muito mais alegria na sua boa FM. Fim de semana maravilhoso pra você que nos acompanha. Quem tá em casa nesse momento, quem tá no trabalho, quem tá curtindo aí esse sabadão, aproveitando a nossa rede boa, brigadão pelo carinho. Aqui a gente vai aproveitar muito mais, hein? Montão de música legal, você juntinho aqui comigo, acompanhando, curtindo, se divertindo e fazendo a festa no melhor fim de semana. Tá na boa, tá feliz? E o nosso Praia Churrasco e Cerveja vem trazendo só as melhores músicas.
1: Que música linda, hein? Essa é demais. Pode cantar.

0: César e Rodrigo Goiano.
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Muito bom, e a gente segue curtindo só as músicas mais tops pela sua rede boa de comunicação, aquele fim de semana diferenciado. E pra você participar é fácil, 0800-888-0234. Manda lá seu recadinho pra gente curtir aquela música da sua preferência e aproveitar essa programação top no fim de semana mais divertido do rádio. Tá na boa? Tá feliz?

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Participe junto com a gente. 0800-888-0234. Tá na boa, tá feliz. É aqui que a gente vai aproveitando a melhor festa no clima de fim de semana.

2 da tarde, mais 48 minutos. Alô, amigos, boa tarde. Um grande abraço a todos. Falamos ao vivo do Estádio Municipal Geraldão. Hoje é sábado, 11 de julho de 2026. Um jogo histórico. Barreiras e SSA. A partir... E agora estamos juntos para a nossa pré-jornada que vai até às 16 horas. Estaremos ao lado de todo o timaço, os craques da bola, levando até você todas as informações, os nossos pedidos de desculpa, porque estava prevista a entrada a partir das 14 horas, devido a alguns problemas. Aqui a gente não pôde entrar às 2 da tarde, mas agora estamos juntos com você, até Deus é que sabe que hora a gente vai sair daqui hoje. Mas é assim, os problemas acontecem e a gente precisa resolver. Mais um que foi sanado, resolvido, e nós estamos ao vivo para você. Solta um BG, meu amigo Elmo Soares. Fala para ele que tá resolvido, irmão. Tá resolvida essa parada aqui. Essa parada já foi resolvida. Valeu, Elmo. Estamos juntos com o nosso time a partir de agora. Confira conosco as informações. Barreiras e SSA de Salvador. É o primeiro jogo das semifinais. Um dos vencedores nos dois jogos. 180 minutos. Quem levar vantagem passa as finais do Campeonato Baiano da Segunda Divisão 2027. O Barreiras, avante Barreiras. Casa cheia hoje, irmão. Hoje o bicho vai pegar. Contamos com você. Eu estarei na pista daqui a pouco, ao lado de Afonso Soares, aqui comandando o nosso som. Elmo Soares, o garotinho Ednilson Rodrigues já está na narração. Repórter Paulo de Souza, o repórter Flávio Araújo, todo mundo envolvido na maior transmissão até agora da segunda divisão. 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E Yuri Ramon, presidente da Câmara de Vereadores de Barreiras, pode entrar. 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

0: O pool de emissoras que estará com você a partir de agora, já vai todo mundo se conectando, galera, aguardando aquele ok. Elmo Soares está ligado no grupo, hein? Conecta. Aqui nós estamos acompanhando, leve demais esse pino, triscou e desliga, irmão. Rapaz, estaremos acompanhando, o Elmo vai estar no grupo. Atenção todas as emissoras, quem vai se conectando vai dando. Estamos no grupo e aí o Elmo Soares aqui vai passando pra gente as emissoras conectadas. Um grande abraço pra você, muito obrigado. A partir de agora, vamos saber, é um jogo diferente, cara. Vamos saber os nossos repórteres, porque é um jogo diferente. Em primeiro eu vou de Afonso Soares, boa tarde, Afonso.
1: Muito boa tarde, meu querido J. Silva, amigos ligados na nossa jornada esportiva, Barreiras e SSA. O torcedor já começa a chegar ao estádio Municipal Geraldão, ocupar que bancada coberta, porque o sol está daquele jeito. E daqui a pouquinho vou falar também com as autoridades que estão por aqui para falar da expectativa desse jogo. O prefeito Antoniel Teixeira, agora há pouco, esteve cumprimentando o presidente do SSA. E daqui a pouquinho a gente traz mais informações do campo de jogo, J.
0: Valeu, Afonso Soares, que o prefeito nos traga sorte, não azar, como ele está tendo na administração dele, né? Tomara que ele traga, que ele seja pé frio no jogo, porque ele já é pé frio na sua administração. É a Oeste FM para você, trazendo as informações. Eu vou dar um pulinho a Flávio Araújo, ele está por aí. Boa tarde, Flávio.
2: Muito boa tarde, meu caro J. Silva, a todo o público que nos acompanha nessa cadeia de rádio aqui através da Oeste FM, direto do Estádio Municipal Geraldão. Estamos nas arquibancadas acompanhando a movimentação, J., que já é intensa. Muitos torcedores já estão chegando para garantir o seu lugar à sombra, já que nós temos apenas um lado do estádio que é coberto. Portanto, o torcedor prefere chegar mais cedo para garantir um lugar mais confortável. Já temos muitas pessoas aqui, o clima é de otimismo e a gente volta daqui a pouquinho, Jota, batendo papo com o torcedor para saber qual a expectativa para esse jogão Barreiras e SSA daqui a pouquinho aqui no estádio Geraldão, Jota.
0: Valeu, Flávio Araújo, tá aí acompanhando até o garotinho Edenilson Rodrigues, já chegou no estádio Municipal Geraldão. Já eu vou acionar também o repórter Paulo de Souza, ele também vai trazer informações para você de como está o Geraldão. Boa tarde, Paulo.
3: Muito boa tarde para você, J. Silva. Boa tarde para os demais companheiros que formam a nossa grande jornada esportiva nesta tarde de sábado aqui, Estádio Municipal Geraldão. Torcedores desde cedo chegando aqui ao estádio, muitos já compraram os ingressos, outros estão chegando agora para comprar também os ingressos. Detalhe, J., é que os ingressos de meia já se esgotaram. Continua, é claro, sendo vendidos os ingressos da inteira. E o pessoal, aos poucos, chegando para ocupar as arquibancadas. Total de 4.200 ingressos foram liberados pela Federação Baiana de Futebol. Só que chegaram aos poucos, garotinho.
0: Valeu, Paulo de Souza, o repórter do povo. Ele vai estar na galera trazendo para você informações. Eu vou dar um pulinho no gramado de novo, vou no estádio de novo. Flávio Araújo, hoje tem VAR. Tem um exército da federação, Paulo, Flávio.
2: Um exército da federação, Jotinha. Aproximadamente 12 pessoas estarão trabalhando.
0: Muito mais, eu contei mais. Não, só de gente da federação deve ter de 15 a 18.
2: Isso só no VAR, Jota. Você me perguntou no VAR, são 12 pessoas escaladas para trabalhar no VAR. Ao total, amigo, são 19 pessoas trabalhando para que tenhamos uma arbitragem, além de coerente e honesta, uma arbitragem que será muito fiscalizada, viu, Jota? Pode ter certeza que a arbitragem, eu acredito que não será um problema para o jogo de hoje. O pessoal da arbitragem do VAR já está aqui, a postos, a arbitragem de campo já está também no estádio Municipal Geraldão, o senhor Marielson, e daqui a pouquinho a gente vai trazer mais detalhes sobre essa grande equipe que a federação escalou para esse jogão entre Barreiras e SSA.
0: Valeu, meu garoto, tá aí as informações, nós vamos ter o VAR. Tem a cabine do VAR, o Helso é o responsável pela cabine do VAR, né, Afonso Soares? O Helso, desde ontem ele estava trabalhando e agora estão conferindo a cabine no VAR. O pessoal está olhando. Vale lembrar que o reconhecimento do gramado pelo SSA foi feito agora, né? Ou quem que eu chamo? Flávio Araújo. Ô, Afonso Soares, Afonso, eu consigo ouvir Afonso?
1: Muito bem, Jota, eu estou aqui nesse momento, forças de segurança, muitos policiais para fazer a segurança jogão do SSA e a equipe do Barreiras. Pessoal, né, tá aqui concentrado, tem também seguranças particulares da Guarda Civil Municipal, enfim. E nesse momento, o delegado da Federação do Jogo está conversando ali com os jogadores do Barreiras, comissão técnica. Deixa eu pegar uma palavrinha aqui com o meu querido amigo Birubiru, o vice-presidente, não gosta muito de falar. Mas o Birubiru é o nosso parceiro, tá por aqui. Birubiru, a expectativa é muito grande porque a venda de ingressos foi, assim, um sucesso.
4: Graças a Deus, casa cheia, nossa torcida mais uma vez se fazendo presente. Com fé em Deus, vamos para cima. A ansiedade é grande, mas a confiança também é.
1: Neste momento, o Flávio Araújo passa informações pra gente de que 19 pessoas, entre VAR e o pessoal da federação, estão atuando aqui para que tudo dê certo. O senhor acredita que não vai ter erro nenhum, né? O humano, ele é passivo de erros, mas a expectativa é que não erre.
4: Olha, a gente não tem o que reclamar da arbitragem. Graças a Deus, todos os nossos jogos foram jogos muito bem apitados. A gente não tem nenhuma reclamação contra ou a favor. Eu já parabenizei, inclusive, toda a comissão de arbitragem da FBF, a organização da federação pelo campeonato. Mas o VAR é uma segurança a mais, né? Então, temos hoje uma ferramenta tecnológica que vai dar uma margem de segurança maior. Apesar de que até hoje, repito, não temos nada a reclamar. Bom jogo para todos nós. Com fé em Deus, sair daqui hoje com uma boa vitória, uma margem boa aí para quem sabe para Feira de Santana, mais feliz e mais tranquilo, né?
1: Com certeza. Esse é o Birubiru, nosso presidente, presidente do Barreiras Futebol Clube. Eu vou falar aqui um pouquinho com o nosso querido Belém Júnior. Belém, você que é um cara que sempre vestiu essa camisa desde o início do projeto, continua fazendo um trabalho impecável diante dessa instituição tão grande que hoje, vamos dizer, é um dos mais amados aqui da região oeste da Bahia.
5: É isso aí, Afonso, um abraço aí para o Oeste FM, feliz demais, essa voz está assim, é um emocional, não estou gripado, não estou nada, porque esse emocional contagia não só a mim, mas o sonho de todo barreirense e todo o povo do Oeste da Bahia. Feliz demais, hoje é dia de festa, estamos leves, estou muito confiante hoje da vitória e saímos aqui com um placar elástico para poder fazer a decisão lá em Feira e ter o acesso para a primeira divisão.
1: Um abraço para você, bom jogo para a gente.
5: Da Oeste FM.
1: Valeu então, Jota. Esse é o nosso querido Belém Júnior. Falei também com o Birubiru. É a pré-jornada. Tô no gramado do Estádio Municipal Geraldão. Aqui tá bonito demais de se ver. A torcida tá chegando aos montes, Jota.
6: Valeu, valeu. Esse é Afonso Soares. Ele vai estar comigo durante os 90 minutos na pista, trazendo para você todas as informações. Daqui a pouco, às 4 da tarde, tem jogão. Tem Barreiras e SSA. Tem jogo das semifinais. É jogo que o Barreiras precisa abrir caminho. Ele hoje tem que dar um passo importante se quiser em 2027 disputar a primeira divisão do Campeonato Baiano. Já já eu vou voltar com Afonso no campo de jogo. O VAR me parece que foi aprovado. Me parece que tem uma equipe, Afonso. Você que está embaixo, o Flávio Araújo, se puder me ouvir, alguém me traz a informação que eu estou vendo o pessoal do VAR na cabine do VAR conferindo. Eu não sei o que. Vocês conseguem descobrir o que eles estão fazendo aí, galera?
1: Os últimos reajustes, vamos dizer assim, né, na cabine do VAR, o pessoal tomando todas as providências. Em cada canto das arquibancadas tem uma câmara. Essa câmara é muito importante, principalmente no questão de questões de impedimento. E então, todo o amparato, todo o trabalho está sendo feito com muito cuidado. Inclusive, a cabine do bar está situada em frente ao banco de reservas, ou seja, em frente do banco dos árbitros. E neste momento, né, tem dois membros ali em detalhes, minuciosamente cuidando desse detalhe para não ter erro algum. 100% tudo tranquilo, como manda o figurino. Como você observou, Jota, bem em frente aí a nossa gabine da Oeste FM, tem também aí a gabine do VAR. Então, é isso que está acontecendo. Mas tem membros espalhados por todo o estádio, Jota.
6: Valeu, Afonso Soares. Ele está acompanhando e trazendo as informações para você. Está trazendo os detalhes. Vamos lá, Flávio Araújo. Eu quero ouvir o Flávio Araújo. Você está por onde, irmão?
7: Tô aqui na arquibancada, Jotinho, acompanhando a movimentação da torcida. Muitos torcedores por aqui já procurando a gente para falar com a Oeste FM, enfim. E o Nuno tá aqui, o criador de conteúdo que esteve com a gente lá no programa ontem. Nuno, Você já chegou aqui bem cedo para conferir essa movimentação? Você esperava essa multidão aqui, cara, já tão cedo? Cara,
8: eu cheguei aqui cedo e eu já vi movimentação lá fora do estádio bem cedo. E eu entrei agora e me surpreendi com a quantidade de gente que tem, faltando mais de uma hora pro jogo. Então a torcida realmente está numa expectativa boa e acho que vai apoiar bastante o time hoje, viu? Vai ser uma zoada no ouvido do SSA.
7: Já começou a gravar os conteúdos, hein?
8: Já comecei a gravar, já comecei a publicar também, tá disponível.
7: Mano, e o placar do jogo hoje, cara, na sua opinião?
8: 3-0 Barreiras. É necessário fazer o placar, apesar do SSA ser um time bem montado. Hoje o Barreiras ganha 3-0, é necessário porque o jogo lá em Feira de Santana vai ser mais complicado do que aqui.
7: É verdade, Gustavo.

0: complicado. Hoje o Barreiras ganha 3-0, é necessário, porque o jogo lá em Feira de Santana vai ser mais complicado do que aqui.
1: É verdade. Gustavo, você está otimista como seu pai também? É a primeira vez que você vem em Barreiras, está gostando da cidade?
2: Estou numa cidade muito, muito boa, legal.
1: Gostando?
2: Tô, com certeza.
1: Já foi no Rio de Ondas?
2: Ainda não, mas vou amanhã.
1: Ah, tá certo. Não pode perder a oportunidade no Rio de Ondas não, cara. E o placar do jogo, Gustavo?
2: 3-0 Barreiras.
1: Tá com pena o placar do papai. Valeu, Nuno. Seja bem-vindo, irmão. Você tá em casa, tá? Gustavo, seja bem-vindo, garoto. Estão em casa, tá bom? Vamos continuar ouvindo a galera aqui, Jota, pra gente saber como é que tá a opinião do torcedor. Vamos ouvir agora os torcedores aqui mais experientes, pra gente saber como é que tá a opinião do torcedor. Meu amigo, placar do jogo hoje, Barreiras e SSA.
3: 3-0 Barreiras.
1: 3-0?
3: 3-0.
1: Confiante?
3: Confiante, sempre.
1: Essa torcida aqui.
3: Barreirense tem que estar sempre confiante, meu irmão. Essa torcida aqui tá massa.
1: Barreirense sonha em ver esse time na Série A, né?
3: Ave Maria, o maior sonho nosso aqui é ver o Barreira na primeira divisão. Quando a gente tava na primeira divisão com o outro Barreira, não saía daqui dentro do estádio, Flávio.
1: Você é torcedor do Bahia e agora é torcedor do Barreiras também?
3: Sou torcedor do Barreiras, né? Mas meu, o Bahia não tem jeito, já nasceu já no sangue, né?
1: E na Série A, quando tiver Bahia e Barreiras, vai fazer como?
3: Barreira, não tem jeito não.
1: Um abraço, hein?
3: Valeu, meu querido.
1: Importante, torcedor bastante otimista, Jota. Deixa eu tentar pegar aqui mais uma palavrinha aqui. E o senhor Januário, como é que tá o senhor? Tudo bem? Boa tarde. O placar do jogo hoje?
4: Boa tarde. 3-0, né? Tem que fazer a vitória aqui pra jogar naquele campozinho ruim lá de Feira. É complicado.
1: Grama sintética complica, né?
4: É complicado. Sintética complicada. É igual os campos aqui de Barba daqui, aquele gramado. Não é um gramado igual do Atlético Mineiro, do Botafogo, do Atlético Paranaense. Então é difícil, né? Por isso que o Barreira levou o time lá, reserva, para jogar lá, para preservar os atletas que são titulares, né? Previamente, para os titulares, né? Que nós quiseram. Infelizmente, hoje, eu acho que nosso treinador não vai estar na beira do campo por ser adventista, né? Mas acreditamos que sempre no time, sempre acreditamos no Barreiras.
1: Né? E essa ansiedade para ver o Barreiras na Série A?
4: Rapaz, a ansiedade é grande, né? Voltar aqueles velhos tempos, né? Que nós estávamos aqui sempre torcendo, ajudando o Barreiras. E sempre nós estamos aqui à disposição para ajudar o Barreiras.
1: Placar então 3-0.
4: 3-0 pra nós.
1: Grande abraço.
4: Valeu.
1: Um abração. Gente, ó, Jota, tá aí. Torcedor mais experiente que já vive futebol barreirense há muito tempo. Tá muito otimista. Quando nesse momento os goleiros entram no gramado para o seu trabalho de aquecimento. A gente vai continuar por aqui, Jotinha, batendo papo com o torcedor. A qualquer momento pode chamar que a gente volta aqui nas arquibancadas, porque a movimentação aqui já é intensa, amigo. Muita gente já está por aqui aguardando a bola rolar aqui no Geraldão.
5: Valeu. Valeu. É, meu caro, tá aí os meninos trazendo as informações. O Elmo Soares está comandando o nosso som. Daqui a pouco tem, às 16h, tem o garotinho Ednilson Rodrigues. Ele vai trazer muitas informações para você na sua narração explosiva. Para toda a região oeste da Bahia, para toda a Bahia. A Rede Boa, conectada para toda a Bahia com as informações do que está acontecendo aqui em Barreiras. É mais um jogão de bola. Semifinais do Campeonato Baiano Série B 2026. Será, meu Deus, que o raio vai cair duas vezes no mesmo lugar? Será que cai no mesmo lugar duas vezes? É isso que vamos saber nesses dois jogos. Hoje em Barreiras, no próximo sábado na cidade de Feira de Santana, estádio Arena Superbet. A narração às 16h, pegando fogo pra você. Tem emoção no ar, tem o garotinho Elmo Soares.
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5: Lembrando a todos que hoje é só o primeiro jogo, são 180 minutos que vão definir. Esses 180 minutos vão definir quem será um dos que estará na elite do futebol da Bahia em 2027. O outro sai do jogo, Fluminense de Feira e o Feira lá de Feira de Santana. Eles se pegam amanhã, irmão, o couro come, né? Lá também o couro come. Nós estaremos no próximo sábado, no segundo jogo. Eu volto aos nossos repórteres. Eu volto a Afonso Soares, eu volto a Flávio Araújo. Primeiro você, Afonso.
7: Muito bem, nesse momento os goleiros do Barreiras, o Andrew, o Bruno e também o John Wilker, está já no preparo de aquecimento junto com o preparador. E a galera está chegando ao gramado, na verdade no estádio, na arquibancada. Consegue visualizar, e quando eles entraram, apenas os três goleiros, foi aquela festa linda, maravilhosa. Mas eu vou chegar aqui num dos grandes amigos que nós temos, Jota, que é o Erinho, que está por aqui. Ele que fez parte do Barreiras Esporte Clube e hoje está tendo a honra de fazer parte também do time do Barreiras Futebol Clube. Erinho, uma boa tarde para você. Você que é experiente, sabe o que acontece dentro

0: gramado, já jogou profissionalmente vários clubes do futebol brasileiro, Fluminense de Feira, inclusive, Internacional, entre outros times. O que esperar desse jogo? O que passa na cabeça do Erinho agora como comissão técnica?
1: Boa tarde, galera aí. A expectativa é muito boa, né? O Barreiras aí tá aí numa belíssima campanha aí, né? Treinamos bem a semana toda aí, mas graças a Deus aí, todos os jogadores estão com a cabeça no lugar e se Deus quiser, vamos fazer um resultado em cima do CSA.
0: Você passa a sua experiência também para esses jogadores, você que tem a experiência de decidir jogos, de ter jogado profissionalmente?
1: Com certeza, a gente tá aí dia a dia aí, né? Dia a dia, com certeza a gente tá conversando com um e com outro aí, né? E passando a nossa experiência que a gente viveu no futebol aí baiano, futebol brasileiro, né? Campeonato paulista aí. E graças a Deus os caras escutam a gente, entendeu? Que isso é muito bom pro futebol e se Deus quiser vamos sair daqui com uma boa vitória.
0: Jogo pra nós.
1: É nós, estamos.
0: Valeu. Esse é o Erinho Jota, quando nesse momento os jogadores do Barreiras Futebol Clube se reúne com a comissão técnica. Aqui já entrou aquela festa maravilhosa do torcedor no estádio municipal, Geraldão Jota.
2: Valeu, Afonso Soares. Jota. Ele acompanha pra você os detalhes na imagem e Flávio Araújo.
3: Aqui na arquibancada agora pra ouvir a torcida feminina. Minha querida Geni, que tá aqui com a sua camisa do Flamengo. Placar esse jogo hoje, o Barreiras e SSA.
4: Eu tô bastante otimista, eu creio que hoje a gente vai ganhar de 3-1.
3: Você tá confiante, então?
4: Confiante, muito, sempre. Barreiras a todo custo, vamos conseguir chegar nessa final.
3: Você que tem uma família de jogadores de futebol, inclusive o John Egito, que é craque de bola, a gente estava comentando aqui de ver ele um dia vestindo a camisa do Barreiras, é um sonho que você tem também como família, né?
4: Ah, seria uma honra. O John representar a nossa cidade, onde ele nasceu, é filho de Barreiras e está nos representando hoje lá em São Paulo, graças a Deus. Mas que um dia, com certeza, ele virá aqui vestir essa linda camisa do Barreiras.
3: Essa torcida aqui faz a diferença, né, Geni?
4: Ah, demais. Aqui, de toda a Série B, aqui não deixa a desejar. Barreiras é o lugar onde a torcida vem, abraça o time e nós vamos rumo à vitória.
3: Grande abraço e obrigado.
4: Obrigado a vocês aí. E uma vitória brava pra gente hoje, Barreiras.
3: Olha aí, muita confiança. E você, boa tarde. Qual o placar do jogo?
5: Eu acho que 2-1.
3: 2-1?
5: Barreiras e 1 pro SSA.
3: Te leva a não estar tão otimista assim, porque a gente disse que vai ser 3-0.
5: Eu acho que tudo é possível, né? Depende muito dos jogadores, de como eles vão fazer o jogo, estratégia, né? Tudo isso conta.
3: Essa torcida aqui faz a diferença, nem empurra o time, né?
5: Faz. Ainda mais com essa camisa aqui, ó, do Mengão.
3: Mengão e agora Barreiras.
5: Rapaz, aí é difícil opinar, né? Quer comparar o Flamengo com o Barreiras?
3: Não, falando Mengão e agora o Barreiras também, né? O coração dividido.
5: Sim, mas é o meu coração é do Flamengo.
3: Tá certo, então. Maravilha. Flamengo em primeiro lugar, então. Tá certo. Torcedora apaixonada, você tá aqui se escondendo de mim. Qual o placar do jogo hoje?
6: 2-1.
3: 2-1 pro Barreiras?
6: Barreiras.
3: Você também tá muito pouco otimista, por quê?
6: Tem que ser realista, né? Vamos acreditar. É 2-1.
3: 2-1 tá bom, então.
6: Tá bom.
3: Valeu, obrigado.
6: Nada.
3: Maravilha, tá certo, então. Ela disse que vai ser 2-1, rapaz. Eu tô achando você pouco otimista, tá? O prefeito Otoniel Teixeira também já está por aqui. Prefeito, qual o placar do jogo hoje? Você tá otimista? 3-0. A torcedora aqui disse que é 2-1.
7: Claro, muito otimista. É um jogo difícil, claro. Estamos na semifinal da competição. As quatro equipes que passaram para a semifinal. Está aqui SSA entrando em campo. SSA entrando em campo e a torcida já dando aquela esquentada no clima aí. Mas nós vamos jogar para vencer a partida. Vamos tentar fazer um placar elástico. No mínimo 2 gols de folgas aqui para ir para a feira um pouco mais tranquilo. Mas sabendo da força das quatro equipes que estão nessa fase. Mas o Barreiras é um time que foi muito bem planejado, uma equipe muito qualificada. Nós temos uma boa zaga, um bom meio de campo, um bom ataque, bons goleiros. E nós vamos estar trabalhando não só para vencer essa partida, mas vencer a próxima partida também. E chegar ao objetivo que é o acesso à primeira divisão do Baiano.
3: E essa torcida aqui faz a diferença, né, prefeito?
7: Rapaz, essa torcida aqui começou fazendo diferença, está fazendo diferença e vai fazer a diferença nas últimas partidas do campeonato. Quero aqui agradecer a cada torcedor, a cada sócio, a cada um daqueles que estão apoiando o time em todas as partidas e destacando aqui, Flávio, a importância do comércio de Barreiras, a importância dos empresários da nossa cidade que chegaram juntos e fez com que o nosso time recebesse essa injeção de apoio para que viesse brilhar tanto dentro de campo. Lado de campo depende dos jogadores, mas nos bastidores, os empresários, as empresas de Barreiras fazem toda a diferença. E essa torcida aqui nessa arquibancada, com esse calor aqui, só em Barreiras que tem.
3: Maravilha, então 3-0, tá bom?
7: Estou apostando 3-0, inclusive jogando bicho, viu? Jogando aí nas bets aí, 3-0 para o nosso Barreiras.
3: Viva, um grande abraço, prefeito.
7: Valeu. Um abraço a toda a torcida de Barreiras, a imprensa, a nossa Oeste FM, que está nessa cadeia de rádio. Quantas emissoras hoje?
3: 13.
7: 13 emissoras nessa cadeia de rádio, transmitindo a partida entre Barreiras e SSA, esse jogão que irá acontecer a partir das 16 horas aqui, ao vivo para todo o estado da Bahia. Mas vamos puxar aqui a sardinha para o nosso Oeste, para a nossa Barreiras, e vamos defender a vitória do Barreiras Futebol Clube. Viva Barreiras e viva o Campeonato Baiano, viva o futebol!
3: Maravilha, tá importante, o prefeito Daniel bastante otimista, confiante na vitória do Barreiras, a goleada é necessário para a gente jogar o jogo de volta com mais tranquilidade lá na Arena Cajueiro. A galera tá chegando em peso, Jota, cada minuto aqui, mais torcedores chegando, o estádio tá ficando cheio, aqui nessa arquibancada aqui, Jota, onde nós temos aqui do lado direito da cabine, já está completamente lotado. O torcedor já está aqui aguardando com ansiedade, muita expectativa, esse jogão de bola daqui a pouquinho entre Barreiras e SSA. A gente volta daqui a pouquinho, Jotinha, batendo papo com o torcedor. É com você.
2: Muito bem, garoto. Tá aí entrevistando o prefeito, mas poderia estar sendo melhor, viu, prefeito? Eu espero que o município também possa apoiar, daquele como os empresários fazem, apoiar a imprensa, dar para a imprensa mais um pouquinho de condição de trabalho. O pessoal da imprensa que faz acontecer, que se não fosse a imprensa, a divulgação seria terrível. Nós trabalhamos em condições difíceis. Eu espero que o senhor ajude o pessoal da imprensa a fazer um trabalho em prol do próprio clube, porque hoje nós estamos numa cabine como essa. Nós estamos tendo dificuldades para trabalhar porque faltou humildade do município na hora de fazer a coisa certa, na hora de trazer o pessoal da imprensa que trabalha, que sabe como é que funciona, e opinar com relação, trazer o povo da federação para ver o vestiário. Nada disso foi feito. O orgulho, a prepotência falou mais alto. Infelizmente, tudo isso falou mais alto. E hoje nós temos essa estrutura que precisa ser refeita, amigo. Essa é que é a grande realidade. Tomara que o Barreiras chegue à primeira divisão. Porque aí, os senhores, do roupeiro ao prefeito, tem que ser todo mundo profissional, irmão. Não dá pra ser amador na divisão de elite do futebol da Bahia, porque senão acontece o que aconteceu há mais de 20 anos atrás. É igual aquele avião que perde os dois motores. Subiu, caiu. Tá lá embaixo. Então não vai dar. Boa tarde, garotinho. Tudo bem? Daqui a pouco tem jogão. Tá tudo certo, meu irmão?
8: Abraço, Jota. Alô, ouvintes. Aquele abraço. Tudo certo, tudo belezinha. Gente, na maior expectativa, torcedor chegando de montão. A gente passando há poucos instantes aqui, vendo o torcedor chegando com entusiasmo, né? Muitas bandeiras, muitos raidinhos, muita gente ligada aqui no Oeste FM. É show. É casa cheia hoje, meu caro Jota. 3 da tarde, daqui a pouquinho, às 4 da tarde, a bola rola. E quando a bola rola, a rede, a Rádio Oeste FM não enrola, Jota.
2: Valeu, garotinho, Rede Boa de Comunicação, apoiando, cobrindo todos os jogos, trazendo as informações, apoiando Barreiras em busca da primeira divisão. Pessoal da Moderna FM de Luiz Eduardo Magalhães. Alô, Clisma, boa tarde, amigo. Tá todo mundo conectado aí na Moderna FM em Luiz Eduardo Magalhães. Grande abraço aos amigos da Arca de Angical. Alô, alô, pequeno, da Arca FM de Angical. Alô, alô, galera aí de Missão da Licobé, da Stereo Hits. Um grande abraço. Alô, Edgar. Alô, Edgar, da Rádio Regional de Cotegipe. Um grande abraço. Alô, meus amigos. Pastor Francisco. Alô, Ailton, aí, Riachão das Neves, da Rádio Independente de Riachão das Neves. Um pool de emissoras. Todo mundo se conectando. Todo mundo se conectando. A Rede Boa. Alagoinhas, Irecê, Chique Chique, Itabuna, todo mundo se conectando à nossa rede. É um show de transmissão. São 13 emissoras nesse apoio ao Barreiras, nessa transmissão. Quero saber de escalação, Afonso Soares. Alô, Afonso, alô, Afonso Soares. Flávio Araújo. Já tem, geralmente a escalação do Barreiras sai uma hora antes. Já tem escalação do Barreiras por aí, Flávio?
3: Jotinha, eu continuo aqui nas arquibancadas ouvindo a galera, o torcedor. Tem torcedor aqui, Jota, que veio de São Paulo, que tá aqui passeando em Barreiras, tirando férias e que tá, assim, olha, entusiasmado demais, empolgado com essa campanha do Barreiras, com essa atmosfera gostosa que a gente está vivendo aqui. Por isso eu vou passar para a Afonsinha essa responsabilidade de ir lá nos vestiários.
0: Muito bem.
3: Porque eu continuo ouvindo a galera por aqui, tá bom?
0: Muito bem, Flávio. É, o Jota me chamou, mas eu estou aqui com o pessoal da comissão técnica da equipe
2: Afonso.
0: Do SSA, inclusive pegando a escalação do time. Estou organizando aqui para passar de primeira para os amigos ligados na 98.5 Oeste FM. Daqui a pouquinho eu trago em detalhes a informação precisa da escalação do SSA, garotinho.
2: Ô Afonso, você está sabendo de alguma coisa? Por que que o Levi não está aí? Porque essa parte, assessoria de comunicação do Barreiras, funciona muito bem com o Levi. Eu não tenho visto o Levi nas últimas 72 horas. O que é que aconteceu?
0: Pois é, o Levi não está no estádio Geraldão até o presente momento. Não avistei ele pelas dependências, nem no banco de reservas, nem nos vestiários, muito menos nas arquibancadas ou girando, como sempre ele faz.
2: No No treino de quinta-feira ele não estava aqui. Eu senti falta dele já no treino de quinta-feira. Ei, o Paulo de Souza.
3: O diretor de marketing está aqui comigo agora. O diretor de marketing, Júnior Belém, está aqui comigo agora.
2: Segura aí. Vai, Paulo de Souza.
9: Oi, Jota. Jota, conversando aqui, por coincidência, eu mantive contato com ele para saber sobre as novidades naquela ocasião do Barreiras Futebol Clube sobre a preparação. E ele me disse que, de forma lamentável, que já não mais, desde a semana passada, já não mais fazia parte da equipe do Barreiras, Jota. Não explicou os motivos, mas tom de voz dele, lamentável, porque ele não fazia mais parte da equipe do Barreiras, Jota.
2: O Jota. Valeu, a partir de segunda-feira, procurar saber do presidente Birubiru o que aconteceu, porque o afastamento do Levi, um cara que sempre foi correto com a gente, que trabalhou de forma correta, um menino muito bom. Eu vou descobrir por que ele não faz mais da assessoria de comunicação, hein?
3: O diretor de marketing do Barreiras, Júnior Belém, está aqui comigo agora, Júnior.
2: Pergunta a ele por que o Levi não está aqui, irmão.
3: Eu quero te fazer essa pergunta.
9: Eu já tinha de longe.
3: O que aconteceu com o Levi, que não está por aqui, o assessor de imprensa do Barreiras? Algum problema com ele? O que aconteceu?
1: Boa tarde, ouvinte.
3: Boa tarde.
1: Realmente é uma triste informação, porque Levi, um excepcional profissional, um cara que tem uma qualidade não só de comportamento com o grupo, como fora do grupo também. Um cara que contribuiu muito, não só para a parte da imprensa, mas para a parte do marketing também. Um cara que lutou e que eu acredito muito que eu queria muito que estivesse aqui. Mas é uma decisão pessoal dele, uma decisão de uma parte da diretoria, não da minha, mas foi decidida a saída do Levi. Mas um excepcional profissional, um cara exemplar no segmento, inteligente, e não estava aqui por amizade, e sim por competência, porque é um menino muito competente. Se ele estiver ouvindo, Levi, um abraço, você faz parte dessa festa hoje aqui.
3: Já há possibilidade de contratação de novo assessor de imprensa, Júnior?
1: Sim, já tem os nomes, né, para o novo assessor de imprensa. Por enquanto, essas informações da imprensa estão sendo passadas pelo nosso CEO e pela a equipe que foi contratada para fazer a parte do marketing.
3: Valeu, Ginão. Muito obrigado pelas informações. Um grande abraço. E o placar do jogo hoje?
1: Obrigado a vocês, a todos os ouvintes. Parabéns pelo trabalho. 3-0 para a gente sair daqui suave.
3: Maravilha. Valeu, Ginão.
2: Obrigado, Afonso.
3: Não fugiu da responsabilidade de responder, Jota. Infelizmente, segundo o Júnior, foi uma decisão da diretoria do Barreiras. Nós vamos procurar a diretoria para saber de fato o que aconteceu, porque, como disse o Júnior, você endossou as palavras dele, um grande profissional que deveria estar aqui hoje nessa campanha do Barreiras, lutando para que a gente possa voltar à elite do futebol baiano. com você, Jotinha.
2: Valeu, valeu, Flávio Araújo, trazendo as informações. Deixa eu mandar um grande abraço aos nossos amigos da Rede Boa. Deixa eu abraçar o pessoal de Chique Chique, já na, conectado à rede. Alô, Irecê, cidade de Irecê. Um abraço para todo mundo aí, Irecê. Gente, muito obrigado, viu? Alô, presidente Barreto Góes em Salvador. Barreto, você vai entrar na jornada no intervalo quando a rede estiver pronta, viu, presidente? Quando a rede estiver pronta, eu quero ouvir Barreto Góes.

0: jornada. No intervalo, quando a rede estiver pronta, viu, presidente? Quando a rede estiver pronta, eu quero ouvir Barreto Góes. Terminar o primeiro tempo, o Elmo Soares tem a responsabilidade de conectar Barreto. Ou quando todo mundo conectar. A gente está vendo que é a possibilidade de conectar o nosso presidente. Eu falei com ele hoje pela manhã por telefone, ele querendo saber as coisas, como é que estava a transmissão, como é que estava a rede. Eu digo, olha, presidente, está tudo certo. Nosso diretor-presidente Barreto Góes, lá em Salvador, ele vai estar com a gente também na nossa jornada esportiva. Enquanto isso, aqui as equipes batem bola. Os nossos repórteres correm atrás das escalações. Eles trazem as escalações já para você. É importante, antes de começar, a gente não perder o foco com as escalações. Afonso, eu sei que a missão para você sem o Levi está muito difícil. A forma como a escalação é passada. Então é importante falar com o Klinger. Se eu não me engano, o nome é esse, né? Klinger, é o Klinger, que vai estar na beira do campo. Qual a formação da equipe? Porque às vezes
1: não passa
0: o homem de meio campo na defensiva, o atacante de zagueiro, o inferno isso. Vai, meu irmão!
2: Muito bem, é isso mesmo que você definiu agora, em poucas palavras. Vem toda ela descaracterizada, dessa palavra, né? É, o goleiro no camisa número 12 aqui embaixo, o outro lá em cima. A gente tem que organizar. E eu já organizei a escalação da equipe do SSA. Já está
0: então
2: definida pelo técnico, com a número 12, Adilson. Adilson é o goleiro com a número 12. 2, Deivinho tem a camisa de número 2.
0: Vale lembrar que ele foi o goleiro titular no outro jogo com Barreiras.
2: Levinho. Exatamente. Levinho, Adilson, número 2. Adilson é o goleiro 12. Deivinho, número 2.
0: Deivinho, número 2.
2: 4, Luanderson.
0: Luanderson.
2: 5, tá. Lídio.
0: Calma, Luanderson. A gente chama ele de Anderson. Quem?
2: 5,
0: Lídio. 5,
2: Lídio.
0: Lídio, camisa número 5.
2: 7 para Juan Levine.
0: Na lateral esquerda, é isso?
2: Isso.
0: 7, Juan.
2: Juan
0: na
2: Levine.
0: Lateral esquerda. Certo.
2: Isso.
0: Na meiuca, meio de campo, cabeça de área.
2: Marcelinho, camisa de número 10.
0: 10, Marcelinho.
2: 14.
0: Peraí. Mas ele não jogou mais à frente lá, Ednilson?
2: Na verdade, vem todo ele bagunçado, a escalação toda. A gente tem que adivinhar, bola de cristal.
0: Não. Você vai chegar pro treinador. Eu vou lhe pedir, por favor, eu vou descer depois para fazer. Você vai chegar, porque eu não tenho tempo, tá aí agora. Mas você vai chegar pro treinador e dizer: meu treinador, como é que fica a armação? A sua defensiva tem Adilson, Deivinho, Luanderson, Lídio e Juan? É isso? Aí ele vai dizer: não, meu lateral esquerdo não é esse. Eu tô achando estranho aqui, porque eu acompanhei o time jogando lá. Então, eu precisava confirmar isso. Mas depois então, a gente vê.
2: Então tá, faz o seguinte. Eu vou, agora, neste momento, pegar essa informação com a comissão técnica para definir. Porque eles mandam a súmula, a mesma súmula que vai pro árbitro, vem pra gente. Aí fica complicado pra gente poder definir quem é quem.
0: Para o árbitro serve, porque ele não narra, né? Nós não. Nós
2: exatamente.
0: Temos a missão de estar aqui. Não. Mas vai lá, irmão, tô aguardando você.
2: Valeu.
0: Já eu tô aguardando você, porque daqui a pouco eu vou passar o comando pro garotinho Ednilson Rodrigues. E eu vou lá pra baixo, irmão. Vamos desenrolar esse novelo lá embaixo, porque é complicado. Sem o Levi aí, ficou realmente também difícil no Barreiras, mas alguém vai ter que substituí-lo. Alguém vai ter que trazer pra gente as informações, alguém vai ter que desenrolar um negócio embaixo. Porque o menino é que desenrolava tudo e, infelizmente, ele não está mais aí, né, fazendo esse trabalho, que era, sempre foi de elogios. Uma hora antes, assim que saía a definição do time, ele colocava no Instagram. E na beira do campo, ele mostrava, trazia os detalhes, como é que joga o time. Então, daqui a pouco, a gente vai trazer as informações para você, tudo direitinho. Vamos lá, Flávio Araújo, Paulo de Souza.
3: Oi, meu caro Jota. Aqui, nós estamos aqui na externa do Estádio Municipal Geraldão Jota. E a informação, Jota, sobre o Levi, essa aqui é mais correta. O detalhe é o seguinte: o Levi, ele, na cidade dele, ele estava no aguardo de um projeto muito audacioso, que ele aguardava a aprovação desse projeto, justamente na área dele, que é de fotografia e algo nesse sentido. Aí ele comunicou à diretoria, certamente, como se tratava de um assunto muito bom para ele, liberou o jovem que já deixou a cidade, meu caro Jota. E os torcedores, aos poucos, vão chegando aqui às bilheterias do Estádio Municipal de Aldão. Ele também está patrocinando Barreiras. Nivaldo, inclusive, é o pai de um dos

0: nossos patrocinadores aqui, que é o Renan, Renan Guimarães, é o Renan Ramos. Nivaldo já foi atacante de futebol aqui em Barreiras. Nivaldo, boa tarde aqui, a Jornada Esportiva. Conhece alguém dessa turma nossa? Conhece o Barreiras? Tá confiante numa vitória, Nivaldo?
1: Rapaz, pra falar a verdade, é a primeira vez que eu tô vindo. Torcer pra o Barreiras ganhar a primeira neta pra chegar na primeira divisão. Mas sou da galera, não conheço ninguém ainda não.
0: Mas tá confiante numa vitória, né?
1: Tô confiante só em ouvindo pelo site.
0: Ouvindo a Oeste e tá aí naquela expectativa de que fará uma boa partida, né?
1: Na Oeste FM.
0: Maravilha, Nivaldo. Vai lá, meu querido. É o pai do Renan Ramos, que é do Grupo Renan, que é um dos nossos parceiros aqui na nossa Jornada Esportiva. 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Pode entrar, a Casa do Povo está de portas abertas. Que é os nossos senadores também aqui da nossa grande jornada. 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Aqui direto do Anel do Estádio Municipal Geraldão, Paulo de Souza, repórter do Povo, na cobertura, na nossa grande jornada esportiva. Ali você, Jota!
2: Valeu, Paulo de Souza. Tá aí o nosso Paulo de Souza trazendo as informações. Vamos segurando ele aí, Elmo Soares. Casamento aqui, meu filho, beleza. Afonso Soares está correndo atrás do prejuízo lá embaixo. Tô descendo já tem o garotinho. É o Oeste FM na cobertura da Segundona 2026. Você ligado, assim que tiver pronto é só chamar, Afonso. Flávio Araújo, cadê você, Flávio?
3: Jota, deixa eu pegar. Eu dou a informação aqui nesse momento, antes do nosso amigo Flávio Araújo. Porque a informação é que já temos a escalação aqui do SSA. Já decidimos aqui, desci aqui embaixo, falei com o pessoal da TVE Bahia e nós estamos aqui com a escalação. Na hora que você quiser chamar aí, pode chamar, que nós já temos a escalação em mão da equipe do SSA, garotinho.
2: O Fernando Almeida, um cara gente boa, que é o técnico, tá ali em pé. Ele é o cara que pode lhe passar também. Tá bom, meu amigo? 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Esse é o canal, amigo. 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Vamos lá, com calma, trazer a equipe do SSA, meu amigo.
3: Muito bem, então, SSA Futebol Clube, escalado pelo Fernando Almeida. Número 12, goleiro, Adilson, número 12, é o goleiro.
2: Lateral direito,
3: Deivinho, camisa de número 2, Deivinho.
2: Deivinho, camisa número 2.
3: Zagueiro central, com a camisa de número 16,
2: Brandão
3: tem a camisa de número 16.
2: Brandão 16.
3: 4 para Luanderson.
2: Luanderson, número 4.
3: Na lateral esquerda, Borel 16.
2: 16 já tem o Brandão 16.
3: Na verdade, o 14, Borel.
2: Borel, camisa número 14. Borel, esse jogou também lá em Feira de Santana. Borel 14. E o meio-campo, irmão?
3: 5 para Lídio. Lídio tem a camisa de número 5.
2: Lídio, número 5.
3: 7, Juan Levine.
2: Juan, camisa número 7.
3: 10 para Marcelinho.
2: 10 para Marcelinho. Camisa do craque do time.
3: Isso, 19, Juan Pablo.
2: O quarto homem de meio campo, 19 é Juan Pablo.
3: No ataque, 21, Tiaguinho.
2: Tiaguinho, número 21.
3: E número 17, DG.
2: Tiaguinho, número 21 e 17, DG.
3: Exatamente. 17, esse é o time DG. Do SSA. Eu vou só repetir para você: número 12, Adilson, 2, Deivinho, 16, Brandão, 4, Luanderson e 16, e 14, Borel.
2: Técnico no meio campo. Almeida, viu?
3: Isso, 5 para Lídio, tem a camisa número 5, 7 Juan Levine, 10 Marcelinho e 19 Juan Pablo. No ataque, 21 Tiaguinho e número 17 DZ. O técnico é Fernando Almeida.
2: Maravilha, tá aí Afonso Soares, nosso grande Afonso Soares. Ele está lá embaixo acompanhando as informações. É, amigo, não é fácil não, jogão. Deixa eu pegar uma palavrinha rapidinho aqui do seu João, que está visitando a gente. Tá aqui, rapaz. Seu João, como é que vai? Seu João Batista, é isso? João Batista. Como é que vai, seu João? Tudo bem? Boa tarde.
4: Bom, meu amigo, boa tarde. Prazer grande estar aqui com vocês, viu? Mais uma vez, seus grandes comunicadores do rádio, né? Parabéns aí pela transmissão, tô sempre ouvindo, viu? Tá de parabéns, nota 10, viu?
2: Muito obrigado pela visita à nossa cabine aqui. O que você ganhou aí, Adnilson, do seu João?
5: Rapaz, ele trouxe pra mim aqui um boné da Aba.
2: Que boné, rapaz? Um chapéu bonito, você chama?
5: Um chapéu. Lindo, lindo, lindo, lindo.
2: Tem um boné também.
5: É, tem um boné também aqui, viu, Jota?
2: Ah. Isso aí é o quê?
5: É, aqui é o quê mesmo?
2: Aqui é o mano... Deixa eu ver aqui, peraí. É o quê, seu João?
4: Aí tem um bombom, tem um chocolate, você já...
2: Ah, que maravilha.
4: Viu? Tá sendo o jogo, você comeu um chocolate aí. Gostou da vinheta que eu fiz?
2: Falou, gostei, rapaz, ficou muito boa. Passando no programa.
4: Bom.
2: Passando no programa, o boné da ABA, tudo da ABA. Seu João Batista é o diretor-presidente da ABA, a quem nós fizemos uma visita recentemente para botar a galera para voar que nunca voou. Quero agradecer o senhor pela recepção, pelo carinho. Fique à vontade, o senhor está em casa, tem água aqui, fica ao lado da turma aqui. Nós estamos felizes pela sua presença.
4: Muito obrigado. Todo feliz está eu estar aqui com vocês, viu? Mais uma vez aqui, essa turma maravilhosa. A OSFM mora no meu coração, né? Todos vocês da imprensa. E Afonso, um grande abraço para o Afonso aí, que eu falei com ele hoje. Colocar no gramado, você, né? Eu estou aqui. Se eu joguei, vamos 3-0 para o Barreiro, fora o baile.
2: Que beleza. 3-0 fora o baile.
4: 3 o baile.
2: Maravilha.
4: Hoje eu sou fã daqui, eu joguei bola há muito tempo, né? Eu sou fã desse ponto direita do Barreira. É Vitinho, né?
2: É Vitinho.
4: Vitinho. Esse lateral hoje vai dormir do lado só. Ele vai entortando pra esquerda, pra direita, vai entrar e vai chacoalhar a Roseira. Pode ficar tranquilo que eu ganho.
2: Obrigado, seu João.
4: Viu? Um abraço, viu?
2: Aqui, seu João Batista, que é o diretor-presidente da ABA, com a gente aqui na nossa cabine, fazendo uma visita ilustre e trazendo um kit para o garotinho. Trouxe boné, trouxe um chapéu muito lindo, eu tenho o meu desse chapéu. Ele trouxe também revista, trouxe legal, mas muito legal.
6: É pra Sandra, viu?
2: É pra Sandra, né? Tá aqui o de Sandra. A nossa diretora, bota aí, almoçado, pelo amor de Deus, esse kit é de Sandra, deixa aí, entrega ela assim que ela chegar. Eu tô aguardando já já Afonso Soares com a escalação do Barreiras com a formação correta. Viu, Afonso? Assim que você tiver canal aberto pra você chamar, irmão. Você tem que encostar no pessoal do Barreiras, ver quem fala já tá pronta a escalação. Agora tem que saber se ela tá na ordem, como vai entrar dentro de campo. Esse é que é o nosso grande problema. Fala, Afonso. Vamos aguardar Afonso Soares. Chega mais, meu filho. Chega mais. Trazer o Afonso Soares. Ele vai ter as informações para você, pra gente pegar o... Hein?
3: Então, Jota, é isso mesmo. Olha só, a informação que temos é que o Vitinho não joga. O Vitinho machucado não vai pro jogo, né? Contrariando aí o nosso querido amigo João Batista. Ele não vai pro jogo. O Vitinho sentiu durante a semana e não joga. Mas os outros jogadores, como é o caso do Lucas Evangelista, vai pro jogo, já está treinando, tá no aquecimento.
2: Boa notícia.
3: Detalhe. Oi.
2: Evangelista.
3: Tá cortando o seu microfone também, viu?
2: Não, esse microfone meu tá muito louco aqui, cara. Agora sim, ele tem uma chave que triscou nela, ela desliga. O outro não desliga. Esse que você tá é uma dificuldade, mas esse aqui é ligeiro. Vamos lá, com Barreiras.
3: Vamos lá.
2: Então, a boa notícia. Lucas Evangelista jogar é uma boa notícia, amigo.
3: É verdade, uma boa notícia. E essa é uma notícia boa, que durante a semana o Lucas Evangelista estava sentindo bastante. Inclusive, em alguns treinos ele saía um pouquinho mancando, mas ele está no aquecimento pronto e à disposição do técnico Felipe Soares. Jogadores estão aqui no final do aquecimento para daqui a pouquinho a bola rolar. Barreiras e SSA. Detalhe, só um detalhe. Toda a imprensa, inclusive a TV, as rádios, todas estão aqui, na fila, procurando. O que está acontecendo? A escalação do Barreiras não saiu e ninguém procurou a gente até o momento.
2: Vamos lá, meu garoto, Afonso Soares. Vamos do Barreiras, está definido. Vamos do Barreiras, Afonso.
3: É como eu falei, você está ouvindo aí direitinho?
2: Estou te ouvindo.
3: Toda a imprensa, Afonso Soares, toda a imprensa, todos os repórteres estão aqui de mão atadas. Nenhuma informação a respeito da escalação do Barreiras. Ninguém passou nada no momento. A gente procura, mas o técnico está, né, nesse momento ali acompanhando o aquecimento do time.
6: Jota.
2: Hein,
6: enquanto
2: Flávio.
6: A Afonso não chega com a escalação, vamos continuar batendo papo com o torcedor aqui rapidinho. Posso tirar, meu amigo?
2: Flávio, quem vai te chamar é o garotinho Ednilson Rodrigues. Tá chegando a hora dele assumir a jornada esportiva, porque nós vamos descer lá pra baixo a partir de agora. O couro come, amigo. Atenção, todas as emissoras. A nossa rede vai se consolidando, porque o garotinho Ednilson tá vindo aí. É mais um jogão de bola pra você aqui nas ondas da sua Oeste FM. E mais um pool de emissoras em um grande jogo pra você. Chegou a hora, torcedor. É hora de acontecer aquilo. Todo o trabalho sendo colocado em xeque nesse jogaço que você acompanha hoje. Vem aí pra você o melhor narrador de todos os tempos do Oeste Baiano.

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1: 15h44, dentro de 16 minutinhos, a bola vai rolar e você vai conferir as emoções de Barreiras Futebol Clube e SSA, o jogo da vida do Barreiras. 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

0: 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E Café Barreiras, este é forte, este é nosso. 15 minutinhos soltando para a bola rolar e já vamos ao gramado do Estádio Municipal. Geraldão, J. Silva e Afonso Soares. Já já Flávio Araújo também comentando aqui ao meu lado, mas antes dos nossos repórteres, atenção, Flávio Araújo passando o microfone para o J. Silva, está aqui em frente à cabine te aguardando com o microfone. Flávio, sobe para cá, garotinho, seu lugar é aqui. Maravilha. Atenção, Flávio Araújo, porque eu vou girar com o Paulo de Souza, está girando no meio da galera, está no portão do Estádio Municipal. Geraldão, como é que está a presença do público chegando aí, Paulo de Souza?
1: A todo momento, Ednilson, torcedor chega aqui ao Estádio Municipal Geraldão. A carga de 4.200 ingressos estão quase se esgotando, porque ao seu lado esquerdo as arquibancadas estão lotadas, ao seu lado direito, o lado que dá acesso a Clériston Andrade também está literalmente lotada, mas lá fora, torcedor continua chegando aqui dentro. A gente conversa com o torcedor. Seu nome?
2: Thales Oliveira.
1: Thales Oliveira. Tá confiante com a vitória, Thaleson?
2: Olha, confiante demais, rapaz. Eu saí lá de Beira Rio, Oliveira dos Brejinhos, para me assistir esse jogo aqui, né? Acompanho Barreiras sempre. Acompanho a transmissão de vocês. Eu trabalho no meio do rádio também, né? Eu faço um programa na Beira Rio. Me desculpe falar o nome do rádio, tá? Beira Rio, fm.net.br, programa Conexão Beira Rio, de segunda a sexta, das 9 às 11. E acompanho sempre o trabalho de vocês da Oeste FM 98.5, essa rádio que chega forte também na nossa região. E vocês estão de parabéns por estar trazendo o esporte de Barreiras, trazendo o esporte para todos nós, para a cidade de Oliveira do Brejinho, aqui para Barreiras. E hoje, meu placar para esse grande jogo é 3-0 para Barreiras e nós sagrarmos para o ano que vem estarmos na primeira divisão do Campeonato Baiano.
1: Esse é o Thales, o garotinho, é aquele garotinho.
0: Valeu, Paulo de Souza. 3:47, 3:47. Eu continuo girando os nossos repórteres aqui no Estádio Geraldão. O Afonso Soares está chegando com as primeiras informações dessa grande jornada esportiva e toda a rede boa de rádio conosco em mais uma transmissão. Alô, Afonso Soares.
3: Uma ótima tarde para você, Ednilson Rodrigues, o garotinho bom de bola. A emoção rolando solta na 98.5. É a Oeste FM levando com um pum de rádios toda a emoção do futebol. É o Barreiras Futebol Clube, rumo à decisão do Campeonato Baiano. De olho na elite em 2027. Já tem uma escalação do Barreiras aqui, garotinho. Na hora que você chamar, eu mando de primeira pra você, garotinho.
0: Beleza, então, Afonso Soares conferindo então a equipe do Barreiras, também a equipe do SSA. O SSA vem modificado para o jogo de hoje. A equipe do Barreiras também não modificado, não é a mesma equipe. Esse é o 10º jogo do Barreiras e o técnico Felipe Soares não consegue repetir a mesma escalação. Aliás, será desfalque do Barreiras hoje o nosso treinador Felipe Soares, porque não trabalha sábado, questão de religião, ele não estará, portanto, no banco do Barreiras. É um desfalque para a equipe do Barreiras. Vamos conferir então os artistas do espetáculo. J. Silva está com o Barreiras, Afonso Soares está com a equipe do SSA. Vamos conferir oficialmente então, Afonso Soares, a equipe do SSA. Afonso,
3: muito bem, garotinho, a equipe do SSA escalada pelo técnico Fernando Almeida. Número 12, Adilson, goleirão com a número 12. 2, Deivinho. Zagueiro central é o Brandão com a 16. Quarto zagueiro é Luanderson com a número 4. Borel, lateral

0: Jota Silva tá chegando agora com a equipe do Barreiras. O Barreiras também já tá definido. Será que tá definido? É, rapaz, sem a presença do treinador, sem a presença também do diretor, o nosso querido Lavini também. O negócio está complicado no time do Barreira. Jota Silva, qual é a informação que você tem aí, Jota?
1: Só confirmando a escalação.
0: Tá difícil.
2: Ah, rapidinho.
0: Tá complicado para Dedéu. Já já o time do Barreiras, mas o Barreiras não terá o Vitinho, portanto sentiu no vestiário. Complicado para Dedéu, mas um jogador que sente no vestiário não vai jogar hoje, portanto poderá até ficar no banco de reserva, mas hoje tem vaga, garotinho. É pela primeira vez aqui no estádio Geraldão, pela primeira vez no futebol de Barreiras, o VAR vai estar presente aqui no estádio municipal Geraldão, porque, portanto, é muita gente trabalhando, é fio pra tudo quanto é lugar, eu nunca vi coisa igual. O Jota Silva está, portanto, definido, lá a escalação do time do Barreiras. Paulo de Souza tem mais informação, deixa cair, Paulo.
3: Muito bem, Ed, enquanto o Jota se centraliza ali, garotinho, a gente só continuando aqui, Jota, Ed, a formação do Barreiras, a escalação, mas
0: então manda,
3: formação,
0: Paulo, manda, Paulo. Vamos lá, Paulo.
3: Juncker, goleiro. Eberson, camisa número 15.
1: Paulo, segura.
3: Jota.
1: Por favor, segura e vamos na ordem para não confundir o jogador. Deixa eu sair do meio do Luca, peraí. Obrigado. Léo tá me ajudando aqui. Beleza, saiu a escalação de forma ansiosa. Então vamos lá, com calma, que vocês vão tomar conhecimento agora. Vamos lá com a escalação. Indrio é o goleiro, camisa número 1, garotinho. Indrio, número 1. Lateral direito, Jefinho, camisa número 22. Número 22 para o lateral direito, Jefinho. Zagueiro de área, Lucas Salles, número 4. Thiago Nunes, número 3. Os dois, Lucas Salles, Thiago Nunes, formando o miolo de zaga. Na lateral esquerda, Neto, 26. O meio-campo começa com Eberson, que é o capitão, número 15. Eberson, 15, é o capitão. Lucas Alisson, maravilha, obrigado, Léo. Lucas Alisson é o camisa de número 8. Lucas Alisson, número 8. Gilmar com a 19. Esse é o trio de meio-campo. No ataque, Formiga, número 7. 7 para Formiga. 11 para Felipe Araújo. 11 Felipe Araújo. Sampaio com a camisa número 9. Você só inverte. Sampaio número 9. Felipe Araújo com a camisa de número 11. Técnico. Hoje é o clichê do banco de reservas. Tá certo, garotinho? Esse é o time definido. Vamos lá. Entre o número 1, 22, Jefinho. 4 para Lucas Salles. 3 para Thiago Nunes. 26 para Neto. Eberson, número 15. Lucas Alisson, número 8. Gilmar, 19. 7 para Formiga. 11 para Felipe Araújo. E Sampaio com a número 9, garotinho. Esse é o Barreiras prontinho. Já já eu vou passar o banco ao pessoal que está aí de apoio para nos ajudar nessa missão complicada.
0: Quando neste exato momento adentra o gramado do estádio Geraldão, a equipe do Barreiras e também a equipe do SSA. As duas equipes, portanto, definidas. O Barreiras vem modificado mais uma vez. Surpresa, surpresa. O John, o goleiro fica no banco, o Andrew, portanto é o goleiro. Lucas Evangelista não joga na lateral direita. Quem joga é o Jefinho com a número 22. O Neto volta à lateral esquerda com a 26. Na zaga, Lucas Salles com a número 4. Tá faltando aqui a número 3. Quem é o outro zagueiro? Jota Silva.
1: Thiago Nunes, garotinho. Thiago Nunes,
0: portanto, voltando. Aliás, ele voltando. Último jogo que ele atuou, mais de um mês. Voltando, portanto, formando a zaga titular do Barreiras, Thiago Nunes é a número 3 e o Lucas Salles é a número 4. Aliás, o último jogo do Thiago foi naquela vitória sobre a equipe do Jacobina, ele fazendo um dos gols quando o Barreiras venceu o Jacobina pelo placar de 2-1. Eberson está no meio de campo com a número 15, gigante esse garotinho. Lucas Alisson volta na meio-direita com a número 8 e Gilmar com a número 19. Esse que forma todo o meio de campo da equipe do Barreiras. Barreiras vem com 3, Formigas girando com a número 7, Felipe Araújo ganhando, portanto, condição de jogo, saco a número 11, Sampaio com a número 9, neste exato momento, é executado o hino nacional.

0: Tá aí, portanto, a execução do hino nacional brasileiro para o jogo Barreiras e SSA. Bola rolando daqui a pouquinho na maior rede de rádios da Bahia. 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São agora 15 horas e 55 minutos, 5 minutinhos para a bola rolar aqui no estádio Geraldão. Eu volto novamente ao gramado do estádio Geraldão no Ping Pong. J. Silva e Afonso Soares.
1: Ainda bem que você tem a... Não conseguimos, garotinho, não conseguimos a arbitragem aqui. Conversei agora com um dos membros da federação e não consegui, mas você já tem na mão. Vamos lá.
0: Marielson Alves é o árbitro do jogo. Seus auxiliares, Ledes Coutinho e Antonielson de Jesus. Portanto, Marielson Alves, esse já é o terceiro jogo que ele apita do Barreiras. Ele é árbitro da Confederação Brasileira de Futebol. Ele que apita jogos da Série A do Campeonato Brasileiro, já atuou em várias vezes. Ledes Coutinho com a bandeira número 1 e Antonielson Jesus com a número 2, Jota.
2: Ed.
0: Aí.
1: Ok, garotinho, ok.
2: Ed.
0: Aí, chamou, confirma, falou. Confirma, Paulo de Souza.
3: Confirmado, garotinho. Eu sou ligado aqui na Oeste. É, na verdade, o goleiro titular é John Wilker.
0: Quatro minutos soltando para as 16 horas. A zoada é grande aqui no estádio Geraldão. Volta novamente, vai Jota Silva.
1: Só me confirmo, dois garotos.
0: Bandeira, bandeira número 2, anote aí. Antonielson de Jesus.
1: Que nome complicado, hein?
0: Microfone do Jota tá estourando pra Dedéu. Tá jogando duro, tá jogando pesado. O cara desceu com força total. Já bola rolando. Você conferindo o lance, drible, a jogada e o grito de gol. Flávio Araújo vai estar aqui do meu lado. Qual é a sua expectativa para esse jogo, hein, Flávio? Barreiras vem bastante modificado, Flávio.
4: Um grande abraço pra você, garotinho, ao público que nos acompanha pela cadeia de rádios comandada pela Oeste FM. Garotinho, eu vou começar dizendo o seguinte: tudo depende da forma que o Barreiras entrar em campo. É claro que no final do jogo a gente quer comentar esse jogo e falando que o Barreiras teve uma grande apresentação e conquistou um grande resultado para decidir fora de casa a vaga na elite do futebol da Bahia. Mas, repito, tudo depende da postura desse time, mesmo com os desfalques, de como vai jogar. Se vai com três atacantes, se Sampaio finalmente vai marcar gols, porque ele está devendo para a torcida do Barreiras. Sampaio que marcou dois gols na estreia da equipe, lá na primeira rodada contra a equipe do Camaçari, quando o Barreiras venceu pelo placar de 9-0, de lá para cá vem num jejum de gols muito grande. Então tudo vai depender da postura desse time. Eu estou confiante, a expectativa é das melhores, mas olha, não é bobo o time do SSA. É um time de garotos, é um time jovem, é claro que eles podem sentir o calor, podem sentir a diferença de gramado de onde eles jogam para o gramado do Geraldão, que é um gramado natural. A expectativa é das melhores. Eu acredito que o Barreiras vai vencer, mas não vai ser uma tarefa fácil. Esse é o meu pensamento, garotinho. Mas é claro, lá no final do jogo, eu quero que você me pergunte o que é que eu achei do jogo e eu quero estar muito empolgado e entusiasmado com a atuação do Barreiras, garotinho.
0: O detalhe do Flávio Araújo aqui no microfone da Oeste FM 98,5. Tá chegando a hora, galera. Eu volto novamente ao gramado do estádio Geraldão, já se preparando ali para ficar à minha direita, defendendo o gol da Benedito Silveira, a equipe do Barreiras, à minha esquerda, defendendo o gol da José Bonifácio, a equipe do SSA, e o J. Silva Afonso Soares chamando de novo. Fala, rapaziada.
1: Eu, garotinho, eu preciso, tá tudo pronto, vai começar, tá terminando uma oração do SSA, o Barreiras ataca para JB e o SSA para Cléris. Atenção, Flávio Araújo, perdão, atenção, Afonso Soares. Eu queria, o meu querido Borges, viesse aqui embaixo, garotinho. Borges no apoio, peça ele pra descer. O que eu preciso falar com ele, garotinho?
0: Legal, então, o Borges já está descendo para dar aquele suporte para o nosso Jota Araújo, Jota Silva, o Jota Araújo. Essa foi boa, hein, rapaz? É Araújo demais no meu visual, registrando aqui a presença do seu João da Aba, aqui nos visitando, trazendo aquele presente para a rapaziada e oferecendo aquele voo. Tá na expectativa boa para o jogo aí, seu João?
5: Ótima, melhor possível. Se Deus quiser, vai ser um grande jogo e o Barreira vai vencer. Eu, meu pra cá, seria aí 3-0, 4-1, viu? Meu pra cá.
0: Tá certo, eu sou nosso querido seu João da Aba. E atenção, torcedor. 16 horas, rola a bola. Começa o jogo e a galera vai à loucura. Já aqui se divando no estádio municipal, o Geraldão, saída pertencendo à equipe do SSA, que já vem lá na esquerda com o jogador que era o Borel. Tocou lá na direita, a bola bateu no camisa número 7, jogador que é o Juan Lavigne. Ela saindo pela linha lateral, arremesso de bola em favor do time do Barreiras, lá na direita, que vem para a cobrança, é o Jefinho com a camisa número 22, ele jogando na lateral direita no lugar do Lucas Evangelista, opção do técnico já Afonso Soares e o Jota Silva dizendo quem é que vai comandar o time hoje, já que o técnico Felipe Soares não pode comparecer, não pôde, portanto, mais uma vez, está comandando o time do Barreiras. Olha a bola tocada no ataque da equipe do SSS, é o goleiro Andrew segurando pela equipe do Barreiras, expectativa de casa cheia aqui no estádio Geraldão, pelo menos aqui do lado da sombra tá tudo cheio. Olha a zaga tocando, cuidado com essa bola aí, Eberson vem pela equipe do Barreira, sai jogando procurando Gilmar, passou direto, abriu na direita, o Brujafinho dominou, voltou novamente para o Gilmar, tocou em profundidade com muita força, vem a zaga da equipe do SSA tirando de qualquer maneira, camisa de número 16, jogador que é Brandão, zaga completa da equipe do SSA, mesma que jogou no domingo passado com Brandão e o Luanderson, 4 e o número 16. Olha a lateral, bola aí em favor do time do Barreiras. Quem vem para a cobrança é o Jefinho Capricho.
6: Edilson.
0: Início de jogo aqui no estádio Geraldão, em toda a rede boa de rádio. Você conferindo, hein? Chamou, falou. Chamou, falou, mas não falou. E volta o Barreiras. Olha Neto dominando aqui na esquerda, sai jogando, procurando o seu goleiro. Jogador que é o Formiga. Passou na primeira, na segunda, pisou na bola e pediu a falta. O árbitro segue o jogo. E o time do SSA vem com o Marcelinho. O camisa número 10 faz o lançamento. Olha o perigo. Quando vem a zaga do Barreiras tirando ele com a camareira. O Jefinho dá um chutão tocando a bola pela linha lateral. Alguém chamou, falou agora, fala ou não fala?
6: Agora sim, eu tava falando com o Negão, né? Com bom sentido. Assim como a gente chama você da federação. O cara é chato, mas tudo bem. Olha só, o John Wilker é o goleiro do Barreiras e não Andrew.
0: Ai, torta aí. É o John ou é o Andrew? Porque, então, confirmando, é o John e não o Andrew, porque foi passado, portanto, o John Wilker, que é o goleiro do Barreiras, e volta novamente a equipe do SSA. Olha a bola tocada lá na direita, jogador de camisa de número 21, o Tiaguinho, saiu com bola e tudo pela linha lateral. E arremesso bola em favor da equipe do Barreiras, que vem para a cobrança, né? Ele tem pressa, o Bandeira tá aqui dizendo, o Led Coutinho, Bandeira número 1 aqui na direita, dizendo que é mais para trás, ele vem para a cobrança, toca lá na direita procurando o seu cobreiro, jogador que é o Sampaio, dominou na primeira, escapuliu, Simona vai embora, vem por baixo, a zaga cortando de qualquer maneira, o Barreiras volta, dá uma de Demoso, olha o Eberson, adiantou demais, perdeu bola, time do SSA se organiza, a bola tocada aqui na direita com camisa do 21, jogador que é o Thiaguinho, saiu pela lateral porque chegava ali o Sampaio, tocando a bola pela linha lateral, em favor do time do SSA, que vem para a cobrança com o Deivinho. O Ed, portanto, não jogando lá na lateral direita hoje. Essa modificação nas duas laterais da equipe do SSA. Portanto, os dois laterais sem jogo. Quando vem ali o Lucas, o Thiago, sai jogando. É o Lucas Salles com categoria. Galera, gostou, tocou a bola, explode ali na zaga do Barreiras. Tá saindo pela linha lateral, fica sentindo. Jogador do Barreiras pedindo a falta. O Marielson vai lá. Marielson Alves, dando, portanto, em favor da equipe do SSA aqui na direita, ele deu em favor do SSA e a galera ficou na bronca, hein? Quem tá na minha direita, Afonso ou Jota?
6: Afonso Soares.
0: Afonso Soares.
6: O Neto tá caído, reclamando ali de falta, o árbitro disse que não foi nada e em cima do lance o auxiliar de não foi nada e o Neto tá ali, agora amarrando a chuteira, se levanta Neto.
0: Levanta Neto, lateral em favor do time do SSA. Deivinho vem para a cobrança. Olha para quem tocar. Marcelinho vem chegando ali, camisa número 10 da equipe do SSA, que não tem muita pressa não. Jogando aqui por uma bola, jogando pelo empate para eles. Tá bom demais. E volta Barreiras. Lucas Alisson dominou. Abriu lá no dia de Jafinho. Escapuliu, bateu na zaga. Vem azar ali de qualquer maneira. O John Wilker, goleiro do Barreiras, dá um chutão para frente. A bola ficando com o Luan. Luan sai jogando com o Deivinho. Dominou. Abriu aqui na direita. Agora sim, o camisa número 2. Jogador que é o Deivinho, atrasando na quarta zaga, procurando o seu cobeiro. Jogador que é o Lu Anderson, sai jogando com bola com o Brandão, abre aqui na direita, corre para Dedé, o Thiaguinho, cuidado que ele é perigoso, não deixou ela sair, dominou, tocou para trás, Deivinho, lá vem o bola na área, cabeçada da zaga, tirando o perigo de qualquer maneira, volta com o Gilmar, passou na primeira, tocou errado, Deivinho novamente, corta pela equipe do SSA, começa a gostar do jogo, camisa de número 19, o Juan Pablo. Juan Pablo sai trocando, atrasando para o Lídio. Lídio abre lá na esquerda para o seu cobeiro, que é o Borel. Lá vem o camisa de número 14, atrasando na zaga para o goleiro Adilson da equipe do SSA. Início de jogo aqui no Estádio Geraldão, SFM com a Rádio TV Rodrigues Boa de Alagoinhas, Boa FM de Itabuna, Chique Chique, Irecê, Moderna FM de Luiz Eduardo Magalhães. Voltando novamente, a equipe do SSA passou na primeira, tocou para Marcelão, vem chegando na área, corta a zaga do Barreiras. Bola ficando ali com o Lucas Alisson, esse mano vai embora, procurou o Formiga, dominou, camisa número 7, ali semana vai embora, vai mais garotinho, ainda Formiga, só assaricou para lá, para cá, puxou para canetinha direita, para a esquerda, voltou novamente, procurou Lucas Alisson, lá vem o cruzamento, bola na área, a zaga tira na última de qualquer maneira, e a galera já gritando, a bola ficando ali com o jogador, que é o Borel, sai jogando, foi derrubado pelo Eberson, parou para o Arthur, está marcando, portanto, a falta em favor da equipe do Barreiras, e atenção, torcedor JSG de 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São 16 horas e mais 6 minutos aqui, Estádio Geraldão, e o tempo vai passando. Seis jogadas, 39 por jogar na primeira etapa. E no placar do Café Barreiras está lá, Barreiras e SSA 0-0. 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
0: Voltei, tá na Oeste, tá feliz. O Jefinho dominando pela equipe do Barreiras. Quando chega, dá um toquezinho ali. O Juan pela equipe do SS. A bola tá saindo pela linha lateral, hein?
1: As informações de que o Levi teve que ir pra terra dele. Saiu um novo projeto. Bagunçou geral a comunicação do clube, principalmente na hora do jogo, a relação com a imprensa, garotinho.
0: O detalhe do Jota Silva aqui no microfone da Oeste FM 98,5. Olha o SSA de novo. Levinho dominando aqui na direita, gostado pelo Formiga, toca na frente. A bola vai ficando ali para o goleiro John Wilker, da equipe do Barreiras. Sai jogando, procurando o seu companheiro. Quem domina é Lucas Salles, o camisa número 4. Sai jogando com o Thiago Nunes. Ele que volta de uma contusão depois de 2-3 semanas longe do time do Barreiras. Atrasando para o goleiro John Wilker. Abre na esquerda para o Coronado Neto. Lá vem o camisa número 26. Dominou, tá na dele, tá na boa. É o Barreiras, o professor Amadeu, cara forte do basquetebol de Barreiras. Fala, meu amigo Ricardinho. Olha a bola atacada lá na direita. Jefinho dominou de canetinha direita. Volta novamente. Sai jogando a bola, procurando o seu cobeiro, que é o Thiago Nunes. Abre na esquerda para o Neto. Vou nessa com você. Ele se manda, vai embora. Formiga vai passando, pedindo bola. Ele ultrapassou, ele visou o gramado, tocou para o Formiga. Partiu para cima do Deivinho. Voltou novamente com o Neto. Se atrapalhou, caiu, pediu falta. O árbitro disse que não houve nada. Jota!
1: Na verdade, o Neto fez o toque, botou na frente, ele tentou chegar na bola, só que ele bateu muito forte, garotinho. Foi travado pelo zagueiro. Camisa número 4, Luanderson. E a bola foi pela linha de fundo. É tiro de meta, já cobrado, 0-0.
0: Já cobrado, cabeçada foi dada da zaga do Barreiras novamente. A bola vai saindo aqui na direita, corre o Marcelinho, não deixa ela sair, dominou, sai jogando, procurando ali.

0: O Barreiras novamente, a bola vai saindo aqui na direita, corre o Marcelinho, não deixa ela sair, dominou, sai jogando, procurando ali o seu primeiro jogador, que é o Thiaguinho, cruzou do outro lado, corre para Dedéu, o Juan Lavigne, dominou camisa de número 7 pela equipe do SSA, sai jogando com o Borel, dominou 14, Borel para Lídio, Lídio atrasando ali na zaga da equipe do SSA, fica só observando, o time do Barreiras recua um pouquinho mais, sobe portanto, desce a linha de marcação, Barreiras defendendo aqui com 4-5, tem que ficar esperto mesmo. A bola saindo pela linha lateral, arremesso de bola. Ali o Barreiras de novo. É o Barreiras do Dimas e da Cineide. Lá da Vidraçaria Santana, gente de Cucajá, vem que se liga na gente. Olha a bola atrasada ali para o goleiro, que é o John Wilker. Sai jogando com o Neto, a galera gritando Barreiras, Barreiras, Barreiras, incentivando. Barreiras precisa da vitória para sair daqui para o jogo do próximo final de semana. Tranquilo, tranquilo. Precisa vencer para jogar lá pelo empate, para subir para a primeira divisão do campeonato do Baiano de Futebol. 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Olha lá o tiro de meta em favor da equipe do SSA, que não tem pressa. A galera dá uma valha, a bola tocada. Formiga subiu na cabeçada, sobrou para o Lavigne. Sai jogando o Deivinho aqui na direita. Abre na direita para o Thiaguinho. Lavinho, camisa número 17. Ele é perigoso. Sassaricou para lá, para cá. E o perigo entrou na área. A zaga tira. Dá um tapa nela. Toca pela linha lateral. Tem que ter muito cuidado por aí, hein, Afonso Soares?
1: A do DG é um jogador.
0: 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Tá difícil para Dedé, o microfone do Afonso Soares. É que a federação, para você que está nos acompanhando, a Federação Baiana de Futebol, cada vez mais exigente. Não deixa o repórter encostar ali de jeito, não tem que ficar longe para Dedé. David dominou, tocou para Marcelinho, foi na linha de fundo, cruzou. A bola bateu na zaga, Neto cortando pela equipe do Barreira. Sai jogando entre três jogadores, atrasou para Formiga, vem por baixo. Jogador da equipe do SS. Tocando a bola pela linha lateral. É novo arremesso, bola. Era o Lídio, capitão da equipe do SSA, saindo pela linha lateral. Arremesso em favor do time do Barreira. Estamos chegando a 10 minutos desta primeira etapa. Por enquanto, 0-0. 0 Barreira, 0 também. SSA. Jogo do próximo final de semana poderá ser na sexta-feira, galera. Porque sábado a preferência é para o Fluminense e domingo tem a final da Copa do Mundo. A federação pode botar esse jogo para sexta-feira. Vamos aguardar. E volta novamente o SSA. Thiaguinho dominou, caiu, pediu falta. O árbitro tá parando, marcando. A galera ficou na bronca, tá dizendo que ele foi ali no grito. E atenção, torcedor. Grupo JSG informa a hora oficial brasileira. 16 horas e mais 11 minutos. 16 e 11 aqui, estádio Geraldão. E o tempo vai passando. Jogados, 34 por jogar na primeira etapa. E no placar da sacola cheia, Barreiras e SSA 0-0. Tá na Oeste, tá feliz. Deivinho vem para a cobrança aqui na direita. Falta em favor da equipe do SSA. Já já Flávio Araújo comentando. Até agora, estamos chegando a 12 minutos desse primeiro tempo. Por enquanto, 0-0. Deivinho na cobrança. De canetinha direita, chuveirou na área. Cabeçada ali do Formiga. Tirando o perigo. Bola vai saindo lá do outro lado. Sai pela linha lateral. E arremesso bola em favor do time do SSA. Agora sim, quero ouvir Flávio Araújo. 12 minutos, esse primeiro tempo está te agradando, Flávio?
2: Não me agrada, garotinho. A postura do Barreiras não me agrada e me surpreende a postura da equipe do SSA. Eu esperava que esse time viesse para cá jogar fechadinho para ser no contra-ataque, assim como eu também imaginava. Está surpreso que o time está jogando de igual para igual e pressionando o Barreiras. Teve, inclusive, mais oportunidades do que o próprio Barreiras nesse início de jogo. O Barreiras não deu trabalho para o goleiro da equipe do SSA.
0: O detalhe do portanto do Flávio Araújo, quando a bola recebe recebe ali o jogador que é o Marcelinho, totalmente impedido. Bandeira subiu. Aqui o seu Bastão marcando. Aliás, tem coisa que não dá para entender cabeça de técnico, né? Porque ele tem, tudo bem que o Vitinho está machucado, mas tem outro lateral improviso, o Jefinho. Jefinho tá fazendo, já jogou de meio de campo, jogou de zagueiro, agora jogando na lateral. Vai lá entender, Afonso Soares. Quem é que tá comandando?

0: time do Barreiras hoje, hein, Afonso?
1: É o Jota Silva que tá com Barreiras, Ed News.
0: Jota Silva, então.
2: É Klinger.
0: Quem?
2: Klinger.
0: Klinger.
2: Não é isso, Afonso? O nome é Klinger.
1: Klinger.
2: Klinger.
0: Acredito nisso, não, Jair.
2: É, moço. É o Klinger.
0: Olha Marcelinho dominando a bela equipe do SSS, Ivana vai embora, o camisa de número 10, a Bruna de ele, por Thiaguinho, correu para Dedéu, não deixou ela sair, ainda Thiaguinho, sassaricou para frente do Neto, tocou na frente, a bola bateu ali no peito do jogador do Barreira, sobrando para o Gilmar, Gilmar só jogando na zaga com o Thiago, Thiago abre na direita para Lucas Alisson, passou na primeira, na segunda, que é isso, Emerson? Tocou errado para Dedéu, a bola saiu pela linha lateral, era o camisa 8, Lucas Alisson, toca na bola pela linha lateral. É arremesso que favorece o SSA aqui na direita. Início de jogo, estamos chegando a 15 minutos daqui a pouquinho. Primeiro tempo 0-0. Gente que se liga na gente, Messias Barroso, lá em Luiz Eduardo Magalhães. Alô, seu Barroso. Aquele abraço, obrigado pelo carinho da audiência. Marivan Ferreira, na cidade de Angical. Galera da Stereo Hits Divisão de Aricobé. Alô, Sheila Vilas Boas, garotinha. Animando a sua tarde. Aqui volta novamente a equipe do SSA, Luan Anderson sai dominando, ele se manda, vai embora, olha para quem tocar, bola perdida, fez o lançamento lá do outro lado, pro Juan Lavini, subiu na cabeçada o Jefinho pela equipe do Barreiras, mas é o SSA que volta novamente, olha o Marcelinho fazendo o quarto homem de ligação, procurava o Borel, a bola bateu na zaga, subindo pro Formiga, o Barreiras agora arma o contra-ataque, é agora, tá na hora, vamos pra cima deles, Barreiras, eu sou muito mais você, Barreiras, passou na primeira, na segunda, na terceira, ainda ele, ninguém encosta, abriu lá na direita, procurou o Eberson, dominou o camisa 15, puxou para a canetinha esquerda, atirou, bateu na barreira e foi pela linha de fundo, é tiro esquinado, quando o jogador do Barreira está caído ali, reclamando para Dedéu, o árbitro não marcou nada não, Jota.
2: Ele não marcou nada, quem está caído é o Felipe, camisa número 7 da equipe do Barreira, é o Formiga, perdão, Formiga número 7 caído, o Chu, quem deu no gol foi o Felipe Araújo. Ele errou de perna esquerda, mas errou, garotinho. Que falta faz o técnico no banco.
0: Ah, é. Falando um pouquinho mais longe, Jota. Seu microfone tá estourando, garotinho. Você do volante, obrigado pela carona que me dá com a Oeste FM ao seu lado. Ah, eu tô na boa. Eu tô na Oeste FM. 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A hora oficial brasileira. 16 horas e 16 minutos, aqui está o Geraldão e o tempo vai passando. Jogados 29 por jogar nessa primeira etapa. E no placar da JSG, te contem não, xará. Barreiras e SSA 0-0.
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0: 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Olha a falta em favor do time do SSA, lá do outro lado, lá pelas quebradas de esquerda, apenas um homem na barreira humana da equipe do Barreiras. Quem vem para a cobrança é o Borel, vai ser autorizado. 0-0, você conferido em toda a rede, na maior rede de rádios aqui do oeste da Bahia. Olha Borel para a cobrança de canetinha esquerda por baixo. Tentou pegar de primeira ali o jogador da equipe do SSA, corta a zaga do Barreiras, volta novamente, vai a equipe do SSA com o Juan Pablo, dá um chutão para frente, cabeçada foi dada ali pelo Jefinho, a bola está saindo pela linha lateral, lateral bola em favor do time do SSA, o time está valente, está jogando para Dedéu esse time hoje do SSA, diferente um pouco daquele que jogou lá contra a equipe do Barreiras, e volta novamente, o SSA quem domina ali é o jogador que é o Marcelinho, dominou, tocou para o DG, tá meio apagadão. DG cruzou, cortou a zaga, volta novamente aqui na direita para o camisa número 19, que é o Pablo. Perdeu para Neto, Simona vai embora, vou nessa com você, garotinho. É o Formiga, passou na primeira, escapuliu, vem por baixo ali, cortando, toca na bola pela linha lateral, o Juan Pablo. O Arthur tá parando, marcando, já foi cobrado em favor do time do Marreiros. Quem domina é o Neto. Neto sai jogando, procurando o seu companheiro Lucas Alisson. Lucas Alisson sai jogando ali, o camisa número 8 atrasando na zaga do time do Barreiros, procurando o Thiago Nunes. Volta novamente ali com o Lucas Salles. Olha para quem tocar, o time do SSA vai chegando e o Barreiros vai tocando bola ali, tentando encontrar uma brecha. Vai estar difícil, tá fechado para Dedel. E os caras vêm atacando com força total, hein?
2: Nem parece aquele time que a gente viu jogando no último final de semana contra o Barreiros. O time mais...
0: É verdade, é verdade. Tem que tomar cuidado, porque lá no próximo final de semana, próximo jogo, é o jogo da vida deles. Tem que tomar cuidado, precisamos vencer aqui, mas eu sou muito mais Barreiras, que volta novamente com o Thiago Nunes. Olha para quem tocar, Neto vai passando aqui na esquerda, demora demais. Lucas Alisson também, quem recebe é Lucas Salles pela equipe do Barreiras. Fica tocando a bola, não encontra o lugar. O time baixa as linhas de marcação, vem agora defendendo aqui no 4-3-3, 4-4-2, e eles sobem também, eles defendem ao mesmo tempo, sobem, eles estão ali agora numa linha de 4, mas isso que vai falar do Flávio Araújo daqui a pouquinho. Olha, bola tocada na zaga, Barreiras não está conseguindo sair da zaga ali, Flávio Araújo. E aí, Flávio?
4: Olha, garotinho, infelizmente, cara, a postura do Barreiras me deixa preocupado, viu? O time não está conseguindo acertar, o meio campo do Barreiras não está participando do jogo, a equipe está fazendo o que quer com o jogo, a equipe do SSA. Olha só, falta agora perigosa a favor da equipe do SSA. Me preocupa muito a postura do time. Não somente a formação, mas a postura do time em campo me deixa muito preocupado. O torcedor precisa fazer a parte dele, gritar, incentivar, para ver se o time consegue dar a volta por cima. Estou aqui ansioso pelo tempo técnico aí, a hidratação, para ver se o técnico conversa com o time, porque até agora...
0: Em favor da equipe do SS. Complete, Flávio.
4: Sei que você já até agora me deixa preocupado a atuação do time, é isso.
0: E volta novamente a equipe do SSA, tá mandando no jogo, garotinho. Tá encontrando mais facilidade, olha a bola cruzada direto. Linha de fundo, bateu na zaga do Barreiras, é tiro esquinado, Afonso.
1: É, tiro esquinado, lá do outro lado, o cruzamento ia ser na marca do pênalti, mas a defesa cortou, jogou pela linha de fundo, é tiro, ou seja, escanteio para a equipe do SSA.
0: Quem vem para a cobrança é Marcelinho, lá do outro lado, o Jota Silva está chamando, diga, Jota.
2: Daqui a pouco, garotinho, após a cobrança do escanteio, você me chama.
0: Marcelinho já cobrou, procurou para o DG, voltou com o Marcelinho, fez o lançamento aberto para Dedel, dominou, Devinho aqui na esquerda, na primeira, na segunda, corta, tira essa bola daí, ele dominou, tocou lá na esquerda, tem condição? Não, Lavine vinha voltando, Bandeira tá marcando, diga, Jota.
2: Garotinho, o negócio é o seguinte, ou o Lucas Evangelista não tem condição de jogo, Andrezinho tá... condição de jogo, que o Barreiras está sofrendo com o Jefinho na lateral direita. A postura do time em campo, taticamente, ela está contrariando o Felipe Soares. Time, ela está surpreendendo todo mundo, garotinho.
0: É verdade, essa lateral não, também não estou gostando. Você do volante, obrigado pela carona que me dá com este FM ao seu lado, ao lado da Rádio Stereo Hits, de Missão de Aricobé. 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Alô, pequeno. Alô, Flaviane, toda a rapaziada, Jane Porto, Flávio Cardoso, rapaziada que fazem parte da Rádio Arque FM da cidade de Angical. Alô, meu amigo Josafá, Viana, toda essa rapaziada, obrigado pelo carinho. Olha a bola tocada pela linha lateral. Se ateu no jogador do time do Barreiras, o Arthur tá parando, marcando a falta ali, tocando lá na direita, a cabeçada foi dada novamente pelo jogador Ricão Neto, procurando o Gilmar, não tá bem também o Gilmar, a bola também não chega nele, tá difícil para Dedel. E volta agora com Formiga, dominou camisa 7 do Barreiras, olha para quem tocar, Eberson dominou, agora sim para Gilmar, sai jogando, devolvendo aqui para o Thiago Nunes, abriu na direita, Jefinho dominou, lá vem o time do Barreiras, honesta com você, puxou para a canetinha esquerda, demora demais, agora para Eberson, Eberson atrasando novamente na zaga, para Lucas Salles sai jogando, com o Lucas Alisson. Lucas Alisson para o Neto aqui na esquerda, volta novamente com o Lucas Alisson. Ele passou na primeira, na segunda, sai jogando para o Eberson. Eberson toca a bola, o time do Marreiros toca a bola no meio de campo, mas não tem criatividade. Tá faltando criatividade para cima deles, Marreiros. Olha a bola agora na área, cruzada mal para Dedéu. Quase que não chegou no goleiro do SSA, J. Silva.
2: Verdade, ele bateu. Verdade, foi o Felipe Araújo. Ele meteu a perna esquerda na bola para jogar na área. Ninguém partiu, ficou de graça pro goleiro. Que isso, tá estranho, garotinho.
0: 23 jogadas e 22 para terminar o primeiro tempo. Já já, aquela parada técnica para tomar aquela água. O árbitro diz que por enquanto tá tudo bem, tá tudo certo. E volta de novo, o Borel dominando pela equipe do SSA. Sai jogando com o Lavini, volta novamente com o Borel. Dominou camisa de número 14, olha para quem tocar. Troca figurinhas novamente com ele, tocou. Tá impedido o Marcelinho Bandeira. Não marcou, não acompanhou, estava cochilando o seu Bandeira, quando o John Wilk, goleiro do Barreiras, dá um chutão, toca ela pela linha lateral e arremessa a bola em favor do time do SSA, que não tem pressa. 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E volta novamente, o Barreiras voltava, quando o Arthur tá parando, marcando, tem duas bolas dentro de campo, não dá pra jogar com duas não, já foi cobrado, a bola tocada ali, o Barreiras agora sobre a linha de marcação, tentando, chega lá o John Wilker, que é o goleiro do Barreiras, vem jogando aqui, saindo da sua grande área, procurando o Neto, ultrapassa ali, divisória, gramada ainda, ele agora para a Formiga, tentou enfeitar, conseguiu. Olha a bola tocada pro Lucas Salles, voltou pra Formiga, e Sassini Gavião na frente dele, saiu da primeira marcação, pro procurou o zagueiro, que é o Lucas Salles. Lucas Salles com o Thiago Nunes. Abre lá na direita pro Jefinho, dominou. Eu vou nessa com você, garotinho. Sassaricou para lá, para cá. É a linha de fundo, olha a bola cruzada, mal para Dedéu. A zaga tira com facilidade, volta com o Gilmar, dominou. Atrasou, é falta. O árbitro não marca em cima dele. Seu Mariel, seu Mariel, abre teu olho. Quando agora ele marcou e a galera tá na bronca, ninguém pode encostar em ninguém da equipe do SSA. Tô achando esse árbitro meio maldoso, J. Silva.
2: Estranho, tio. Na verdade, ele tá muito estranho. A gente viu ele atuar várias vezes, mas ele tá muito estranho. Ele tá muito estranho no jogo de hoje. Tem hora que ele dá falta, outra hora ele não dá. Tá estranho demais.
0: 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Gol! 26 jogadas, 24 por jogar na sua primeira etapa. É, aliás, 19 para jogar na primeira etapa. Barreiras e SSA 0-0.
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0: 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Aquela paradinha para hidratação, hora de ouvir o nosso comentarista Flávio Araújo. 26 minutos, e aí, Flávio?
4: Olha, garotinho, me preocupa muito a atuação do Barreiras até aqui. Espero que agora, como eu já disse no meu comentário anterior, com essa parada aqui para hidratação, os auxiliares, olha só quantos auxiliares o Barreiras tem hoje, hein? Mas eu preferia ver o Felipe Soares ali do que esse tanto de gente comandando e passando orientação para os jogadores. A gente observa que os jogadores estão conversando. Eu espero que dessa conversa possa sair algo positivo, que o time mude a postura, porque o Barreiras não deu trabalho nenhum para o goleiro da equipe do SSA. O que a gente viu nessa primeira parte do jogo, que agora com essa parada da hidratação, o jogo agora tem 4 partes, né, garotinho? Além do intervalo, tem mais aí 2 tempos técnicos, ou seja, são 3 partes, na verdade, né? Que a gente espera que o time possa voltar com outra postura, com mais pegada, marcando Flávio a saída de bola da equipe do SSA. Amigo, não tem outra saída. Você tem que partir para cima, tá jogando em casa, apoio do seu torcedor. É um jogo importante, o Barreiras precisa abrir um bom placar aqui em Barreiras para decidir na Arena Cajueiro jogando por um empate ou até podendo perder pela diferença de um gol. Mas para que isso aconteça, garotinho, é preciso que o time mude a postura, mude a atitude. Caso contrário, vai ficar difícil.
0: É difícil, tá difícil, o time não tá bem. Esse time precisa dar uma chacoalhada,
2: garotinho,
0: nele, hein?
2: É o que a gente tá vendo.
0: O
2: nó que está sendo dado, o técnico Fernando Almeida está dando um nó no esquema tático do Felipe Soares. Se você observar, analisando o primeiro jogo do Barreiras contra o SA, o Barreiras está tomando um nó na parte técnica, na armação do

0: finalizando o primeiro jogo do Barreiras contra o SA, o Barreiras está tomando um nó na parte técnica, na armação do time em campo, ele está dando um nó no Felipe Soares.
1: É verdade. Rapaziada, tomou água, ouviu aquele conselho? Vamos ver o que, que vai agora. Vai acontecer. Temos mais 20 e poucos minutos, 25 minutos, portanto, 24 com os descontos. Em verdade, no tempo normal, nós temos aí um pouco mais de 20 minutos. Vamos ver qual é o desconto que vai dar, que esse Marielso, árbitro, até agora não precisou do VAR. O Barreiras tendo que pagar 25 mil desse VAR, mas até agora não precisou. Tomara que não precise e não venha atrapalhar o time do Barreiras. Volta novamente o SSA. Olha, Thiaguinho dominou aqui na esquerda. Sassaricou para lá, para cá, tocou para Marcelinho. Olha o perigo. Vem chegando a zaga, tirando de qualquer maneira. A bola saiu pela linha lateral. É arremesso em favor do time do SSA. Já cobrado pelo David. Sai jogando com o Thiaguinho. Ganhou na primeira. Escapuliu, voltou, recuperou novamente. Bola ficando com o Neto pela equipe do Barreiras. Olha para quem tocar. Está sendo Gabriel na frente dele, ainda Neto passando a primeira, na segunda vem por baixo o Marcelinho tocando a bola pela linha lateral, é arremesso de bola que favorece a equipe do Barreiras novamente, aqui na direita Neto vem para a cobrança, camisa número 26, você conferindo, já estamos chegando a 29 minutos 2 minutinhos aí para a hidratação. Cabeçada foi dada pelo o jogador que é o Formiga, a bola saiu pela linha lateral, é mais um arremesso que favorece a equipe do SSA tocando, Lucas tirando, sai jogando, voltou novamente para o Lucas Alisson, sai jogando com o Formiga, olha para quem tocar, atrasando mais ainda para o Neto, dá um chutão esquisitão para Dedéu, galera não gostou nada disso, bola ficando, tocada lá à direita, era para o camisa 9, o Sampaio que realmente não consegue pegar na bola, a bola não está chegando nele lá, está complicado para Dedéu, hein, Flávio Araújo?
2: É verdade, eu sou uma das pessoas que mais pega no pé do Sampaio, mas hoje ele está perdoado, porque o time realmente não está jogando para ele, garotinho.
1: Marcelinho dominando, passa na primeira, na segunda semana, vai embora pela equipe do SSA, adiantou demais, a bola saiu pela linha de fundo em tiro de meta, a favor do time do Barreiras, gente que se liga na gente, o Denis Everson, rapaziada do Café Barreiras, alô Luiz da Economia, meu amigo Patão, aqui tá complicado pra Dedéu, Barreiras observando, só observando pra tentar entrar ali na zaga da equipe do SSA, tá difícil pra Dedéu, Luiz, e volta novamente, olha a bola atacada ali, com o jogador que é o Sampaio, dominou, caiu, pediu falta, o árbitro não marcou nada, de longe Marcelinho tocou fraquinho, saiu John Will, que domina, ele está jogando pela equipe do Barreiras, agora para o Lucas Salles, passou na primeira, não fica ali observando o ataque da equipe do SSA, vai chegando, diga Flávio.
2: É preciso mobilidade no meio campo do Barreiras, o Gilmar é um jogador craque de bola, exime o jogador, mas ele não tem perna para correr, para buscar essa bola. Alguém precisa fazer esse trabalho para essa bola chegar no Gilmar.
1: É, tá uma distância enorme esse meio de campo, olha o perigo. Bora dar a cara aqui à direita para o Devinho, tem que lutar contra o jogador que é o Neto, melhor pro Neto, tocando a bola pela linha lateral, novo arremesso, tocou pra Thiaguinho, entrou na área, pediu licença entre dois jogadores do Barreiras, melhor pro Neto, sai jogando pelo time do Barreiras, ele dá um chão pra trás, errado quando a zaga tira, de qualquer maneira o Thiago Nunes tocando a bola pela linha lateral, tá, tem que feio. Tomar muito cuidado, o time tá complicado aí, hein, Afonso?
3: Tá complicado, o detalhe é que o Thiaguinho e o DG coloca um calor danado e o Lucas Salles com o Neto não estão se entendendo, dessa vez o Thiago Nunes jogou pela linha de fundo, é ele que favorece a equipe do SS.
1: Deivinho vem para a cobrança aqui na direita, autorizado pelo Marielson Alves, vem de canetinha direita, ele ergue ali o braço esquerdo dizendo que vai tocar na segunda, e ele tocou lá, botou com muita força, ela vai passando direto, bateu ali no jogador do Barreiras, ela saiu pela linha lateral, era o Neto, número 26, hein?
0: É, meu amigo, se esse antecipado para quinta ou sexta-feira é melhor pro Barreiras, que aí na quinta ou sexta ele tem o seu treinador no banco de reservas, viu?
1: É verdade, então não pode ser sábado, não. Só que danado, mas sábado é do Fluminense, viu, Jota? Olha a bola tocada, a cabeçada foi dada ali pelo Lavine, sai o goleiro John Wilker, dá um toque pra frente, cabeçada foi dada ali pelo Luanderson, volta novamente com o John Wilker, goleiro do Barreiras, domina dele, galera tá ficando impaciente aqui no estádio Geraldão, que esse gol não sai, hein?
4: Os colegas da imprensa aqui do lado, garotinho, tava olhando para a torcida do Barreiras.

0: e viu todo mundo de verde e amarelo. Aí disseram, será que vai ser igual a seleção brasileira?
1: Pra lá, bicho, pra lá, que essa seleção foi terrível. Olha o Barreira, se eu sou agora você, formiga, dominou, tocou pra o jogador que era o Lucas Alisson, perdeu, voltou, recuperou, tocou na frente, corta a zaga ali com a camareira. O Barreiras, aonde teimoso, vamos pra cima deles, Barreiras. Olha lá, Thiago Nunes dominou, abriu na direita pro Jefinho, e agora tá na hora, puxou pra canetinha direita, pra esquerda, lá vem um cruzamento, cruzou, rasteirinho mal pra Dedé. O árbitro tá dizendo que bateu ali na mão do jogador, que era o Gilmar. O árbitro tá parando, marcando a falta em favor da equipe do SSA. 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O árbitro tá parando, marcando ali a lateral em favor do time do Barreiras, já cobrado. O time do Barreiras não consegue até agora acertar o caminho do gol, tá difícil para Dedé. Mas eu tô acreditando que na hora que saiu o primeiro, a coisa melhora. Tem que melhorar esse meio de campo, tá sendo um problema, não tá funcionando. E quando o meio de campo não funciona, não tem zaga que suporta. E o ataque também, olha Sampaio, bola lançada para ele, vem a zaga cortando de qualquer maneira com o Brandão. Saiu pela linha lateral, ele ficou esperando, a bola saiu, rapaz, abre teu olho. Lateral já cobrado, olha o Barreiras lá na direita, com o jogador que é o Sampaio, passou na primeira, adiantou demais, corta a zaga de qualquer maneira, volta novamente, quem domina, Lucas Alisson, puxou para a canetinha direita, para a esquerda, perdeu, voltou, recuperou novamente, tá caindo o jogador da equipe do SSA. Quando agora o Thiaguinho recebeu, o David vai passando aqui na direita, chega a zaga cortando do Barreiras, ela volta novamente com o Davinho, entre três jogadores do Barreiras, melhor para o jogador do Barreiras, chega Lucas Alisson cometendo a falta, o árbitro parou, marcou a falta, em favor da equipe do SSA. 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São 16 horas e 36 minutos aqui, Estádio Geraldão. E o tempo vai passando. Jogados, 36 jogados, 9 por jogar na primeira etapa. E no placar da Cotó Veículos e WZNet, Barreiras e SSA 0-0.
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1: 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Olha a falta em favor do time do SSA. Borel com o número 14, vem para a cobrança, dois homens da barreira humana do Barreiras, vai chuveirar na área, galera tá dando vaia nele, vem de canetinha esquerda, cruzou pelo alto, o Baruto Muto subiu, a cabeçada foi dada ali pelo Eberson, tirando o perigo, caiu o jogador do Barreiras, o árbitro segue o jogo, olha a bola lançada, o John dá um tapinha nela e toca pela linha de fundo. Ô Afonso!
3: Não tocou não, foi na minha frente, esse bandeirinha tá de sacanagem, o goleiro meteu, não tirou, a bola não chegou a tocar nele, mas... Bandeirinha, eu vou te falar uma coisa. Andando das dele aqui, viu, Ednilson?
1: 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Olha o Barel para a cobrança do tiro esquinado em favor da equipe do SSA. Disse que vai jogar no segundo pau. Autorizado, correu de canetinha esquerda. E ele tocou, subiu, não conseguiu. A bola vai sair do lado, do outro lado, hein?
4: Só a título de informação, o garoto Borel, que na verdade chama-se Gabriel, é oriundo do nosso projeto Craques Futuro, garoto aqui de Barreiras que veste a camisa do SSA, foi convidado a fazer parte do elenco do Barreiras, mas a proposta do SSA foi melhor, por isso ele está vestindo a camisa do SSA. Garoto de muito talento, garoto que nasceu no ano 2000, muito talentoso, vestindo a camisa 14 da equipe do SSA.
1: O detalhe, portanto, do Flávio Araújo, Borel, camisa número 14, lateral esquerdo da equipe do SSA, do projeto Craques do Futuro aqui de Barreiras. É, agora chegando na equipe do SSA, não é São Salvador. SSA, que foi fundado em 2021. E o Barreiras se organiza com o Neto na lateral esquerda. A senhora vai embora, parte para cima, Neto. Eu sou mais você, Neto. Ninguém encosta para receber. Perdeu bola, complicou. Marcelinho dominou aqui na direita. Olha a bola lançada na área. Dominou. Só o goleiro vai marcar. Segurou o goleiro. Por milagre não saiu o gol do SSA, Afonso.
3: O DG, jogador bastante habilidoso, partiu pra cima. Quase os zagueiros se embananam todo ali. Mas o goleiro John Wickles aí fez a defesa. 0-0 em nome de WZNet.
1: Olha o Barreiros de novo. Gilmar dominou, sai jogando ali com o Sampaio. Volta novamente procurando o Eberson. Dominou camisa número 15. Abre lá na direita. Ele se manda, vai embora. Dominando ali o jogador que é o Gilmar Sassarico. Foi na linha de fundo do gol pra trás, dominou, não, passou direto e a galera ficou na bronca, mas o Barreiras volta novamente, atirou pra fora, e a galera fazia Jota.
0: Que pancada, garotinho, bola voltando, gostou da bomba, belíssima. Lucas Alisson chegou, saiu uma bomba de pé direito pela linha de fundo, pela primeira vez chegou o Barreiras 0-0.
1: Barreiras apertou, quase saiu o gol. Tem que ficar mais atento. Estamos chegando a 40 minutos desse primeiro tempo. Continua 0 para o Barreiras, 0 também para a equipe do SSA no próximo final de semana. O jogo de volta, último jogo, é o último suspiro. Se ganhar aqui, empatar lá, o Barreiras sobe para a primeira divisão para o ano que vem. Se empatar aqui, tem que ganhar lá, porque se empatar lá, teremos, portanto, cobrança de pênaltis aí, complica pra Dedéu. Quando recebe cartão amarelo ali, alguém do banco da comissão técnica do Barreiras,
4: é o
1: cartão
4: Mateus,
1: amarelo.
4: Treinador de goleiros.
1: Treinador de goleiros de Matheus, portanto, recebendo
5: todo jogo. Ele é problemático, garotinho.
1: Eu não sei pra que esse cartão pra quem tá no banco ali, que não é jogador, não vai jogar.
5: É o terceiro auxiliar técnico.
1: É brincadeira.
5: Cartão pra quê?
1: Não serve pra absolutamente nada. Olha a zaga do Barreiras, parou. John Will, que saiu com os pés tirando o perigo. A zaga. Lá do outro lado, tem que acordar, tá difícil. Felipe Araújo caindo lá na esquerda, tentando. Não tá funcionando, Felipe Araújo. O Gilmar também não tá rendendo. Tá difícil escolher quem é o menos ruim desse time até agora. Olha a bola tocada ali com o Lucas Salles, dominou, está jogando agora procurando o Lucas Alisson. Ele semana vai embora, agora pro Formiga, dominou, sassaricou pra lá, pra cá, passou na primeira, na segunda, sassaricou, abriu na frente dele, caiu, pediu falta, o Arthur, que não houve nada. Marcelinho cortando, tocou lá na direita, quando a bola sobrando para o Lavini, ele semana vai embora, olha o perigo, lá vem o time do SSA, passou na primeira, zagueirão para perder a bola e parou, olha o perigo, corta a zaga de qualquer maneira, lá ficando com o Formiga, deu de graça para o Devinho, lá vem o time do SSA, puxou para a caneta esquerda, bateu fraquinha, os caras perdem a bola e ficam só olhando. O Afonso, qual é a dele, hein?
3: Pois é, o Formiga perdeu a bola, ficou olhando e o contra-ataque foi aquele contra-ataque fulminante. A sorte do Barreiras é que o jogador jogou a bola, tentou o ângulo do goleiro John Wilker, mas ela teve desvio, foi pela linha de fundo. 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
1: Você do volante, obrigado pela carona que me dá com a SFM ao seu lado. Seja paciente no volante, para não ser um paciente no hospital. Devagar você chega lá, casa cheia, aqui no Estádio Geraldão. Acredito que vamos ter aí, na média, de 3 mil ingressos. Jogo sábado. Sábado complicado, torcedor não estava acostumado com o jogo sábado aqui no Estádio Geraldão. Olha para a cobrança do tiro esquinado, é muito tiro esquinado em favor da equipe do SSA nessa primeira etapa. Bola vai chuveirar na área, subiu todo mundo, cabeçada foi dada. Ela vai saindo aqui do outro lado, corre o Brandão, não deixa ela sair, dominou de caneta esquerda, cruzou na área, cabeceou mal para Dedéu, vai saindo pela linha de fundo, tiro de meta em favor do time do Barreiras. 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Quarenta e três, quando o Gilmar tocou para a Formiga, tem condição, foi na linha de fundo, dominou, camisa 7 do Barreiro, socou para trás, atirou, bateu na zaga, mal para Dedéu, Gilmar vinha chegando, chutando até o finto. 43, 2 para terminar, Barreiras e SSA 0-0.
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1: 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O Duarte tá parando, marcando a falta em favor do time do SSA aqui na direita. Estão olhando ali para o céu, falando alguma coisa. O que que está acontecendo aí, meu caro Jota Silva? Algum avião de guerra aí, Jota?
7: É, não, garoto, é um sujeito fazendo propaganda com o Transdev.
1: Aí ficou todo mundo olhando o que está acontecendo quando ali, pessoal do VAR, fica observando também, é esse monte de gente na frente do VAR, como é que funciona esse negócio? 44, é a última volta do Panteiro, Barreira 0, SSA também 0, time do SSA jogando, fechado aqui, eles escalaram com 3 jogadores, mas fecha ali o meio de campo, e a zaga do Barreiras não tá bem, vamos ver nesse intervalo se vai dar uma melhorada, porque o negócio está feio para Dedéu, aqui na direita Deivinho, faz o lançamento para Thiaguinho, cabeçada foi dada pelo Lucas, Lucas sai jogando com o Felipe, lá na Belas Quebra da esquerda, o Felipe Araújo, Simona vai embora, tocou para o Deivinho, voltou novamente para Felipe Araújo, dominou o camisa número 11 do Barreiras, olha para quem tocar, prende a bola demais, ainda Felipe sai jogando, toca ali, procurando o Lucas Salles, lá vem o camisa número 4 do Barreiras, está pedindo para o Gilmar encostar mais, ultrapassa o divisor gramado, tocou para Gilmar, dominou camisa de número 19, ainda Gilmar, volta novamente ali para Lucas Salles, tocou em profundidade para o Sampaio, tem condição, Formiga dominou, tocou para trás, a zaga tirou, o Jota. E aí, perdeu uma boa oportunidade, ficou meio apavorado o Sampaio. Era o Sampaio, tira esquinado em favor do time do Barreiras lá do outro lado. Quem vem para a cobrança é o Gilmar, na camisa número 19, 45. Tá por ali também o Neto com a número 26. É o tira esquinado em favor do time do Barreiras. A placa aqui dos acréscimos ainda não levantou. Vamos ver quem vai para a cobrança. Levantou agora, 4 minutos. Olha lá, 2 para bater, um tira esquinado. Nada, agora saiu o Neto, já foi cobrado, Gilmar tocou para Neto, Neto cruzou por baixo, mão para Dedé, ô Neto, abra teu olho, assim não dá, xará, a bola ficando ali com o John Wilk, goleiro do Barreira, sai jogando com o Jefinho, olha para quem tocar, ele vai fazer o lançamento, cruzou pelo alto, para o tumulto, subiu na cabeçada, a zaga cortando, vem cortando o Lídio pela equipe do SSA, agora com o Luanderson, abre lá na esquerda pro Lavini, agora para Marcelinho, Simona vai embora, olha o perigo da ataque, tocou em profundidade, vai marcar, sai o goleiro, atirou, defendeu John Wilker, salvou o Barreiras, o Thiaguinho sozinho, só ele, o John defendeu, tocou pela linha de fundo, o Afonso.
3: É, o Deivinho entrou com extrema facilidade e rapidez, o goleiro John Wilker faz a defesa que leva o torcedor à loucura, John Wilker, salvando a pátria no estádio municipal Geraldão, em nome de Papelaria Irmãos Ribeiro, garotinho.
1: É, por um milagre não sai o gol do SSA aos 45. O John Wilk faz um milagre e defende uma bola que com certeza tava fácil demais, porque só tinha ele. Quando agora Juan vem para a cobrança, a bola chuveirou na área, cabeçada foi dada, corta o Gilmar, bola sobrou do outro lado, quem domina? O camisa 21, Thiaguinho sai jogando novamente com Juan, sassaricou para lá, para cá, volta novamente com Thiaguinho, dominou camisa número 21, tocou para Marcelinho, aqui na direita, lá vem o camisa 10, esse garotinho é bom de bola, passou, a zaga tirou, bateu por último no jogador da equipe do SSA, linha de fundo, tiro de meta. direta em favor do time do Barreiras, 47-48. Faltando um minutinho, vamos até os 49, mais um minutinho. Barreiras precisa melhorar muito nesse intervalo. Agora esse monte de gente tá bem conversando, esse negócio eu nunca fui a favor, esse negócio de comissão, muitos mandando, é complicado para Dedé. O Felipe Soares fazendo a falta enorme aqui, 48, vamos até as 49, Neto recebe pela equipe do Barreiras, atrasando para o goleiro John Wilker, olha pra...

falta enorme aqui, 48, vamos até as 49, Neto recebe pela equipe do Barreiros, atrasando para o goleiro John Wilker, olha para quem tocar, pede para o time chegar um pouquinho mais lá na frente, ele procurando o seu companheiro que é o Jefinho, dominou camisa número 22, abriu para o Formiga, aqui do outro lado, tem condição, dominou, sai o goleiro, vai marcar, atirou, entrou!

0: jogada no meio campo. Metro Formiga, ele dominou de perna direita, como tem feito nos treinamentos. Isso é uma jogada de treinamento. Ele pegou de perna esquerda, dominou, meteu na direita, para a pequena área, soltou uma bomba de pé direito. Segura, Dilcio, que eu quero ver. Barreiras 1-0. Só jogar, garotinho, que dá.
1: Que beleza, que beleza, que beleza. A galera vai à loucura aqui no estádio Geraldão aos 48,5. 48,5. Fecha a conta, bota tudo na conta do Formiga Camisa número 7. Agora 1-0 para o Barreiras. Vai terminar o primeiro tempo. Termina o primeiro tempo. Jota Afonso.
0: O Barreiras consegue fazer o gol no finalzinho. Um jogo extremamente complicado. Um jogo difícil. Jogadores nesse momento dirigindo para o vestiário. O técnico Klischer deve começar com o grupo. Apesar de o time jogou muito mal nesse primeiro tempo, tomando um nó do adversário. É só jogar que dá. O time, quando acertou o primeiro passe, acabou fazendo. É só apertar que dá. Força Soares. Jogadores descendo para o vestiário nesse momento. Eu acho que o cara da federação não vai mexer com a gente agora pode circular um pouquinho até chegar mais próximo, porque é complicado demais, cara.
2: É verdade, garotinho. É, o detalhe é o seguinte, que quando a gente chega mais próximo aqui, onde está o Edinus Rodrigues, o Elmo Soares, toda a turma, fica legal, fica bom demais para a gente poder se comunicar e levar as informações para os nossos amigos que estão ligados na 98.5.
3: Desobedece, tá ilha,
2: feliz. Poxa. E o detalhe também, só um pouquinho, Flávio, o detalhe é aqui no campo de jogo, está descendo o pessoal para o vestiário e o Formiga era o único jogador que estava tentando. Gilmar desapareceu no jogo, também o Felipe Araújo, mas o Barreiras consegue levar o jogo para o segundo tempo de uma forma aonde o torcedor estava esperando. Estádio Municipal Geraldão, desde o gol até agora, não para de gritar. É o Barreiras Futebol Clube e o John Wilker está saindo por aqui. O grande John Wilker sendo bastante festejado. É o Jota Silva.
0: Maravilha, rapidinho. Como é seu nome?
4: É Cícero.
0: Você veio de onde, Cícero?
4: Brasília, DF.
0: E aí, tá gostando do jogo?
4: Só ouro, futebol de Barreira, Bahia, botando pra morrer.
0: Vai ganhar.
4: Vai ganhar 4-0 hoje.
0: Tá vendo aí, garotinho? Segundo ele, nesse segundo tempo, o couro come. Final de primeiro tempo. Barreiras 1-0. Gol no finalzinho. Formiga, com jogada de treinamento. Ele acerta uma bomba e faz um golaço. Do campo de jogo, Afonso Soares.
2: E Jota Silva.
0: É, meu amigo, haja coração, hein? Vem aí reassumindo o comando do nosso som. Vai o garotinho, vai garotinho, vai nessa.
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0: 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Vamos girar agora, daqui a pouquinho a gente gira os nossos repórteres, porque eu quero saber o Paulo de Souza, tá tudo beleza? Copa do Mundo somente às 18 horas, o Elmo hoje tá mais tranquilo. Então, deixa eu já passar pro Flávio Araújo analisar esse primeiro tempo de 1-0 para a equipe do Barreiras, um sufoco danado, mas o Barreiras ainda bem saiu vencedor esse primeiro tempo, hein, Flávio Araújo?
1: Ufa, garotinho, Barreiras achou um gol, a grande verdade é essa, eu não gostaria de estar aqui falando dessa forma, mas a grande verdade é que o SSA foi melhor, mas o que vale é bola na rede e o Barreiras está ganhando pelo placar de 1-0. Eu poderia resumir esse primeiro tempo, garotinho, não fosse o gol do Barreiras, de um primeiro tempo monótono, de uma nota só, onde o SSA jogando melhor, teve uma grande oportunidade, na minha opinião, o lance decisivo do jogo não foi apenas o gol do Formiga, no lançamento aqui de longa distância da defesa do Barreiras, o Formiga ganhou da marcação, chutando forte, sem chance para o goleiro da equipe do SSA. O lance decisivo do jogo foi a grande defesa do John Wilker, porque se ele não faz aquela defesa, o Barreiras estaria perdendo pelo placar de 1-0 e seria mais difícil empatar o jogo e virar a partida. Portanto, graças à grande defesa do John Wilker, o Barreiras conseguiu força para no lançamento, num lance achado, onde o Formiga, Lucas Silva, na verdade, né, que é o Formiga, fez um belo gol. Ele é um bom jogador, a gente sabe disso, mas não vinha jogando bem, a bola não estava chegando nele, e na hora que chegou, ele fez o que se espera dele. Cutucou o barbante, fazendo 1-0 para a equipe do Barreiras, o que vai dar uma tranquilidade agora para a comissão técnica do Barreiras. E olha, quando se fala em comissão técnica, é uma grande comissão mesmo. Eu estava daqui de cima observando o quanto o Felipe Soares faz falta no banco de reservas, garotinho. Mas aquele detalhe, o que é combinado não é caro. A diretoria do Barreiras sabia que o técnico Felipe Soares não poderia trabalhar aos sábados por questões religiosas, e a gente tem que respeitar. Então, se a diretoria aceitou dessa forma fazer o contrato com ele, tem que apenas aceitar e não reclamar, porque já foi combinado e o combinado não é caro. O detalhe, garotinho, é que o Felipe Soares participou da pré-eleção aqui em cima, na tribuna de honra.
2: Ô Flávio,
1: pôde acompanhar o Felipe Soares fazendo aquele bate-papo com os seus jogadores, entendeu, Jota? Só que na hora de descer pro campo, ele preferiu não estar com os jogadores. Pois não,
2: um
1: Jota?
2: Detalhe, eu tenho um detalhe, que o presidente Viro tá aqui, deixa eu ver se eu consigo falar. Dá uma palavrinha aqui.
1: Encosta pra cá, Jotinha. Encosta pra cá.
2: Biro tá do outro lado. Vou pedir ele. Anda um pouco pra mim comigo aqui, Biro. É preciso ouvir o presidente Biro.
1: Traz ele, que o microfone tá cortando.
2: Agora, aqui mais pra cá. Tá bom, presidente. Eu vi uma conversa aqui de que a possibilidade do Barreiras jogar na sexta ou na quinta por causa do jogo. E aí, Fluminense e Feira jogariam no sábado. Você tomou conhecimento de alguma coisa?
3: Nenhuma informação oficial até o momento. Até o momento, o jogo está marcado, confirmado para sábado. E o Fluminense de Feira no domingo. Até então, não tem nenhuma comunicação. E eu não acredito que eles vão mudar faltando menos de uma semana.
2: Está sofrendo muito hoje, presidente?
3: Passou o sofrimento, né? Depois do gol de Formiga aí, deu uma relaxada. Mas estava tenso. Mas é isso mesmo. É decisão. É difícil, né? Não tem nada fácil. Não existe adversário fácil. Eu venho falando a vida toda. Todos os times que chegaram nessa quadrangular são qualificados. Ninguém está aqui por sorte, não. Todo mundo está por merecimento. A gente tem que encarar o adversário com todo o respeito que ele merece. E com fé em Deus fazer pelo menos mais um gol aí para a gente.
2: Obrigado, presidente.
3: Obrigado a você.
2: Tá aí o presidente Biro falando com a gente. Ele disse que não recebeu nenhum comunicado. Jogo marcado para sábado na cidade de Feira de Santana. Agora não se sabe absolutamente nada do que foi dito, Flávio.
1: Perfeito, Jota, maravilha, muito obrigado. Esperamos que o jogo possa ser mantido para sábado, para que o técnico Felipe Soares possa trabalhar, ter mais tempo com o seu elenco para esse jogo da volta. Mas enfim, falando sobre o primeiro tempo, o time do Barreiras começou sendo acuado pela equipe do SSA, que me surpreendeu a sua postura. Eu esperava um SSA fechadinho, saindo nos contra-ataques, aproveitando o DG, o camisa 10, um bom jogador. Aproveitando o Gabriel Borel, que é um jogador também que faz essa ligação no meio campo para o ataque. Mas o que a gente viu foi totalmente ao contrário. Foi um Barreiras acuado, a equipe do SSA mandando no jogo, tendo as melhores oportunidades. Como eu já disse, volto a repetir, não é o John Wilker fazer uma grande defesa. O resultado poderia ser diferente. O Barreiras achou um gol. Eu espero que esse gol dê tranquilidade agora para a comissão técnica conversar com os jogadores. E esperamos uma postura diferente do Barreiras. Porque se voltar para o segundo tempo jogando nessa monotonia, fica complicado. Porque a torcida está aqui para apoiar, mas a torcida espera que o time dentro de campo também possa ter uma atitude mais ousada, uma atitude um pouco mais incisiva, mais agressiva, no bom sentido, de partir para cima, de tentar decidir o jogo, fazer mais um gol. É isso que o torcedor espera. Dessa forma, o torcedor barreirense veio para o estádio Geraldão. O estádio está quase que lotado, não está lotado, como disse o garotinho Denilson Rodrigues durante a transmissão. Por ser um jogo no sábado, o torcedor não está acostumado, o torcedor não adquiriu os 4.200 ingressos que estavam à sua disposição, mas tem muita gente aqui e está nessa expectativa de ver um time mais coeso, um time mais ousado, um time mais agressivo, partindo para cima e buscando ampliar esse marcador para no próximo final de semana decidir fora de casa, podendo até perder pela diferença de um gol ou quem sabe jogar por um empate e conquistar essa vaga na grande decisão, o que garante o Barreiras na elite do futebol baiano, que é o grande objetivo desse time. Nós precisamos entender que não tem adversário fácil, como o Jota disse. Durante a semana, no programa Esportes da Oeste, eu já falava, esse time do SSA não é bobo, tem muitos meninos bons de bola, jogadores com passagem por grandes clubes do futebol brasileiro, como é o caso do Gabriel Borel, por exemplo, que fez toda a sua base, garotinho, na equipe do Vitória, hoje veste a camisa do SSA e é um exímio jogador de futebol. Esperamos, portanto, Edilson, que no segundo tempo o Barreiras possa deixar que o torcedor respire mais aliviado, possa ampliar o SSA. Eu tenho certeza que não vai recuar, vai tentar o empate e a chance do Barreiras virar o jogo, ou seja, terminar o jogo, na verdade, com um placar mais elástico. 1-0 ainda é pouco, mas tá bom. Melhor do que aquele 0-0 monótono que estava preocupando a todos nós.
0: O detalhe de Flávio Araújo analisando esse primeiro tempo de 1-0 para a equipe do Barreiras. Intervalo do primeiro para o segundo tempo. Nosso convidado aqui, seu João da Aba, né? Naquela maior expectativa também.
1: Tá aqui sofrendo com a gente.
0: Sofrendo cara. Junto com a gente. Mas o golzinho saiu mais importante e está vencendo, né, seu João?
4: Pois é, gente. Se existe o gol na hora certa, saiu o gol nosso na hora certa, exata, viu? Que agora o time pode ficar com mais, o técnico conversar com o jogador, poder, 1-2, eu tô sentindo a falta de 1-2, né? Porque o meio de campo nós estamos perdendo a jogada, eles estão jogando muito tranquilo a zaga deles, nós precisamos encostar mais nosso meio de campo, no centroavante, e ter aquela jogada de arrancada. Hoje eu tô sentindo muita falta do menino daquele ponto de direita hoje, fazendo muita falta o Vitinho, né? Hoje, mas se Deus quiser, agora nós vamos ditar o jogo agora e vamos pra cima e vamos vencer, se Deus quiser, viu? Vai ser um grande jogo de segundo tempo, se Deus quiser.
0: Beleza, é seu João, olha o homem entende também, não só de avião não, rapaz, ele entende também de bola. Jogou bola, né, seu João?
4: Já joguei, eu já fui tricampeão amador, viu? Aí, em Goiás, graças a Deus, joguei muito tempo, tá?
0: Que beleza.
4: Depois eu tive um ligamento cruzado, né, aí eu preferia parar, mas já treinei no Infante Juvenil do Goiás também, então... A gente entende um pouquinho também do futebol também. É da aviação, da música e do futebol também.
0: Que beleza.
4: Mas o Barreira tem tudo pra agora, se Deus quiser. Agora ele vai pra cima,
0: calma, né, dois.
4: João, né? Ter calma, tocar a bola com mais calma.
0: Uma conversa agora no vestiário da comissão técnica, os jogadores é importante.
4: Porque,
0: né?
4: Agora, certamente, eles vão sair um pouco pra tentar empatar o jogo. E no contra-ataque, nós podemos matar o jogo, viu? Vai ser nossa arma, se Deus quiser, pra esse segundo tempo.
0: Tem essa inteligência, né, Flávio?
1: É, o homem entende de assunto, tá vendo? Ô, seu João, o que deixa mais nervoso? Assistir o jogo do Barreiras ou andar de avião?
4: Rapaz, hoje tá sendo assistir o jogo Barreira. Sofri muito nesses primeiros 45 minutos, viu? Mas e agora com esse gol aí, que foi até uma jogada muito bonita do rapaz, parabéns, um golaço. Isso aí vai dar um estímulo pro time agora, vico pra cima e nós vamos dominar e vamos ganhar esse jogo bem, se Deus quiser.
0: Beleza, seu João da Aba aqui conosco.
1: Você tá convidado, garotinho, pra fazer um voo, hein?
0: Convidado,
1: hein? É você, não, seu João. Faça o convite pra isso.
0: Não, seu João, não precisa não.
4: Convite
0: obrigado.
4: Especial pra você, meu amigo. Lá pra nós fazer um voo, que é isso. Outro dia fizemos um voo com o pessoal aí, ó.
0: Eu tô sabendo que teve uns pretinhos aí que ficaram branquinhos, viu?
4: Pô, Foi, mas foi um vozão no B200 outro dia aí, foi muito bom, viu? A pessoa
0: agora
4: gostou
0: o Jota
4: muito.
0: Que ficou tranquilo, né?
4: Jota ficou tranquilo. Todo mundo, não, mas todo mundo ficou tranquilo, viu? Tranquilo, né? Todo mundo, é um avião bom, um jato, né? Bom,
0: ah, é? É
4: muito bom. Tá vendo, comandante muito, entendendo. Foi um vozão no B200 aí, o pessoal gostou. Tá convidado uma hora pra nós fazer um voo lá, viu? Toda a outra equipe tá de vocês aí.
0: Toma logo as
4: meus amigos que tá aqui na cabine comigo, né? Que é o Edmilson Rodrigues e o Flávio Araújo, né? Que eu tô conhecendo hoje aqui, viu? Foi um prazer conhecer vocês aqui, participar aqui da cabine com vocês. Viu?
0: Um prazer,
4: um abraço,
0: você, João.
4: E vamos pra cima no segundo tempo.
0: Vamos pra cima. Prazer. Pode preparar aí, Jota, preparar nosso querido presidente Barreto. Preparar aí umas três caixas de Heineken.
1: É, fazer segundo,
0: é não, Jota?
2: É verdade, pode deixar comigo que eu vou falar com o Barreto. Quero te fazer um convite, Ednilson. Você aceita? Bora dar um voo de jatinho com o seu João, ele é o melhor computador que eu conheço.
0: Ele já falou aqui, disse que tá tranquilo, tranquilo, tranquilo, viu, Jota?
1: Garotinho, o Nuno tá aqui. Nuno, o que você tá achando desse jogo aí, Nuno? Você esperava mais tranquilidade? Nuno, que é influenciador, tá sempre aí apoiando o Barreiras também, lá de Feira de Santana. O que você achou do primeiro tempo, garotinho?
5: Boa tarde aos ouvintes. Rapaz, jogo difícil, como eu já tinha até falado aqui. O CSA teve uma oportunidade clara de gol. Graças a Deus, o John Wilker, né? Tirou, salvou. E num lançamento maravilhoso, eu não consegui observar de quem foi aquele lançamento, mas foi Formiga que dominou Jefinho. Muito bem ali. Thiaguinho? Jefinho, lançamento perfeito dele. E um golaço aqui do Barreiras. Barreiras precisa melhorar o segundo tempo.
0: Verdade.
5: Mas 1-0.
1: O deles não é bobo, né?
5: Não é bobo. O time do SSA não é bobo, é um time esperto, tem uma zaga bem postada.
0: Aliás, ontem você falou no programa que ele é melhor do que o time de Feira, né?
5: Falei.
0: Até desaprovei, mas hoje ele tá jogando. Aliás, Juan tá jogando melhor do que jogou lá na Arena.
5: Sim, o time do SSA é um time bom. Eu acompanhei o time do SSA no campeonato. Teve alguns jogos que ele jogou ruim. O jogo contra o Feira do SSA, por exemplo, foi ruim. Mas na média é um time muito bom.
0: Beleza, então, garotinho, deixa eu acionar o Paulo de Souza. Deixa eu saber onde é que o Paulo está. Eu quero ouvir a galera. Vai começar daqui a pouquinho o segundo tempo de Barreiras 1, SSA 0. Você tá onde, Paulo de Souza? Galera tá de montão, tomando todas as Heineken e também as Amistel aqui do estádio Geraldão, né, Flávio? Ô, Paulo.
6: De montão, viu, garotinho? Torcedores mesmo, ainda no intervalo, ainda tem torcedores chegando ao estádio municipal de Geraldão, viu, garotinho? Porque de acordo com informações preliminares, os 4.200 ingressos não foram em sua totalidade esgotados, garotinho, mas se observarmos no anel do estádio municipal Geraldão, à sua direita, próximo a Clériston Andrade, a arquibancada lotada, inclusive o corredor, o anel, na sua esquerda também, a arquibancada lotada, assim como na Clériston Andrade ali, aquele pedaço que faz o U, também movimentado. Rola a bola, garotinho.
0: Rola a bola, começa o segundo tempo, faz pra cima deles, Barreiras. O Barreiras precisa manter esse resultado ou até aí fazer mais um golzinho. Quanto mais gols fizer, melhor. Você não pode empatar, que senão lá tem que ganhar, garotinho. Tem que tomar cuidado com isso. Bora tocar dela na esquerda. Era ali com o jogador Lucas. A bola está saindo pela linha lateral. E arremesso de bola. As duas equipes voltam. É, a gente observando com a mesma formação. Jota Afonso, é isso mesmo?
2: Voltando e portando com... O Barreiras volta com a mesma formação do primeiro tempo.
7: Já a equipe do SSA, o Pablo, olá, Juan Pablo, 19, saiu machucado.
0: Juan Pablo, número 19, portanto, saiu machucado, saiu contundido. Esse negócio de homem machucado não dá certo. Já já machucou. O Afonso informando quem foi que entrou no lugar do Juan. Camisa número 19 na equipe do SSA. Bola tacada aqui na direita, o Paulo de Souza, aliás, vai informar daqui a pouquinho quem entrou. Bola tacada ali com camisa de número...

0: camisa, número 19 na equipe do SSA. Bola atacada aqui na direita, o Paulo de Souza, aliás, vai informar daqui a pouquinho quem entrou. Bola atacada ali com camisa de número 22, deve ser o Ed Carlos, camisa 22, ele que jogou lá de lateral direito, aliás, ele caiu aqui agora. Pode confirmar isso aí, Paulo? 22 é o Ed Carlos, alguém tem aí os reservas da equipe do SSA, isso mesmo? Olha o Barreiras, bola com o Lucas Evangelista, era o Formiga, entrou na área, pediu licença, abriu na direita, Gilmar dominou, tocou pra trás, que é isso, garotinho? Entendi essa sua não, hein, Gilmar? Bola ficando lá na direita, Thiaguinho deixa ela sair pela linha lateral e arremessa a bola em favor do time do Barreiras, confirmando.
1: Garotinho, hein? tô à sua direita, mais uma jogada de linha de grande oportunidade. O jogador Sampaio não fechou, garotinho.
0: Ok, então, Jota agora à minha direita conferindo, Ed Carlos no lugar do Juan Pablo, Ed Carlos número 22, alteração na equipe do SSA, jogador saiu contundido, Juan Pablo, camisa número 19, e o Barreiros voltava quando corta, agora o Thiaguinho alto acaba atrás para Marcelinho, na saga para Juan sai jogando, procurando o seu governo, jogador que era, o Brindão perdeu, voltou, atrasou novamente aqui na saga, tocou lá na frente, Marcelinho vem buscar a jogada, camisa número 10 da equipe do SSA, tocou aqui na esquerda pro Borel, ele dá escolinha, craques do futuro, abre na direita para o Thiaguinho, perdeu bola, Neto toma ali a bola, sai jogando pela equipe do Barreira, foi puxado, o Arthur segue o jogo, ele faz o golpeio na primeira, Lucas Alisson vai pedindo bola, tocou para trás, o Arthur agora sim tá marcada a falta em favor do time do Barreiras. Brasileiro não vive sem rádio, seu melhor companheiro, Rádio Oeste FM 98,5, tá na Oeste, tá feliz, quando agora Felipe Araújo dominou, tocou para trás, foi derrubado ali pelo jogador do SSA, o Juan Lavini, camisa número 7, o Arthur tá parando, marcando a falta em favor do time do Barreiras. 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Tava caído o Felipe Araújo, camisa número 11 da equipe do Barreiras. Próximo sábado, último jogo, lá direto de Feira de Santana, da Arena Cajueiro.
2: Garotinho.
0: Arena Superbet, hein?
2: Richard, na equipe do SSA, entrou no lugar de Otávio, garotinho.
0: Richard.
2: No lugar de Otávio.
0: 22, é isso?
2: Isso, garotinho.
0: Então, 22,
1: Richard,
0: 22, e não é de Carlos, portanto. É de Carlos, continua no banco. Richard, informação do Paulo de Souza, o repórter do povo. Ele está aqui no Oeste FM, no Poder da Notícia, na apresentação do Jota Silva, de segunda a sexta-feira, das 6 às 9 da manhã. Ao lado dele, o Naldo Vilares, Salomão Correia, toda a equipe de jornalismo levando as melhores informações para você, sim, Jota.
1: Esse Richard foi titular lá em Feira de Santana naquele jogo com o Barreira.
0: A informação do Jota Silva, 1-0 para a equipe do Barreiras, início do segundo tempo, o jogo do Barreiras saiu aos 48,
3: garotinho.
0: Hein?
3: Ele fez o sinal do VAR ali, tem algum lance sendo analisado pelo árbitro de vídeo.
0: O lance ali, que lance é esse? Pode ser uma expulsão, será? Do jogador do SSA, vamos ver, pode ser, portanto... Se é isso mesmo, está sendo analisado, pediu para esperar a entrada do jogador do SSA, em cima do jogador do Barreiras, o Arthur pede, mas ele deu cartão ali, não percebi se ele deu cartão, deu algum cartão amarelo?
3: Não, ele não deu cartão. Ele não deu ele cartão, não garotinho, deu cartão. Eu não vi falta.
0: Tá sendo conversa, não, a falta houve, tanto é que
3: não,
0: ele marcou.
3: Não, eu não vi falta pra o VAR ser chamado, né?
1: É Ednilson.
0: Precisa aparecer, que senão, né, precisa aparecer, mas vamos
3: acho
0: ver,
3: que é um drone,
0: tá analisando,
3: garotinho.
0: Tudo direitinho.
3: Agora que eu tô vendo aqui, não é o lance, parece que é o drone que tá sobrevoando aqui, que ele pediu
1: Ednilson.
3: Pra retirar.
0: Informação do repórter, primeiro repórter.
1: Muito bem, obrigado Flávio Araújo, o detalhe é o seguinte, tem um drone rodando o estádio, e não está sendo localizado quem está com o drone. E aí o delegado parou o jogo, pediu para que o drone fosse retirado. Não é permitido, garotinho.
0: Vamos pro jogo, tem que se importar com o jogo, negócio de drone, deixa
1: exatamente.
0: O drone pra lá,
1: pensa
0: pelo amor de
1: forma.
0: Deus, não me atrapalha. A bola tocada no time do SSA, Lavini dominou, lá na direita, cruzou, saiu o John Will, que segura dele, quando vinha chegando o ataque da equipe do SSA, e atenção torcedor, sacola cheia, maneira inteligente de comprar, informando a hora oficial brasileira. São agora 17 horas e mais 13 minutos, aqui está o Geraldão e o tempo vai passando.

0: Marcos Jabiabes, 40 para terminar. E no placar da cerveja Heineken, com a JSG Distribuidora, te contei não, Xará, Barreiras 1, SSA 0. Hoje é dia.
1: Garotinho Edinho.
0: Barreiras de uma, vai marcar, atirou, entrou.

0: Gil, uma camisa número 19. Uma jogada sensacional aqui na direita. Cruzamento. Ele chegou de cuca legal e tocou para o fundo do barbante. Na marca dos 5 minutos da segunda etapa. Gilmar, camisa número 19. Boa, garoto. Gilmar é o pai da criança. Barreiras 2-0. Valeu, Jota Silva.
1: É dentro, meu filho. É dentro, jogador. Uma jogada do Formiga. Ele recebe, meteu na ponta. Cruzamento. Participa da jogada, de perna direita, bola na área, Gilmar fechou, meteu a cabeça na bola e tirou do goleiro Adilson. 2-0 Barreiras, o bicho tá pegando, garotinho.
0: E o Van já conferiu, gol legal do Barreiras, e o Barreiras cresce no jogo. Aos 5 minutos, Flávio Araújo, esse gol, como dizia seu João da Aba, dá uma tranquilidade, valeu a conversa no intervalo, hein, Flávio?
2: Ufa, garotinho, não poderia sair no melhor momento, início do segundo tempo, mais um golzinho para a equipe do Barreiras. O árbitro faz o sinal ali que está sendo analisado o gol. Esperamos que possa ser confirmado, porque agora não depende apenas da arbitragem, né? Depende do VAR.
0: Foi confirmado, Flávio.
2: Foi confirmado?
3: Mas a bola já está em jogo.
2: 2-0 que vai dar uma tranquilidade tremenda para o Barreiras.
3: Flávio.
2: Ufa, rapaz, é ansiedade, irmão. É ansiedade.
0: Ele se emocionou. Esse é o cara. Neto vem na cabeçada, cortando bem a equipe do Barreiras. Na primeira bola vai escapulindo. Ele volta a recuperar novamente. Vai passando ali o Lucas Salles. Recebeu, abriu, procurou. Gilmar dominou no peito. Vem 3 na marcação. Ele tocou para trás. Caiu o jogador do time do SSA. Chega ali o Emerson, dá um chutão. O árbitro em cima do lance da Barana, marcando a falta em favor da equipe do Barreiras.
1: Garotinho, não pode dar aquele branco agora. 2-0, tá tudo certo, tá 0-0, não pode dar aquele, você sabe do que eu tô falando.
0: É verdade, bem lembrado o Jota Silva, o repórter melhor da maior audiência do Rádio Jornalismo de Barreiras e de toda a região da Oeste da Bahia, ele tá aqui na Oeste, às 6 da manhã, com o poder da notícia. Olha a falta em favor da equipe do SS lá na direita, é o Deivinho que vem para a cobrança. Barreiras vencendo pelo placar de 2-0, você no volante, obrigado pela carona que me dá com a SFM ao seu lado, com a Rádio TV RodriguesShow.com.br, Boa FM de Alagoinhas, Boa FM de Itabuna, Chique Chique Irecê, Moderna FM de Luiz Eduardo Magalhães, São Vicente de Cristópolis. Deviam na cobrança, dois homens na barreira humana, choverou na área, saiu John Wilkes, segura dele, a galera gosta. Ele já bota seu bloco na rua, abre aqui na direita procurando o Lucas Salles, ali em cima, vai embora, ultrapassou, ele fez gramado, barreira sem dois, tá querendo mais um, bola tocada pra Gilmar, passou na primeira, na segunda, tocou em profundidade pra absolutamente ninguém. Saiu o goleiro Adilson da equipe do SSA. Domina, sai jogando. Ele agora tem pressa. É o que dizia seu João. Eles agora vão abrir. Abriu o Barreira, já fez o segundo aos 5 minutos. Quando o Lavigne derruba o jogador Jefinho do Barreiras aqui na esquerda. Parou, parou. O árbitro está marcando a falta em favor da equipe do Barreiras. Papelaria, irmão Zibeiro, duas lojas em Barreiras e uma em Luiz Eduardo Magalhães. Rapaziada, baixando o telefone, o microfone. Está ficando muito o microfone ligado, garantido. Eu quero ouvir essa galera gritando daqui a pouquinho na hora de mais o gol da equipe do Barreiras. Olha a falta em favor da equipe do Barreiras. Você ligado, é ligado em você. Gente que se liga na gente, o Valdeir Campos, lá da Estéreo Hits de Missão de Aricobé. Alô, Elisete. Alô, João Plácido. Também a Teve. A Teve de Vilas Boas. Robson Trindade, rapaziada, sempre acompanhando a gente. Lá na Estéreo Hits de Missão de Aricobé, a Jane Porto, Flávio Cardoso. Também a Flaviane. O pequeno, meu amigo pequeno, o Josafá, essa rapaziada toda que fazem
3: garotinho.
0: A FM da cidade de Angical. Lucas Salles dominou pelo Barreiras, perdeu, voltou, recuperou, tocou lá na esquerda, procurou Felipe Araújo, ficou caído, pedindo a falta. O árbitro segue o jogo.

0: Vem o time do SSA, olha o perigo, bola tocada para Marcelinho. Vai sair do John Will, que toca a bola pela linha lateral. CJ!
1: Deixa eu ouvir um boa tarde aqui de um artilheiro. E aí, Mago? Dá vontade de estar em campo, não, cara?
2: Não, mas hoje, mais na torcida, o time do Barreiro está se impondo. E eu acho, Jota, que o melhor caminho é pelo nosso ponta esquerda.
1: Ele... É que dá saudade, dá.
2: Ah, dá. Mas a gente agora tem que torcer pelo presente.
1: Você sabe quem é?
0: Marcelo Magro, esse é o cara. Olha o tiro esquinado em favor da equipe do SSA. Vem Marcelinho para a cobrança, camisa número 10, autorizado pelo Mariel Soares. Juvirou na área, sai o John Wilk, dá um tapinha nela, toca pela linha lateral do outro lado. É lateral, bola em favor da equipe do SSA. Vem para a cobrança, Devinho, camisa número 2, Barreiras 2-0. Com esse resultado, o Barreiras pode perder até por diferença de um gol, que estará na primeira divisão do Campeonato Baiano do próximo ano. E volta o SSA, bola atacada ali com camisa de número 15, o jogador que era o Lídio, tocou na frente, voltou novamente, quem domina, o camisa 14, que é o Borel, perdeu, voltou, recuperou, tocou para Marcelinho, ainda Marcelinho está de caminhão na frente dele e tocou, olha para Lavine, bola na área, Neto na cabeçada, cortando o perigo, voltou para o Lídio, dominou pela equipe do SSA, puxou para a direita, para a esquerda, tocou para trás, cortou a zaga ali com a camareira, caiu, ficou pedindo falta, o Alto Marco. Falta perigosa contra o Barreiras, Afonso.
3: É, falta perigosa. Quando o jogador do SSA ajeitava para fazer o passo para o seu companheiro, foi atropelado. Segundo o árbitro, falta. E muito perigosa, um pouquinho à frente da meia-lua da grande área. Pode levar perigo ao goleiro John Wilker, que está muito bem na partida. 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
0: 13 minutos do seu segundo tempo, 13 jogadas, garotinho. 33 para terminar. O Barreiras vai vencendo por 2-0. Os gols foram marcados pelo Formiga aos 48 do primeiro tempo. E Gilmar de Cuca Legal aos 5 do segundo tempo. Estamos chegando a 13 minutos. Portanto, olha a falta para a cobrança. Vem ali jogador que é o Juan Lavini, camisa número 7, se preparando. Tem por ali também um Devinho, camisa de número 2, barreira humana do Barreira sendo formada ali por 4, 5 jogadores. Vai todo mundo pra barreira. Segura isso aí, é isso mesmo. É todo mundo agora defendendo, todo mundo atacando. E a galera ainda loucura, mais de 3 mil torcedores nessa tarde aqui no Estádio Geraldão, na cidade de Barreiras, num sábado com Copa do Mundo e tudo mais. Torcedor de Barreiras e da região, apaixonados, já tá lá dando aquela vaia. Olha a vaia no jogador do SSA, olha aumentando a vaia. Correu Lavini para a cobrança, autorizada pelo Marielson Alves, de canetinha direita. O John fica apenas observando, tá lá no ângulo à esquerda, correu, atirou pela linha de fundo e a galera dá uma
3: É verdade, cobrança totalmente errada para fora, graças a Deus. Ufa, a torcida vaiou e depois aplaudiu que ele errou. 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
0: Opa, essa eu adoro. Tem uma praia pra mim. Depois do jogo, garotinho, quando o jogador do Barreira foi derrubado, vai pintar cartão amarelo, cartão de descrédito ali por jogador da representação do SSA, J Silva. Dá pra ver aí de quem é?
1: Dá pra ver, foi o número 15, garotinho.
0: Número 15. Esse não tá aqui na minha lista, não, hein?
1: Número 15.
0: É o 15. Paulo de Souza, daqui a pouquinho, vai me informar quem é o 15. O 15 da equipe do SSA, que já recebeu o cartão amarelo. Já já informação do Paulo de Souza, o repórter do povo. Paulinho, já já.
3: Vai, Dinilson. Peça pra Flávio Araújo entrar no grupo do esporte nosso, que tá lá, a lista do SSA que eu mandei desde o começo do jogo. Ele pode ver isso e ajudar a gente também.
0: Ajuda aí, Flávio, número 15 do SSA, entrando aí no grupo aí, tá o número 15, quem é? Se eles não mudaram, esses caras dão uma lista pra
4: gente. Um pedido educado desse aí, como não fazer? Uma bagunça dessa. Pareceu até a minha mãe quando era
3: muito
4: pequeno.
3: Bem, é desse jeito que funciona.
0: Essa galera é demais. 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E volta novamente a equipe do SSA, número 15, vem domandando. Vou chamar ele de Ed. Ed está jogando agora com o Marcelinho. Passou na primeira, adiantou, caiu, pediu falta. O árbitro

0: parando, marcando. Esse camisa 10, ele agora joga recuado ali como cabeça de área. Esse Marcelinho, número 10, joga demais, sim, Jota.
1: Vamos chamá-lo até chegar o nome de Triturina.
0: Gostei de ver Triturina, mas alguém tá me chamando. Detalhe. É o Paulinho, fala do povo. Quem é o 15?
2: Ô, Dilson, na verdade é o Richard, o 15 é o próprio Richard, que entrou no segundo tempo, Adnilson.
0: E o 22 é quem? Bola atacada lá na direita, corta-saga de qualquer maneira, portanto, não era o 22 o Richard, o número 15. Olha o Barreiras de novo, Felipe Araújo dominou, abriu, procurou, Formiga dominou pelas quebradas de esquerda, puxou para a canetinha direita, voltou com Gilmar, vou nessa com você, volta novamente com Formiga. Ele sai jogando, segura aí, Paulinho, segura aí, garotinho, segura, segura, segura, baixou, microfone seu tá ligado, passou ainda na primeira, na segunda, olha o Formiga, atirou na trave, explode na trave, volta com Felipe Araújo, dominou aqui na esquerda, pode ser o terceiro do Barreiro, puxou, tocou, tocou pra trás, não tem ninguém, Marcelinho cortando pela equipe do SSA, ele se mora, vai embora, não tem três na marcação, ele saiu da primeira, na segunda, caiu, pediu falta, o Arthur tá parando, marcando, sim, Paulo.
2: De acordo com a comissão técnica do SSA, o 22 tem o seu bordão, garotinho, Ed.
3: É o Ed, Ed Carlos.
0: É o Ed Carlos.
3: Ed Carlos, camisa 22.
1: Ele não
3: e
1: entrou,
3: o Richard, né? Melo é o camisa 15.
2: Ele exato. Tem, o Richard entrou, que entrou no segundo tempo também é o 15 e o 22 é o Ed Carlos.
0: A informação do Paulo de Souza, repórter.
3: E agora entrando,
0: agora entrando o número 20. Número 20 entrando.
3: Guilherme ali, Freitas.
0: E tem o 22 ali também. Vai sair o 2. Vamos conferir aí, Paulo.
2: Confirmar direitinho, né?
1: Saiu o Deivinho.
0: Deivinho entrou
1: e
0: 22.
1: Entrou 20.
0: 22. Quem é o
2: 22?
0: Peraí, peraí, Afonso. Deixa com Paulo e Flávio. 22, Paulo e Flávio conferindo pra mim quem é o 22. Olha o time do SSA. O Thiaguinho dominou, conseguiu, mas estava impedido. Bandeira já marcando, portanto. Vamos lá, Flávio.
3: Camisa de número 20, Guilherme Freitas. 20, camisa Guilherme. De número 15 é o Richard Melo. E o 22 é o Ed Carlos Santos. Ed Carlos.
0: Ed Carlos, portanto, ele que é lateral, jogou como titular lá em Feira de Santana no jogo do domingo passado. Olha o Thiaguinho dominando pela equipe, passou na primeira, vem por baixo, Jefinho, toma ali a bola. Bola saída pela linha de fundo, é tiro esquinado em favor do time do SSA, que vem para a cobrança. É o Marcelinho, camisa de número 20. Estamos a 18 minutos e meio do segundo tempo, 2-0 para a equipe do Barreiras. Quando está caído ali o jogador do time barreirense, você conferindo. 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Vai levantando ali o Jefinho, camisa número 22. Olha a bola tocada, batendo o Jefinho. Saiu pela linha lateral. Pode pintar cartão amarelo para ele. Não, o Arthur está tudo bem. É novo tiro assinado em favor do time do SSA, que é lá de Salvador, mas manda os seus jogos em Feira de Santana próximo sábado. 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Olha o Marcelinho, cruzou, tira esquinado, passou por todo mundo do outro lado, corre Eberson, não deixa ela sair, sai jogando pela equipe do Barreiras, socou, batendo o jogador do SSA, voltou, sai colocando ali, procurando o seu cobeiro, que é o Neto. Neto, camisa número 26, atrasando na zaga para Lucas Salles, volta novamente com Neto. Neto dá um chutão para frente, procurava o jogador que era de uma cabeçada, foi dada, tocando pela linha lateral. Sim, Paulinho.
2: Então, Ednilson, aquele desperdício aí, o pessoal confirmou agora que de fato quem entrou agora com a 22 foi o Ed Carlos, garotinho.
0: Segura aí, porque o Barreiras volta novamente. Olha o Felipe Araújo, recebeu aqui na direita, entrou na área, puxou pra lá, pra cá, adiantou demais, cortou a zaga, voltou, dominou, atirou, bateu na zaga e foi pela linha de fundo. Quase, quase era o terceiro, o Jota.
1: Mas que jogada! O Felipe Araújo entrou na área, fez o domínio, bateu forte, ela tocou no zagueiro, saiu pela linha de fundo. É escanteio, Gilmar na cobrança. Barreiras 2-0, placar, Grupo JSG.
0: Aqui na direita vem Gilmar para a cobrança, camisa número 19, autor do segundo gol da equipe do Barreiras. Honesta com você, garotinho. O Barreiras está aqui, tá? O Barreiras a um passo de subir para a primeira divisão do Campeonato Baiano. Em 2027, na primeira divisão, esses caras vão se trocar. transformando como os heróis de Barreiras. Olha aqui na direita, Neto é quem vem para a cobrança, está por ali também o Gilmar. Quem será que vai para a cobrança? Autorizado pelo Mariel Soares, de

0: Para a cobrança da bonita, viu, Gilmar? Quem será que vai para a cobrança autorizada pelo Mariel Soares? Deixou Neto para Gilmar. Chuveirou na área, passou por todo mundo. Corre o Eberson lá do outro lado, não deixa ela sair. Tocou na frente, cortou, voltou novamente para Thiaguinho. Tenta armar o contra-ataque da equipe do SSA. Já perdeu o Barreiras, toma conta do jogo. E o árbitro está marcando e a galera fica na bronca. Marcando a falta em favor da equipe
1: Garotinho.
0: Do SSA. 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É a internet oficial dos jogos do Barreiras, segundona de Série E. E essa galera tá falando, fecha o microfone que a galera começou a chamar o árbitro do jogo, filho de Zé. Sim, Jota.
1: Um detalhe que me chamou a atenção é que as chaves dos portões do Geraldão estão com a federação, garotinho.
0: E atenção, torcedor, isso? Você confere comigo, hora oficial brasileira, hora certa do grupo JSG. 17 horas e 29 minutos aqui, estádio Geraldão. E o tempo vai passando. 22 jogadas, 23 para terminar. 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Esse é forte, esse é nosso. Barreiras 2, SSA 0.
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0: Eu voltei, mudei, gostei, agora eu sou Oeste FM 98,5. Eu tô na boa, eu tô na Oeste. Quando foi derrubado ali o jogador que era o Formiga, camisa número 9 do Barreiros, aliás, o Sampaio.
1: Garotinho.
0: O árbitro tá parando, marcando a falta em favor do time do Barreiros, sim.
1: Formiga é a alegria do time. Ele carrega o som, ele que conta a piada, ele que faz a graça. Ele é a alegria do grupo, garotinho.
0: O detalhe do Jota Silva, aqui na Rádio Oeste FM, toda rede. Com a São Vicente de Cristópolis, Regional de Cotegipe, Estéreo Rio de Missão de Aricobé, Independente de Riachão das Neves, Arca FM de Angical, Rádio TV Rodrigues.com.br e Boa FM de Irecê, hein?
4: Pessoal da bilheteria, tá fechando agora. O Bordeiro deve passar agora para a federação, mas não chegou a cota, garotinho.
0: Olha lá, falta em favor do time do Barreiros, dois homens na barreira humana do SSA. Quem sabe pode pintar uma jogada ensaiada aí, quem sabe pode ser o terceiro. Gilmar já cobrou, lá na direita, Felipe Araújo na área, cabeçada do zaga tirando do perigo. Volta Lucas Alisson, tocou lá na frente, mata do peito. Era o Felipe Araújo, escapuliu, cortou a zaga ali com a Camareira, voltou com o Jefinho, tocou lá na direita. O zagueirão que é o Thiago, voltou com o Formiga, atirou, explode na barreira para o Felipe Araújo, dominou aqui na esquerda, camisa número 11, vai pintar o terceiro do Barreiras, sassaricou, abriu na direita, Lucas Alisson foi na linha de fundo, cruzou, cabeçada foi dada pela linha de fundo, quase, mais um, cabeceou pra cima, Jota Silva.
1: Ele cabeceou pra cima, garotinho, a bola cruzada na área, ele subiu no meio de dois zagueiros, só que esse grandalhão, Luanderson, ele encostou no corpo do Sampaio, desestabilizou, quando ele meteu a cabeça, a bola foi pela linha de fundo, tá 2-0, placar de sacola cheia, garotinho.
0: 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Flávio Araújo, qual é a do jogo, hein, Flávio?
5: Olha, o Barreiras conseguiu colocar a bola no chão, o segundo gol deu tranquilidade, o time tá tendo oportunidades, e o que tá bom, garotinho, pode ficar melhor. Quem diria, estou sentindo saudade do Lelo, cara. Acho que o Lelo jogaria melhor do que o Sampaio nesse ataque hoje, hein? Tem mais mobilidade.
0: Olha o Barreiras, bola atacada, Sampaio saiu, goleiro, segurou, complete, Flávio.
5: Tô louco para que o Sampaio queime minha língua, mas o Lelo talvez hoje daria mais mobilidade. Olha que o Lelo perde 10 gols a cada 10 chances
0: Marcelinho
5: que ele tem.
0: Marcelinho tocou para Thiaguinho pela equipe do CSA, SSA, sassaricou, adiantou, partiu para cima, vem por baixo, toma ali a bola. O jogador que é o Jefinho, ele voltou, recuperou novamente a bola na área, corta a saca ali com a Camareira, com o Thiago Nunes, é o contra-ataque. Olha lá, o Sampaio dominou, escapuliu, vem a zaga com o Luanderson, dominando pela equipe do SSA, com Lídio, dominou, cabeça de área, o capitão da equipe abre na esquerda para Borel, camisa de número 14, está jogando com o Thiaguinho, dominou, camisa de número 21, puxou para a canete direita, para a esquerda, Borel vai passando, ele adiantou, foi na linha de fundo, cruzou por baixo, a bola bateu no Thiago Nunes e foi pela linha de fundo. É tiro esquinado em favor do time do SSA, hein?
4: ao membro da Federação Baiana de

0: Bom, passou aqui agora em frente com o troféu na mão. Perguntei pra quem vai ser o troféu e eu disse: vou entregar as mãos da TV. Deve ser pra quem fez dois gols, garotinho.
1: Tem que ser do Marreiros. Olha, o Borel cruzou na área, cabeceou e entrou. Gol do SSA. Lídio, camisa 5, subiu sozinho e tocou para o fundo do barbante, diminuindo aos 26. Agora, Barreiras 2, SSA 1. Afonso Soares, isso aí foi fácil, hein?
2: É, foi fácil. Thiaguinho é um bom jogador, vinha dando calor danado no lateral da equipe do Barreiras, o Jefinho. Dessa vez ele acertou o cruzamento na medida, o Lídio subiu de cabeça, vencendo o goleiro John Wilker, marcando para a equipe do SSA. Agora Barreiras tem 2, SSA tem 1. Um gol foi marcado pelo Lídio, camisa número 5, em nome de TF Distribuidora e sacola cheia do Clays e Clériston Andrade, a maneira inteligente de comprar.
1: Tem que ficar atento, não pode dar bobeira. Barreiras mais uma vez levando um gol bom. Por falta de marcação, por falta de atenção, agora vai ter que fazer mais uma. Eu falei que era 3-1, tá 2-1 para a equipe do Barreiras. Olha, Eberson dominando pelo time barreirense. Lucas Alisson, pé de bola, ele prefere atrasar na zaga, abrir na esquerda para o Felipe Araújo, dominou, camisa de número 11, tá na dele, tá na boa, partiu para cima do Thiaguinho, foi na linha de fundo, sassaricou, tem 2 na marcação, ele puxou novamente para a canetinha esquerda, ninguém encosta, ele tocou lá na direita, vem cortando a zaga, a bola saiu pela linha de fundo, é tiro de meta em favor do time do SSA. Você do Volante, obrigado pela carona que me dá com este FM ao seu lado. E a Boa FM de Alagoinhas, Boa FM de Itabuna, Boa FM de Chique-Chique, Boa FM de Irecê, toda a rede boa. Pela primeira vez, é a maior rede de rádios no rádio transmitindo futebol, seja da primeira ou segunda divisão. E a Rádio Oeste FM, a única que acompanhou todos os jogos do Barreiras até agora. E vamos até o final, como diz aquele hino do Grêmio de Futebol Porto-Alegrense, até a pé nós iremos. Quando agora tá caído o jogador do time do SSA, a rapaziada do Gelo entrou para fazer aquele atendimento do jogador Lídio, camisa número 5, autor do primeiro gol da equipe do SSA, hein?
3: Alguém desaprende a jogar futebol, cara? Jotinha e Afonso, vocês concordam comigo que o Felipe Araújo desaprendeu jogar futebol? Esse não é o jogador que eu vi aqui na estreia contra o Camaçari, cara. Ele pegou uma bola ali no mano a mano, ele esperou dobrar a marcação do adversário pra entregar a bola pra equipe do SSA. O que tá acontecendo com o Felipe Araújo aí, Jotinho? Você que acompanha os treinos do Barreiras.
4: Depois da contusão, ele não voltou legal. Ele se recuperou, ele volta nos treinamentos, ele não tem rendido a mesma coisa, ele tem sentido. Ele não é mais o mesmo depois da contusão dele ficar 2-3 jogos fora, Flávio.
1: E volta novamente o SSA com o Luan, tá na dele, tá na bolha, para quem tocar, tocou em profundidade para o Luan, saiu o goleiro, olha o perigo, John, tem que tomar cuidado, tem que marcar, rapaziada, esqueceu de marcar o meio de campo do Barreiras, tô sentindo que tá meio aberto esse meio de campo, tem que encostar mais,
3: tem que mexer
1: nesse meio de campo, porque volta novamente aqui, quando tá caído o jogador do Barreiras, me parece que é o Lucas Salles, camisa número 4, é ele mesmo, tá caído, tá pedindo lá help, help, help, quando o árbitro agora para o jogo e vai lá botando para o atendimento do camisa número 4 da equipe do Barreiras. 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É o Barreiras vencendo pelo 2-1, é o Barreiras, do Alcione, Daelci Rodrigues, Nagel Maporto, alô meu parceiro Dimas, tá voando, Flávio Santos, tá se recuperando, tá em casa, acompanhando a gente ao lado da Solange Rocha, depois daquele acidente horrível, graças a Deus, tudo tá passando, tudo tá em casa, meu compadre, amigo de fé, irmão, camarada, continua caindo o jogador do time do Barreiras, é o zagueirão, o Lucas Salles, ele que parece que não vai dar mais pra ele, Afonso.
2: É, não vai, parece que não, né? Porque ele caiu e muito preocupado, a marca já entrou para retirar o jogador. Garotinho. E dar um seguimento aí ao jogo nesse segundo tempo. Agora, só um detalhe, vou dar uma de Flávio Araújo aqui de comentarista. Sempre quando passa dos 25 minutos do segundo tempo, todo jogo Barreiras cai de produção. É impressionante, Ednilson.
1: O detalhe do Afonso Soares na Rádio Oeste FM 98,5, que apresenta o Marcelo Ferraz ao meio-dia. Ele chega ao lado do Paulo do Gil, toda a rapaziada, com o seu programa, que é o poder do Jota. Do Marcelo é qual, hein?
5: Impacto.
1: É um impacto, é porque deu garotinho. Um impacto aqui, garotinho, hein?
4: Matheus, número 14 no campo de jogo, deve entrar no lugar do Lucas Salles, que está contundido. Ele aqueceu, pediram ele para apressar o aquecimento, ele apressou. Matheus 14, ele jogou contra o SSA lá em Feira de Santana, na Arena Superbet, garotinho.
3: Agora, garotinho, não já está na hora de mexer nesse time? Esse tanto de auxiliar aqui, será que não tem moral para mexer na equipe? O time precisa de sangue novo, gente. Não está dando certo com o Felipe Araújo e Sampaio. Mete Lera no jogo, mete Belezinho. Já pensou esse menino entrar hoje com esse estádio praticamente cheio aqui, meter o gol dele? Eu tô louco pra ver o Belezinho sacudir a rede, cara. Eu tô ansioso pra ver esse garoto arrebentar.
1: Eu também acho que tá na hora. Vai entrar, portanto, o Matheus número 14, que entrou e não comprometeu lá em Feira de Santana. Vai saindo, portanto, Lucas Salles, número 4. Há uma preocupação, se bem que o Felipe Soares tá um tanto quanto tranquilo ali, porque na zaga ele pode recuar.
3: Tira o rapaz,
1: portanto,
3: gente, o Barreiras presente gol, garotinho.
1: Ele pode recuar o Eberson, camisa número 15. Agora sim, já vai saindo o camisa 4, Lucas Salles. A entrada do Matheus, camisa número 14. Agora vamos ver se ele vai colocar o Matheus ali, ou se bota o Matheus no meio de campo e puxa o Eberson para a zaga, que sempre atua ali, atuou muito bem. Você ligado, eu ligado em você. Vamos pro jogo, garotinho. Estamos com 32, soltando 13 para terminar. Barreiras vencendo por 2-1. Barreiras levou um gol há poucos instantes, aos 26. Portanto, há 5 minutos atrás, bola atrasada para o goleiro, que é o Daniel. A Gilson, aliás, sai jogando pela equipe do SSA, botou na direita, procurava seu companheiro, que era o Ed Carlos, corta a zaga do Barreiras ali no meio de campo, tocando a bola pela linha lateral. Tem que tomar cuidado, porque agora o time do SSA vai partir para cima. Olha o Marcelinho, saiu da primeira marcação, saiu também com bola leitura, a bola saiu pela linha lateral, arremesso, bola em favor do time do Barreiras, que não tem pressa não. Com essa vitória, o Barreiras joga lá em Feira de Santana pelo empate. Só não pode perder, porque não tem a melhor campanha do que a equipe do SSA. Vai para o mesmo número de pontos, mas aí se complica, pode se complicar, porque aí eles ficam com vitória a mais. Não sei qual é os critérios de desempate, portanto, nessa fase, se tem pênalti, né? O regulamento é meio tanto quanto complicado. O presidente Birubiru disse que no regulamento estava que o Fluminense tinha a prioridade de escolher o dia de jogo, e eu não achei isso não. E volta o Barreiras com o Matheus. Ele que entrou há poucos instantes, atrasando para o goleiro John Wilker. John Wilker sai jogando. Olha o Jota Silva informando. Sim, Jota.
4: O que diz é o seguinte: o regulamento da federação é o seguinte: o time de melhor campanha pode escolher o dia que quer jogar.
1: E quando foi, caiu ali o Marcelinho, o árbitro está em cima, a 2, 3 metros, está parando e marcando, portanto, a falta em favor do time do SSA. Você ligado, eu ligado em você, aqui, Rádio Oeste FM 98,5, com a maior rede de rádio de Barreiras da região, e por que não dizer da Bahia também, porque nós temos aqui a Boa FM de Alagoinhas, Itabuna, Chique Chique, Irecê, Moderna FM de Luiz Eduardo Magalhães, Galhães, RCB de Baianópolis, São Vicente de Cristópolis, Regional de Cotegipe, Estéreo Hits, Missão de Aricobé, Arca FM de Angical. Olha a bola tocada na área, subiu a zaga do Barreiras, tirando o perigo, deixando com o Formiga. Ele se manda, vai embora, o time do Barreiras está todo recuado. Formiga vai embora, ganhou na primeira do Ed Carlos, puxou para a direita, para a esquerda, não tem ninguém, voltou, recuperou novamente, atrasando lá na esquerda. O Barreiras sai jogando bola, tocando agora, atrasando para o lateral, que é Neto. Neto com Eberson, o Barreiras soca a bola. Esse é o Gilmar, camisa número 19, autor do segundo gol, sai jogando aqui na direita. Quem domina é o camisa número 22 do Barreiras, aqui na minha marcação. Ele observou na direita, bola na área, vem a zaga cortando com o Anderson, voltou, era para Felipe Araújo, corta a zaga ali com a camareira do SSA, tocou pela linha lateral. Gilmar vem para a cobrança, quando o árbitro manda dar aquela paradinha, porque tem jogador do SSA caído lá do outro lado. 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São agora 17 horas e 43 minutos aqui, estádio Geraldão, e o tempo vai passando. 35 jogados, 10 para terminar. E no placar do Café Barreiras e Papelaria Irmãos Ribeiro, Barreiras 2, SSA 1.
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1: Sou eu agora tô na boa. Eu tô na Oeste FM 98,5 com a maior de rede de rádios da Bahia. Sim.
7: Rafael Mineiro em campo. Rafael Mineiro entra em lugar de Sampaio. Rafael Mineiro em lugar de Sampaio.
1: Rafael Mineiro.
7: Vai entrar também Andrezinho.
1: Portanto, saindo Sampaio. Entrando Rafa Mineiro, qual é a camisa dele?
7: Rafa Mineiro tem a camisa número 10.
1: Rafa Mineiro número 10. Tem outra informação aí?
3: Pelezinho em campo.
1: 17, Pelezinho, que vai sair. Pelezinho ali. Vamos ver quem vai entrar daqui a pouquinho. 17 para
3: Formiga.
1: Pelezinho.
3: Formiga já está saindo lá, garotinho.
1: 17, portanto, Pelezinho.
7: Formiga.
3: Na minha opinião, o melhor jogador até então, hein? Uma pena que cansou.
1: Agora o Flávio. O Felipe Araújo tá no banco?
3: Felipe já voltou.
1: Já voltou.
3: Já existiu.
1: Ele não aguentou. Ele não aguentou, não. O que, que é isso, rapaz? Eu nunca. Essa aí eu não aguento. Ele pediu ao santo, pelo amor de Deus, deixa eu voltar. Olha só o que ele fez, cara. Isso é inédito. Ele não aguentou. A gente aqui pedindo, dizendo que ele tava fazendo a falta. Ele tá certo, ele.
3: Ele tava nos ouvindo.
1: Hora, né, Deus não vai castigá-lo, não. Ao contrário. Fez a oração, pediu perdão e disse, eu preciso ir. Que gesto. Que coisa linda, rapaz. Tem que ficar marcado. Quando agora foi derrubado o jogador da equipe do SSA, o árbitro tá parando, marcando a falta em favor da equipe do SSA. Já cobrado pelo Ed Carlos. Olha o perigo aqui na esquerda para o Thiaguinho. Dominou camisa número 21. Ele é perigoso. Tentou passar. A bola saiu pela linha de fundo. O Bandeira tá marcando. O árbitro também tá marcando o tiro de meta. O árbitro olhou para o Bandeira. Ninguém marcou nada. É tiro de meta, rapaz. É aqui. Na dúvida, fica pra casa. Né, não, moça?
2: É verdade, na dúvida fica pra casa. Ele olhou pro auxiliar, o auxiliar olhou pra ele, mas ele tava convicto. Foi pela linha de fundo, é tiro de meta já cobrada.
1: Araújo tocando pela equipe do Barreira, subiu pra Pelezinho, tocou lá na frente, não tem ninguém. Ed Carlos vai dominando pela equipe do SSA, atrasando para o goleiro que adiou-se. Ele dá um chutão para frente, olha a bola no meio de campo. Corre lá o Araújo, camisa de Nuno Cadarias, o Matheus, o Nuno Caçouza, abriu lá do outro lado, puxou pra canetinha direita, vou nessa com você, garotinho, tocou pra Gilmar, e agora tá na hora, tocou pra o Pelezinho, pra lá, pra cá, pra trás, voltou pra ele novamente, ainda Pelezinho dominou, cruzou na área, a zaga tirou, voltou pra Lucas Alisson, dominou, atrasou, cortou a zaga no bate e rebate, o Anderson cortou, ali voltou pra o Eberson, puxou, atirou fraquinho, segurou no chute ali do Rafa Mineiro, camisa número 10. É o sufoco, sufoco, xará, e o Felipe Araújo, técnico do Barreiras, não aguenta. Então já está aqui no banco, já fez algumas modificações, colocou o Rafa Mineiro e também o Pelezinho, e o Barreiras volta novamente aqui com o Felipe Araújo, tá na dele, tá na boa, atrasando aqui no meio de campo com camisa número 33, tem mais uma alteração, olha a bola tocada do outro lado para Pelezinho, corta a zaga de qualquer maneira, vai ficando com o Rafa Mineiro, tem que lutar contra o Thiaguinho que vem buscar a jogada melhor pro Rafa Mineiro, a bola bateu nele por último, saiu pela linha lateral, já cobrado, volta com o Ed Carlos lá na lateral ao direito, o Barreiras vai vencendo por 2-1 com esse resultado. O Barreiras joga pelo empate lá em Feira de Santana no próximo sábado, a princípio, 3 da tarde, sábado, lá em Feira de Santana, aqui pela Oeste FM e toda a nossa rede na maior transmissão. Thiaguinho volta para receber pela equipe do SSA. Saciri Gavião na frente dele, procura Lu Anderson lá do outro lado. Ele se mora, vai embora, lá vem o zagueirão, camisa número 4. O zagueirão sai jogando, tocou na frente. O Arthur tá parando, marcando a falta, chamou. Falou.
0: Detalhe na equipe do SSA. Já está em campo Padilha, camisa 6, o lugar de Leite, camisa 5, garotinho.
1: A detalhe do Paulo de Souza. A bola tocada lá na direita com o jogador que é o Neto, tem que lutar contra o jogador do SSA. O Arthur está dizendo que é falta em favor do time do Barreiras. Você ligado e eu ligado em você.

0: 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São agora 17 horas e 48 minutos aqui, Estádio Geraldão. E o tempo vai passando. Jogada 5 para terminar. E no placar do Armazém Paraíba, sucesso em qualquer lugar. Barreiras 2, SSA 1.
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0: Quando pintou alteração na equipe do SSA número 24, entrando na equipe do SSA, daqui a pouco a informação, quando o Pelezinho vinha chegando, corta a zaga da equipe do SSA, colocou em profundidade, cabeçada foi dada pelo Matheus, camisa número 14 do Barreiro, socando a bola pela linha lateral, em arremesso, bola favorecendo a equipe do Barreiras, hein?
2: Lelo 21 vai pro campo de jogo, Lelo 21 deve entrar em lugar de Sampaio.
0: Lelo 21, atendendo o pedido.
2: Aliás, Sampaio aí, já saiu.
0: Atendendo o pedido do Flávio Araújo, vai saindo, portanto, saindo camisa de número 11, saindo Felipe Araújo. Flávio tá acertando tudo.

0: pênaltis aqui pra gente. Seria bom demais, garotinho.
1: Só me confirma aí, Paulo de Souza, que é um 33 do Barreiras. 33 do Barreiras, quando tá caído.
2: Jogador Andrezinho. Andrezinho, 33.
1: Andrezinho, portanto, já está em campo. Agora ninguém sabe mais quem foi, que entrou, que saiu.
3: Saiu Formiga.
1: Saiu Formiga. Informação do Jota Silva. A maior audiência do Rádio Jornalismo de Barreiras e da região oeste da Bahia. Olha a bola tocada lá na direita, lá vem o Barreiras. Felipe Araújo dominou de canetinha direita, demorou, tocou pra Gilmar, abriu na esquerda. Olha o Pelezinho, foi na linha de fundo, dominou, quem sabe é o terceiro. Vou nessa com você, Pelezinho, puxou pra canetinha direita, vem três na marcação, passou na primeira, na segunda, entrou na área, pediu licença, caiu. O árbitro segue o jogo, a galera ficou pedindo pênalti.
0: Jota.
1: Ela saiu pela linha lateral,
2: erguiu
1: a bola que favorece a equipe do o Barreiras, já cobrado pelo Neto. Neto sai jogando, olha pra quem tocar, o time do SSA recua tudo e o Barreiras vem tocando bola, agora perdeu, parou todo mundo. Olha o time do SSA, olha o perigo, vem pro tudo ou nada, bola lançada aqui do outro lado, vem ali o camisa 33, Andrezinho, atrasando de cuca legal para o goleiro John Wilke da equipe do Barreiras. Fica sentindo o goleiro, o jogador do Barreiras, Andrezinho, tá caído ali dentro da grande área, o árbitro tá parando e marcando, Flávio Araújo.
0: Só pra refrescar a memória de Jota sobre Rosalvo Mota, quando vinha pitar jogo do Barreiras aqui, nesse momento, o que é que ele fazia, né? Dava 10 de acréscimo aqui, a gente fazia mais um gol e tava tudo resolvido.
1: Não comprometo.
0: Você lembra, Jota?
1: Não comprometo,
2: me
1: cara.
2: Me lembro.
0: Lembra de Rosalvo Mota, né?
1: Não comprometa. Ele que falava tanto do cara, o cara não podia ter um errinho, ele pegava no pé, agora tá lembrando coisa de 300 anos atrás. Olha o Andrezinho dominando o Belotinho do Barreira, sai jogando com o Felipe, ele se mora, vai embora. Eu vou nessa com você, garotinho, travassa no divisório gramado. Lucas Alisson cruzou na área para Pelezinho, saiu o goleiro. O Adilson segura dele. 44, é a última volta do ponteiro, um minutinho para terminar o tempo regulamentar. Vai terminar, vai acabar quando ergue ali a placa de 7 minutos. Quando o Thiaguinho domina pela equipe do SSA, tocou lá na frente, caiu o jogador do SSA. O Arthur segue o jogo, quem dominou o Richa, dominou, sassaricou para lá para cá, essa se ligava na frente dele. Eles agora, para eles é tudo ou nada, se levar o terceiro não tem problema, eles querem empatar o jogo, olha o perigo, mas o Barreiras é quem sai jogando com categoria. Ali com o jogador que é o Rafa Mineiro, tá na dele, tá na boa, abriu lá na esquerda procurando o seu companheiro que é o Lelo, vou nessa com você, vem buscar a jogada. Gilmar fica ali segurando, atrasando pro Neto, Neto atrasando mais na zaga, procurando o Matheus, camisa número 14. Barreiras sai jogando bola, vem novamente Gilmar, vem buscar, vem dois na marcação, volta novamente pro Araújo, e sai jogando agora com o Matheus, Matheus tocou lá na frente, Felipe Araújo agora dominou, camisa número 10 do Barreiras, abriu lá do outro lado para Pelezinho, semana vai embora, adiantou, foi puxado, o Arthur não marcou, volta novamente para ele, dominou, falta, o Pelezinho entrou endiabrado, Jota.
4: Ele entrou no 12, garantiu, entrou no 12, dominou a bola, driblou o primeiro, driblou o segundo, por trás o sarrafo, falta que favorece o Barreiras, essa é perigosa, essa é perigosíssima.
1: Quem sabe pode ser o terceiro e eu acertar o placar, acertar o bolão. Barreira, o mano da equipe do SSA sendo formado ali por 4, 5 jogadores. Tá todo mundo lá para se defender. 46, vamos até os 52. Falta em favor do time do Barreiras. Vamos lá, todo mundo na área querendo defender. O Barreiras também vai pro ataque. Fica dois jogadores ali na marcação, um no meio de campo. O outro um pouco mais à frente é o Lucas Alisson e também o jogador Andrezinho. Olha lá, a bola vai chover na área, pode ser o terceiro do Barreiras, bateu direto mal pra Dedéu. Oxará, assim não dá. Foi o Matheus,
2: Rafa parece... Mineiro.
1: É o Rafa Mineiro. Ô Rafa, abra teu olho.
4: Se vai, vai todo mundo pra
2: quem
4: área,
2: bate esse tipo de volta, esse tipo de falta quem bate é o craque, que é o Gilmar. Eu não entendi porque o Gilmar não bateu.
1: Tá parecendo seleção brasileira, que era pro Zini bater.
2: É,
1: deixaram com aquele rapaz. E volta de novo o SSA para atacar aqui na direita, camisa 20, alguém tocou pra DG, sai jogando. Olha o Barreiras agora, é pressão, puxou pra direita, pra esquerda, caiu, pediu falta, entrou na área, pediu licença, Andrezinho tocou lá em direita, voltou, atirou pra fora. Ele fez a fila, quase o terceiro do Barreiras. Valeu, Jota.
4: E caiu no pé do craque. O Andrezinho fez toda a jogada. Ele meteu com açúcar para o Gilmar. Ele dominou de pé direito. Pegou embaixo, a bola subiu. Barreiras 2-1.

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1: 48, faltando 4 minutinhos, só que o Arthur deu. É mais 5 de acréscimo. Bola tocada do ataque da equipe do SS. O Arthur agora tá parando, marcando a falta em favor da equipe do Barreiras. Você do volante, obrigado pela carona que me dá com a SFM ao seu lado. Seja paciente no volante para não ser um paciente no hospital. Alô, Valdeir! Meu parceiro tá voando lá na Estéreo Hits. Alô, David Vilas Boa, João Plácido, Robson Trindade, comandando seu Manhã Total. Valeu, rapaziada, também da Rádio TV Rodrigues e o Dean, o Léo, o Kaique, rapaziada, comandando desde o meio-dia em cadeia, já com a gente.
0: Garotinho,
1: mais cedo, hein?
0: Tem 4.500 pessoas aqui pelas minhas contas.
1: As contas do J. Silva, 4.500, então vendeu tudo. Acho que não tem, não. Deve ter umas 3.500.
2: É de Nilson.
1: É.
2: Olha, público pagante, 2.530.
1: Só?
2: 2.530.
1: É, pensei que tinha mais. Achei que o Jota exagerou, mas também 2.500. Achei pouco.
3: Tem mais.
1: Mas eu vou te contar. Olha, o Barreiro tem que ficar atento, porque eu fiquei um pouquinho ali na portaria. E tinha gente entrando de graça, que era uma festa. Até comentei, falei, pô, eu tive que pagar o ingresso pra minha esposa, que trabalho aqui direto. E os caras aqui que não fazem nada, só botando gente pra dentro, por isso. Aí fica difícil, tem que ajudar, pô.
2: O público total...
1: O time tá precisando.
2: O público total de 2.816. O público pagante, 2.530.
1: É mole, mais de 300 pessoas de graça foram aqueles que não foram computadorizados. Que difícil, assim. E volta os SSA. 49, 50. E estamos chegando a 50, faltando 2 minutinhos. Bola na área. Zaga do Barreiras. Tira de qualquer maneira. Não bate, rebate. Ela sobrando. Voltou. Tocou de novo. Com muita força. Ela subiu. Foi pela linha de fundo, hein?
3: Só um detalhe importante. Se houver empate no placar agregado dos dois jogos, os critérios são: melhor saldo de gols no confronto. Persistindo o empate, a decisão vai diretamente para os pênaltis. Não há vantagem para a equipe de melhor campanha, nem critério de gols marcados fora de casa.
1: Opa, então tá aí pelo menos uma boa notícia, o Flávio trazendo. Barreiras ganhando por 2-1, se perder lá por 2-1 vai para os pênaltis. E não esse critério que o time do SSA jogaria, portanto, por dois resultados iguais. Estão confirmando aí. Retifica, não é isso? Não ratifica, retifica.
3: Exato,
1: porque está consertando o resultado. Você ligada e eu ligado em você. Aqui Rádio TV Rodrigues com a SFM. No dia de hoje, meu abraço para a Isabela, a garotinha que veio lá de Goiânia para comemorar o seu aniversário hoje. Alô, Bela, parabéns, feliz aniversário ao lado do João Rodrigues, ao lado também da Célia, da Nenê, rapaziada que chegaram ontem de Goiânia para comemorar o aniversário da Bela hoje, lá na casa da Sheila da Marilde. Estaremos lá mais tarde. E amanhã, o aniversário da galeguinha do Zóio Azul, a filha da Lara, a neta da Cineide, do Dimas. Quando o árbitro está parando, marcando, marcou o que aí, Jota Silva? Marcou a falta em favor do time do SSA 51.

0: O gelo, como é que tá a cabeça dos jogadores depois dessa derrota aqui e o jogo para a próxima semana?
1: A gente fez um bom jogo, né? Erramos duas finalizações que não poderia, que é jogo de acesso, mas é reajustar nessa semana decisiva de treino e caprichar mais no último terço para que a gente saia com a vitória no sábado. Mas em questão de cabeça, estamos tranquilos, fizemos um bom jogo. A equipe do Barreiras é uma equipe muito qualificada, né? Jogamos aqui. A logística de viagem pesou bastante também, mas agora vai ser lá em casa, né, a nosso favor. E vamos tentar aproveitar o máximo para que conseguimos esse acesso.
0: Um abraço, Marcelinho, bom retorno de volta.
1: Obrigado, meu irmão.
0: Valeu, o DG tá por aqui Afonso. Também. DG, um abraço, uma boa noite pra gente aqui, DG.
2: Valeu, um abração aí, boa noite aí, tamo junto.
0: É isso aí, o seu DG, Afonso. Falando com a gente aqui, o pessoal da comissão técnica, da equipe do SSA. Como o Marcelinho falou, retornar pra Feira de Santana, Salvador, descansar, porque semana que vem tem Barreiras de frente à frente novamente. É com você, Jota.
3: Eu tô aqui, a maca entrou em campo pra retirar o Neto. Doutor Glauzer, doutor? Rápido, não, deixa eu correr aqui com o doutor, vai ver o que, ele vai me dizer a respeito do Neto. Ele examinou o Neto aqui, que a gente está curioso para saber o que houve. O Neto passou mal, a maca veio agora e tirou de campo um dos principais jogadores. Deixa eu ver se eu acompanho o doutor, que ele pode falar com a gente, que ele está saindo aqui. Doutor, o que houve com o Neto?
4: Não, tá tudo bem, só protocolo, bateu a cabeça, mas tá bem, tá consciente. Ela trouxe.
3: Com a pancada na cabeça.
4: Oi, tá tudo certo.
3: Mas aparentemente não é nada grave.
4: Não.
3: Não é nada grave. Doutor Glauzer disse que não é nada grave. Ele tá entendendo o Neto, porque...

0: Deixa eu falar aí. Ah, garoto. Deixa eu falar com o Felipe Araújo. Cara, mas um jogo difícil, não tem nada fácil, né?
1: É, não tem nada fácil. Ninguém entregaram nada pra gente fácil. Sabia que seria um jogo difícil. Mas graças a Deus conseguimos uma vitória. Conseguimos fazer o resultado dentro de casa. Agora pensar no próximo jogo, também vai ser um jogo difícil. Se Deus quiser, sair com o resultado.
0: É uma semana para botar a cabeça no lugar. O Gilmar disse que não tem nada ganho. Agora é ter muito mais consciência do compromisso.
1: É, com certeza. É continuar trabalhando, pé no chão. É descansar agora. Tem uma semana aí para a gente trabalhar, acertar o que tem que acertar e chegar lá no jogo, conseguir o resultado.
0: Grande abraço, parabéns pela tua saída.
1: Obrigado.
0: Falei com o Felipe Araújo. Rapaz, você tirou um gol ali de novo. Sério, você é um sujeito iluminado. Mas um resultado que o Barreiras correu.

0: atuação. Obrigado. Falei com o Felipe Araújo. Rapaz, você tirou um gol ali de novo. Sério, você é um sujeito iluminado. Mas um resultado que o Barreiras correu atrás, um bom resultado, né?
1: Cara, é tudo pra glória de Deus, velho. É tudo... A palavra do Senhor fala que vamos consagrar ao Senhor e os nossos planos estão bem sucedidos. Então, principalmente a vitória de hoje, eu consagro ao Senhor tudo o que a gente vem fazendo dentro de campo aí, é consagrado ao Senhor. É, muitas das vezes a gente nos esforça ao máximo, mas é sempre para a glória de Deus aí, as nossas partidas, o que a gente faz.
0: Como foi aquele lance que o adversário entrou e você fez um milagre de tirar aquela bola?
1: Cara, ali é tomar decisão no momento. Eu contava, tentei fechar o máximo possível ali do ângulo dele e fui feliz na jogada ali, que ele tentou cruzar a bola e aí eu consegui tirar a bola com o pé.
0: E essa semana, amigo? Essa semana ela é decisiva, né?
1: Com certeza, é uma semana decisiva, na qual a gente vai fazer todo o apronto, a gente vai se preparar, porque lá também não vai ser fácil. É, da mesma forma que aqui não foi um jogo fácil, a gente tem que ir lá e fazer um bom jogo e, se Deus permitir, garantir a vitória lá também.
0: Valeu, parabéns pela sua atuação, cara. Você foi decisivo nesse jogo.
1: Muito obrigado, eu que agradeço.
0: Tá certo, John Wilker, isso é o cara, irmão.
2: É, pegou muito, hein, Jota? Salvou o nosso time hoje.
0: É verdade, eu tô observando aqui. Felipe Soares.
2: Ô, Jota. Ele tá com... Hein? Enquanto o Felipe consegue entrevista ali pro companheiro Rony Marques, queria pedir pro Afonso para tentar pegar a palavra do Gabriel, garoto aqui de Barreiras, que teve essa missão hoje de jogar aqui em Barreiras, ele que conhece tanto o Geraldão, mas agora jogando contra a equipe do Barreiras no time profissional. Ele que saiu daqui, era uma criança, hoje volta para enfrentar a equipe do Barreiras. O camisa 14 da equipe do SSA.
3: Ô Flávio, eu tava com o Gabriel, eu tava próximo a ele, tava esperando o Jota falar com o pessoal, tava dando aquele pique, né, lá atrás do Gilmar. Enquanto ele fosse atrás do Gilmar, eu consegui falar com ele, mas o Gabriel já saiu, já foi pro vestiário, mas tá tudo certo, meu irmão.
2: Maravilha, maravilha, Afonso. Valeu. Jotinha, você.
0: Deixa comigo, que eu tenho que pegar a palavra do treinador, do nosso Felipe Soares, para falar com a gente, que é um jogo mais decisivo que tem. Maravilha.
2: Rápido, Gilmar tá recebendo atendimento aqui, né, Jota? Você tá vendo, né?
0: Tá jogando um pouco de sacrifício. Opa, Felipe. Meu amigo, faz uma análise pra gente desse jogo.
4: Cara, primeiramente, agradecer pela vitória, acho que é fundamental em casa. Queríamos ter feito mais, queríamos ter tomado gol, queríamos ter apresentado futebol melhor, mas agora já passou, agora é corrigir para que durante a semana a gente consiga evoluir. Se Deus quiser, sair lá de feira com o nosso sucesso.
0: Agora é uma semana decisiva, né? De treinamentos, de muita dedicação, pés no chão.
4: Vem sendo, né? A última semana também foi uma semana decisiva. A gente
5: o microfone está ligado, Afonso. Liga o microfone, Afonso.
4: Poder crescer em cima disso aí.
0: Foi legal, parabéns pela vitória.
4: Valeu, cara. Deus te abençoe.
0: Aí o Felipe Soares falando com a gente. Enfim, vai terminando, todo mundo indo para o vestiário. Depois eu vou sentar com o Felipe Soares com calma, para ele falar mais, porque tá um barulho terrível. Atenção, pessoal que tá com o microfone aberto, fechar agora, deu uma melhorada. Mas é aquela história, jogadores já indo para o vestiário, garotinho. Mas eu vou pegar aqui, deixa eu ver se eu consigo pegar o camisa número 4 do Barreiras.
5: Bora, rapaziada.
0: Olha lá, Lucas. Ô, Lucas. Salles. Ô, Salles. Deixa eu ver se ele consegue me ouvir aqui. Vamos lá, vou dar um pique agora. Ô, Salles. Vamos lá, vem comigo aqui. Deixa eu ver se eu pego outro. Hein? Deixa eu ver se eu pego aqui. Vamos lá, vem comigo aqui. Que jogo complicado, hein?
6: É, jogo difícil, cara. Jogo de semifinal, mata-mata, é isso aí. Graças a Deus conseguiu sair com a vantagem. É uma vantagem curta, mínima, a gente sabe, mas a gente tem uma vantagem. É ir pra lá, consciente do que a gente precisa fazer e sair de lá com acesso pra Série A do Bahia.
0: Você sentiu alguma coisa no jogo?
6: Senti. Eu tô 3 semanas parado, fiz uma cirurgia na garganta recentemente, treinei só bem 3 dias pra jogar. E aí acabei sentindo uma tendão aqui muito forte, tive que sair pra não comprometer o time aí, pra alguém entrar mais bem fisicamente do que eu.
0: Mas esse grupo sabe o que quer, né?
6: Sabe o que quer. A gente veio aqui com a intenção de botar o clube na primeira divisão. A gente tem consagrado ao Senhor esse plano. E a gente crê que o Senhor fará dele bem sucedido.
0: Pés no chão.
6: Tem nada ganho. Tem mais 90 minutos, 90, 100 minutos lá pra gente decidir isso aí.
0: Parabéns pela atuação. Obrigado.
6: Valeu, obrigado.
0: Aí, camisa número 4, Lucas Salles, batendo um papo conosco. Mais um jogo terrível. Rapidinho, garotinho, rapidinho.

0: pegar o Andrezinho aqui. Cara, o que você tem na cabeça?
1: Nada, um choquezinho ali, só marca da guerra mesmo, né? Primeiro 90 minutos, vamos pra lá, pra mais 90 minutos é buscar o nosso acesso.
0: É uma semana de pés no chão, de muita preparação, a hora é agora, né?
1: Sabedoria, isso aprimorar e fazer o que...

banco de reservas ou nos vestiários, e o time voltou mais aceso, mais ligado. Logo no início, marcou o segundo gol com o Gilmar, mas como tem acontecido sempre, quando passa dos 25 minutos, como chamou a atenção o repórter Afonso Soares, o time do Barreiras tem uma queda de rendimento e sofreu um gol da equipe do SSA, que dá a esperança para a equipe do SSA decidir em casa essa partida de volta lá em Feira de Santana, na Arena Cajueiro.

0: Arena Cajueiro. Mas enfim, o resumo, o importante é a vitória, joga pelo empate lá em Feira no próximo final de semana. Até agora o jogo está marcado para sábado que vem. Esperamos que o Barreiras possa voltar de Feira de Santana com a classificação para a grande final e a tão sonhada vaga na elite do futebol baiano, garotinho.
1: Beleza, Flávio Araújo, portanto, analisou a vitória do Barreiras, 2-1 para cima do SSA. O Barreiras agora vai voar para Feira de Santana pelo empate para subir para a primeira divisão do campeonato baiano do ano que vem. Nós tivemos aqui a participação especial do seu João, que é da ABA, né? Também já foi um jogador de futebol, hoje está voando também, né? Continua voando. O importante foi a vitória, né, seu João?
2: Foi muito importante. Foi um pouco sofrido, né, no segundo tempo, mas valeu a pena. Valeu, vamos para Salvador, né? E se Deus quiser, Feira de Santana, e vamos conseguir a nossa classificação. Podia ter sido um pouco menos doloroso, vamos dizer assim, né? Mas quando saiu o segundo gol, achei que poderia ter saído o terceiro, mas infelizmente nós tomamos o gol lá. Mas tá tudo bem, vamos pra cima e vamos classificar, se Deus quiser. Um abraço pra todos, viu? Foi um prazer estar com vocês aqui, viu? A equipe da UFM.
1: Valeu, seu João. Obrigado, então, seu João da ABA, aqui conosco. Valeu, importante foi a vitória, sem sombras de dúvidas. Vitória importantíssima da equipe do Barreiras, fazendo, portanto, primeiro jogo da semifinal do Campeonato Baiano de Futebol, trabalhando nessa grande jornada esportiva. Reportagens, J. Silva e Afonso Soares, com os comentários de Flávio Araújo. No meio da galera, o Paulo de Souza. Aqui é Ednilson Rodrigues. Ao meu lado, Elmo Soares, também seu João. 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A direção da Sandra Santana, presidência de Barreto Góes, a você o meu abraço, meu carinho, meu muito obrigado que esteve conosco até agora. Agradecendo também toda a rapaziada da rede, porque formamos aqui a maior rede do rádio, que no próximo sábado será repetida, e com certeza com mais emissoras. 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São agora 19h21. Aqui está o Geraldão, fecham-se as cortinas e o show já terminou. Voltaremos nesta segunda-feira, 19h, com o Esportes na Oeste. Fecham-se as cortinas, portanto, e o show já terminou. Então chegou a hora de dizermos boa noite, Bahia Esportiva!

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0: Ora sim, começou a fuleragem para todo o Brasil, esco. Já começou, você pode participar, mandar seu áudio, porque a fuleragem do nosso programa já está no ar e tá dentro sim.
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1: Se você tá ouvindo em casa, no trabalho, onde você estiver, pode começar comigo, com o Macho Véi. Converse aqui, comece e converse, porque o Véi já está no ar para todo o Brasil, aqui em emissoras afiliadas no Goiás. Aqui, ouvindo no Goiás, no DF 90,9, na Supra FM e em outros estados, pelas emissoras afiliadas. Bota pra gerar, meu patrão, bota pra gerar, que o coco é seco e a fuleiragem tá só começando. Vamos aqui botando os áudios. Ei, já tem áudio aí no ponto? Presta ou não presta esses áudios? Cadê? Presta não, homem. Em ritmo de quadrilha. Começa a quadrilha, hora dessa, dá uma cadeia.
2: Fala, Macho Véi, manda aí uma moda pra nós aí, nós estamos na escuta aqui no Minas Gerais.
3: Minas Gerais. Já estamos juntos, Macho Véi.
1: Só na metade, mais áudio.
4: Meu parceiro Macho Véi, muito boa tarde, meu parceiro. Pai, eu tô pedindo uma música aí, Macho.
1: Tá pedindo, bota metade ou não bota? Deixa eu ver aqui, tem mais áudio, chama!
5: Bora. Terra de 6 horas que eu passei sempre de carneiro nas canelas, esperando esse forró.

0: não.
1: Bora, macho velho. Bom dia, bom dia, bom dia.
2: Boa tarde,
1: bom dia, grande família. Bom dia, Super FM. Bom dia, equipe. Nossos amados ouvintes. Bora, bora, bora.
2: Parece que tá hospitalizado, rapaz. Tá falando numa coragem. Dê um banho nela aí pra lavar a viria.
3: Bom dia, macho velho. Emanuel, motorista por APP aqui de Lusiana. Macho véi, pense no forró danado. Esse macho véi veio pra arrasar mesmo, hein?
2: É isso, cara.
3: Macho véi, coloca qualquer um aí de neto, pô. Ex-vocalista aí, cantor de Cavaleiro do Forró, nosso finado, né?
2: Deitou o cabelo.
3: Em homenagem a ele, qualquer uma música dele aí, macho véi. Bom dia pra nós. Boa sorte aí, macho véi, nessa nova trajetória.
2: Obrigado, mas boa sorte é pra quem vai jogar. Eu não vou jogar não, viu?
4: Desconjuro, marmota!
2: Parece que não, mas... Aí, ó, final de semana chegou. E se chegou, vamos que vamos. Chama, chama. Aqui, ó, chama.
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2: Só comendo pela beiradinha igual gato comendo feijão quente. Você que tá nos carros de aplicativo, taxista, mototaxista, caminhoneiro, chapa, caçambeiro que não banha. Nunca vi um caçambeiro banhar na minha vida, rapaz, é demais.
3: A cunha, Canindé!
2: Agora seis! Ora se não, caçambeiro banhar é demais. Bota áudio, chama áudio aí no WhatsApp da fuleiragem.
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2: E o boi no lambe, se lambeu, corta a língua. Ora se. É isso, os mais de chifre que estão ouvindo agora em Luziânia, Alexânia, tô ouvindo aí em Padre Bernardo, tô ouvindo em Águas Lindas, Gama, Santa Maria, tá ouvindo também lá em Barbacena, nas Minas Gerais, tá ouvindo em Palmeiras de Minas Gerais, Palmital, é Palmital?
5: Foi papum!
2: Ixi, eu comecei até babar, igual cachorro com calazar.
6: Fala, gostosão!
2: Ô, minha senhora, tem mais áudio? Chama que o véio aqui já tá botando no radinho. Aqui, macho, véio e equipe. Programa tá 10, José Maria, duas pessoas numa só. José Maria de Carvalho, do Val Paraíso.
7: Fala, macho, véio. Ele Mabel de Luziânia por cá. Parabéns pela sua conquista e expansão agora. Bom pra nós perturbar essa galera.
2: Porra de acho.
7: Com essas músicas. Boa. Boa demais. Né?
2: Exato.
7: Valeu. Bom dia a todos os ouvintes.
2: Bom dia, boa tarde, boa noite. Você que tá ouvindo pela 90,9, das 6 às 8 da manhã, chama.
8: Ah, vem tu com esse peito mole querendo ser moço.
2: Deixa esse rapaz que ele tá, ele acabou de tirar a camisa, ele é caçambeiro. E caçambeiro é assim mesmo, ele tem os peitos mole.
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2: E o signo pra você do horóscopo nordestino é pré-á. O signo equivalente a câncer do 22 do 12 a 21 do 1. Arisco, dormioco e apegado à família fica no seu canto, mas é muito carinhoso. Esse é o signo de pré-á.
9: Quem?
2: É pré-á, que é do signo de pré-á. A comida pra você do signo de pré-á é leite preto e café branco. É uma delícia, viu? É bebê e...
5: Foi pá, pum!
2: É desse jeito. O anjo é donzelo que descobriu mulher. Ora sim. O número de sorte é 48. O número de... O número com pé é bom. Pra nadar é melhor ainda. Você pula e tibunga. A cor pra você do horóscopo nordestino de pré-á é cor de vidro ou cor de acrílico. Agora sejas, macho, um negócio desse... No amor, procure um amor igual o DJ, que seja bom na ponta dos dedos. Riego, mas fresca não. E pensamento. Pra que fazer café quente se você vai esfriar ele todinho?
10: Tá, agora eu gostei, viu? Tem todo tipo de babada aqui.
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2: Do programa do Macho Véi, pois o véi vai ali e volta já, é correndo, é lá e lô, ora se não.
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0: pode deixar que o café que faz sou eu, viu? Não mexa aqui não, que o café... Ô, oh, dona Josi, pode deixar. Ei, não mexa. Que é isso, mulher? Homem! Que é isso, mulher? Eita!
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0: Opa! Tá no ar. Eu fui fazer o café, não deixaram não, ó.
2: Essa bicha não é moça, não.
0: Homem fresco, não.
3: Mas aí tá tudo bom.
0: Tá tudo bom e nada presta. Se você tá em casa, no trabalho, você tá nesse exato momento dentro do táxi. Tá olhando pra cara do passageiro, querendo soltar um peido, mas não solta por complacência o passageiro. Só se ajeite de lado e diga que foi o pneu que secou.
4: Até aí tá bom demais.
0: Ora se não.
2: Ande, Tonha, ande.

0: tá defeito. Você quer ir com a sua família, com medozinho de rapadura? Pois o momento é agora de ir para o cinema. O filme que vai passar em todos os cinemas do Brasil, até naquele lá que eu sei nem se existe, mas Severiano Ribeiro, é o novo, macho.
1: Natural, macho velho!
0: O filme é O Rapaz da Boca de Cururu, vixe, chagas aberta. Conta a história e a diferença de classes sociais de um rapaz chamado Ruru, que ganha um apelido e vira Cururu. Vixe Maria! Com esse apelido que ele ganha pelo fato de ser colocado pra fora de casa e sempre voltar. É um filme que vai mexer com a sua cabeça nesse final de semana. Ora sim. O filme vai passar na Manchete, pra quem tá esperando aí, e também nos cinemas de todo o Brasil e nas plataformas Macho Véi Freak. Olha aí dentro.
2: Isso aí é falta de ó, e não vou nem dizer o que é, senão é uma
0: porra. Outro filme que vai passar, Bicho da Boca Cebosa, que é quase... Ah não, é Bicho Ceboso só.
3: É não, tu não quer?
0: Bicho Ceboso, Teodato é escalado para fazer um filme de saliência. Após ser comentado que teria vários dotes diferenciados dos demais homens da região, ele foi descoberto porque o que ele tinha era a língua maior do que o corpo. Ixi!
4: Ave Maria, esse homem fala besteira demais, né?
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0: Só aqui nesta chibata de programa, um filme desse com um homem que tinha a língua maior do que o corpo, agora seja... Papai.
5: 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Então sai daí. Já tem mais fuleiragens com o Macho Véi.
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0: Brasil!
1: O Brasil inteiro ligado com esse mói de chifre.
2: Brasil tá ligado nesta chibata. Você que tá passando agora, tirando leite no curral, tá espremendo espinha da sua cuncunhada agora.
3: Meu filho, bota aí uma balada romântica, um forrobodó, uma música, mano.
2: Ah, pra quem tá espremendo espinha, ei, deixa esse menino aí. Você sabia que numa briga de travesseiro, um mendigo levou uma pedra, mano? Olha aí, rapaz. Agora, aí foi pesado, viu?
4: Me dá um real, macho velho.
2: Não, tá aqui, deixa pra lá, meu filho. Não peça agora não, que eu tô liso, batendo e fedendo.
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2: Se você pegou chifre, o momento de participar do nosso quadro é já, viu? Igual José Maria de Carvalho do Valparaíso.
6: Fala, macho velho. Ele Mabel de Lusiana por cá. Parabéns pela sua conquista e expansão agora. Bom, pra nós perturbar essa galera. Com essas músicas. Boa! Boa demais.
2: Olha aí, participando direto de Brasília. Macho véi, bom dia, boa tarde, boa noite. Passando pra desejar a todos vocês, ouvinte, um ótimo final de semana. É o Gabriel do Lunabel. Gabrielzinha, pai.
7: Ai!
2: Esco! Não mexa com o Gabrielzinho, não.
7: Mal educado.
2: Não, foi ele que caiu aqui na beira do barreiro.
5: Macho véi, joga essa mulher ré no cacimbão,
2: joga,
5: pai.
2: Jogue a Aninha aí dentro do cacimbão. Uma, meia, jipe, já! E ela que tá ouvindo, tomando banho e lavando a viria. Vem, chega no quadro.
8: Você sabia?
2: Você sabia. O Cartago, a civilização da antiguidade, curava a digestão esfregando o rabo de uma vaca no estômago doente. Minha avó, quando tava com raiva, dizia: vem pra cá pra tu ver se eu não esfrego na tua cara pra mostrar que eu tô certa.
8: Você sabia?
2: Nesta chibata de programa, vamos ali dançar um forró. Vamos fazer mijador com mijador, ó. Que eu gosto de dançar assim, desse jeitinho aqui.
9: Desconjuro, marmota!
2: É, já. Agora o lereado aqui tá bom. Chama meu filho dos outros.
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0: meu filho dos outros. Acelera, acelera, que o programa tá no ar pra você que tá em casa, no trabalho, você que tá agora pastorando uma jumenta pra não pular no roçado da lei, você que pegou chifre e tá desembestado, você quer uma palavra amiga, já tem também muita fuleiragem, tem pensamento, tem esculhambação, é só pra corno, nenhum botar defeito aqui no programa do macho, véi.
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0: E um boi no lambe, se lamber, eu corto a língua. É, um abraço aí pra o João da farmácia que ouve a gente.
2: João?
0: Sim, é o João, meu amigo João da farmácia.
2: João Batista?
0: Não, não é João Batista, não. Ele ouve na farmácia.
2: Quem diabo é João Batista, baitola?
0: Ele tá lá ouvindo.
3: Ô, macho, velho, vai dar certo, não chora não.
0: Não, já, minha senhora, aguente aí, ora se. Você tá pra baixo, o café saiu ou não saiu? Cadê a dona menina aí que ela derrubou os negócios? Deixa! Vela, chegas aberta!
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0: É sim, tá do meio pro fim já!
4: Aí o menino de ouro, derretendo da anel!
0: Não, no fresque não, tem mais áudio aqui, tem muito áudio que chegou! E os bichos de chifres, aqui ó, macho velho, bate os áudios!
5: Ô rapaz, quando eu crescer eu quero ser igual macho velho!

0: Trabalhar de casa, no home office.
1: É, não,
0: acabou
1: tô no...
0: trabalhando, programa passando e o estúdio vazio. Mas menina, vamos ver se pode um negócio desse.
1: Fresca não, macho.
2: Dá-lhe, macho, véi, dá-lhe, macho, véi.
1: Esco.
2: O sábado chegou, papai. Tinha cara de cachaça. Macho, véi, bom dia aí, meu véi.
1: Boa tarde, boa noite.
2: Esse programa aí, se puder tocar aí pra nós aí. História de um vaqueiro, arrocha aí. Perde a moleira, não.
1: Chama na grande, papai. Aí, ele pediu, bote uma pra mim e pra ele aí.
3: Fala, gostosão!
1: Porque agora tem o quadro pra você, que tá só emendando os bigodes.
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1: O Jornal do Macho Véi aqui, a história do pão é uma vivência da capacidade humana de transformar ingredientes simples em alimentos incríveis. Você sabe que o pão é um dos alimentos mais antigos. E tem gente tão feia que o povo diz que era o a pessoa que amassava o pão e dava pro diabo. Olha, mas rapaz, eu fresca não.
3: Eu vim botar ele pra falar com ele.
1: Outra notícia aqui. As orelhas do elefante. O que se esconde atrás das orelhas tão grandes dos elefantes? Por que elas são assim? Por que elas são tão exageradas? Segundo os biólogos, elas servem para resfriar o corpo do animal em tempos quentes. Tem um amigo que tinha as orelhas tão grandes, macho, que só servia pra dar chulipa. A pessoa dava a chulipa e ele faltava cair no chão. Ixi, chagas a... Esse foi o quadro.
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1: 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Ora, se...
5: Não entendi nada, mano.
1: Ei, tira esse menino daí que ele tá me atrapalhando.
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0: Ora sim, manda aí a mensagem, você que tá ouvindo em outros estados, tá ouvindo no trabalho, tá agora puxando de uma perna porque caiu da bicicleta.
1: Isso aí é falta de ó e não vou nem dizer o que é, senão é um apanho.
0: Você que tá disputando com o Saci pra ver quem dança numa perna só.
2: Mas tu não tem o que conversar não, tu só conversa besteira, bicho.
0: Que foi, homem?
2: Isso enjoa, rapaz.
0: O quê?
2: Deixa tu ser um cabo grande égua. Tu nasceu só pra ser besta, foi?
0: Não, foi não.
2: Rapaz, isso por menos, rapaz.
0: O quê, homem?
2: Você já é grandinho. Você é um cabinho muito bosta, muito bestinha, viu?
0: Homem, vai deitar galinha, vai tomar onde as patas toma.
3: Quem?
0: É esse velho enchendo o saco.
4: Ô, macho velho, vai dar certo, não chora não.
0: Não, aguenta aí.
5: Eita, magote de papudim!
0: E agora tem um quadro...
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0: Olha aí. Seu Edgar que mandou esse áudio agora há pouco dizendo que era um caba muito bestinha, muito fuleiragem. Ele tá perguntando, macho véi, calçar o chinelo às avessas, dá azar, é agora pai e mãe se trocar o chinelo e deixar pra cima. Mãe morre também. Eu já falei outro dia esse negócio. A única coisa que eu uso chinela de trás pra frente é pra entrar nos roçados e roubar a laranja, roubar a melancia, que aí o dono pensa que eu tô entrando, mas na verdade eu estou saindo.
7: Desconjuro, marmota!
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0: Só aqui nesta chibata de programa. Quer mandar sua interpretação? Manda que eu tô aqui pra botar no seu rádio. Bota os áudios aí, 619-9999-8895.
8: E bota esse homem pra acordar aí, que o cara tá mandando um áudio dormir, né? Tá na cama ainda, hein? Acorda que a galinha já acordou 5 horas da manhã. E bota...
0: Já foi. Pode botar...
9: Bom dia, macho velho, tudo bom? Como é que você tá, meu querido? Aqui quem fala é Renato Araújo de Lusiânia, acompanhando vocês aí a semana toda. Hoje você tá sozinho, rapaz?
0: Tá.
9: Aquele remelente pra nós aí, um fulô de mandacaru, fogo sem fuzil.
0: Fogo sem fuzil. Aí.
10: Lá vem tu com esses peitos mole querendo ser moço.
0: Não, rapaz, não pode tirar a camisa no meio do povo não, que é as avesse, viu?
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6: 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Não sai daí, já tem mais fuleiragens com o macho véi.
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1: Eu mesmo.
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1: Tem mais áudio aí, chegando um áudio aqui pra você participar, taxistas, caminhoneiros, você que acabou de pegar a chifre no meio do mundo aí. Quando você vê alguém entrando com as malas dentro de um ônibus aí, fazendo o translado, o baldeamento, pode ter certeza que pegou chifre, viu?
4: Como é?
1: É, pegou chifre. Manda aí o áudio, desde de frescura.
5: Olá, boa tarde, boa noite, macho velho.
1: Bom dia, boa tarde, boa noite.
5: O Cícero Eliseu da cidade... Jardim Gá,
1: Jardim...
5: Parque 9.
1: Parque 9.
5: Macho velho, põe aquela música do... A Cisão pra nós, por favor.
1: Da Cisão.
5: Qualquer uma deles, viu?
1: Pronto. É o Cícero Eliseu. Antes no seu do que no meu, Eliseu, viu?
6: E super. Bom dia, Macho Velho. Parabéns pela programação. Esse jornal é legal. Sou Edivane Pereira, do Recanto das Emas. Quero participar do seu programa e quero concorrer ao prêmio.
1: Tá aqui, você... Eita, esse prêmio aqui só ela vai levar. Para aí. Eu não sei se eu dou a metade do prêmio, eu dou todo, pois tome. Prêmio desse nem um canto, rapaz.
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1: É o resumo da novela. Pescoço de Sapo, capítulo 20. Aqui no resumo da novela Pescoço de Sapo, capítulo 20, Stephanie dá uma camisa de força de presente para a sogra. Olha aí.
7: Macho véi?
1: Não, pra mim não, foi pra sogra. Na outra cena, mestra passa batom na boca errada. Ei, regata. Foi, não, não foi nessa boca aí não. Na cena seguinte da novela de hoje, do resumo da novela, Gildete chama o padre Toim pra dançar um break na frente de uma delegacia. Na outra cena, Antônio, sabendo que está solteiro, bate a cabeça e se amiga com a sua ex-mulher que tinha acabado de terminar o relacionamento. Agora é seja, mãe. Na outra cena da novela, Gonçalo cava uma cova e diz que quem quiser morrer já está no ponto, viu? E na penúltima cena de hoje da novela, Barão perde uma cartela de ovo. Oxi, ai, ai, ai, agora seja. E na última cena da novela, diz aqui, Francisca se engasga com a banana pra covã.
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1: Rapaz, um resumo desse em nome do Pai, do Filho e do Espírito Santo.
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1: Não, fresca não, a hora dessa não. Vamos sobrevoar aqui agora a cidade de Lusiânia, Valparaíso. Eu tô vendo já aqui, ó. Ela é de Leusa, tá dando maior...
2: Rocha, macho velho, cabeça de pitomba.
1: É de Leusa, tá ouvindo a gente. Alô, é de Leusa, balance a cabeça aí pra nós, é de Leusa. Chama. Pronto, mexe não, a bomba tá... Daqui a pouco eu jogo a bomba em cima da casa dela. Oxi, agora seja. Manda mensagem no WhatsApp do Macho Véi, 619-9998-8895, ao vivo em cores. Pra quem tá em casa agora, tá tirando uma curuba das pernas com álcool. Bom dia, boa tarde, boa noite. Não chora não, viu?
3: Vai dar certo, não chora não.
1: Aí dentro.
4: Fala direito, mói.
1: Ora. Você que tá ouvindo em Brasília, tá ouvindo no Goiás, tá ouvindo em Goiânia. Tá ouvindo, sabe aonde agora? No Mato Grosso do Sul. Alô, minha amiga Edmilson. Potência psicológica.
5: Foi papum!
1: Esco!
6: João?
1: Não, Edmilson. E agora tem um quadro chegando. Um abraço pro Lamal Yamini. É o fresco, é? Lamal Yamini. Agora sei, viu?
7: Plantão policial.
1: Do macho, véi.
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1: O cérebro e o seu novo aprendizado do plantão policial. Aqui, ó. O que acontece quando você aprende algo novo? Acontece uma reorganização funcional do órgão, com diferentes regiões passando a trabalhar em conjunto para interpretar informações e estabelecer relações e criar novos caminhos neurais. Aí eu te pergunto, comer buchada ou panelada, será qual o caminho que eu vou escolher direito?
8: Não entendi nada, mano.
6: Mas aí tá tudo bom.
1: Tá tudo tranquilo, não fresque não.
7: Plantão policial.
1: Diferente, esse daqui a gente dá até notícia de comida. Mas não sai daí não. Não sai daí não que o programa tá no ar. Tô igual rabo de jumento no sol quente. Tô só balançando pra lá e pra cá.
9: Ave Maria, esse homem fala besteira demais, né?
1: Fresca não.
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3: Eita! Ele tinha coragem na hora!
2: O véi tá solteiro, viu? Tô procurando mulheres de 18 a 69 anos já aposentada.
4: Por que que tu fala assim? Não sei o quê, não sei o que lá.
2: Oxi! Na grande, filho.
4: Pai, que forró esculhambado é esse? É isso.
2: É isso aqui aí.
5: Salve, macho, velho. Manda um alô pra Titica de Buriti Bravo. Hoje é aniversário dela.
2: Alô, Titica de Buriti Bravo.
5: Tá bom, espero. Hoje é aniversário dela. Coloca bem na estante, que ela tá bem aqui em minha casa.
2: Alô, Titica de Buriti Bravo, vou vindo lá pela Água Viva, rapaz, olha aí.
4: Por que que tu fala assim, não sei o que, não sei o que lá?
2: Não, deixa para lá, Titica, tá ouvindo. Vamos cantar os parabéns da Titica agora? Atenção, vamos ajeitar a vela aqui. Parabéns pra você! Pronto, Titica tá aniversariando hoje. É isso, não mexa com Titica não, deixa o Titica quieto. Titica gosta da fuleiragem. Alô, Titica. Titica é meio e o banho no lambe, se lambeu corta a língua. E agora tem um quadro pra Titica. Alô, Titica. Titica aniversariando em Buriti Bravo. Chama, chama, Titica. E ela disse, mas eu tô desempregada, mas eu...
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2: Mas eu quero uma vaga aí do seu emprego, viu? Você que é empresário, tem vaga de emprego? Momento é agora. Fabricante de sabão com suor de peixe, 76 vagas.
7: Morreu?
2: O peixe. Também tem tradutor de todas as línguas. Todas as línguas, dos pés à cabeça.
7: Quem?
2: Tradutor de todas as línguas. 49 vagas. E também vendedor de remendo pra gente com a barriga de gás. Oxi, ah tá, entendi. Pra tampar o vazamento. Aí dentro tem 8 vagas.
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2: Só que nesta chibata, vamos dançar um forró? Eita, Deus. Homem fresco não, deixa de esculhambação.
0: Não sai daí, já já tem mais fuleiragens com o Macho Véi.
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0: você que tá ouvindo aí em casa, tá ouvindo agora no escritório junto com a sua secretária. Eita,
1: o que é um corno desse? É uma afronta à sociedade.
0: Não é não, obrigado pela sua audiência em todo o DF, em toda a Bahia, estado do Maranhão também, que não basta ser corno, tem que participar. Cadê os áudios? Esses áudios aqui já foi ou não foi?
2: E bom dia, macho velho, aqui é o Luiz de Caraúba do Piauí. Quero mandar um alô, um abraço aí pra Serral, o chifre do Juniel da firma JF, toda da JF. É na roda dentro do calcimbão.
0: Peraí, é Juniel, tá pronto aí? Atenção, Debré aí, cadê? Pra gente encerrar esse chifre do Juniel que tá ouvindo a gente.
1: Serra logo o chifre desse bicho.
0: Que é isso, Juniel? Que é isso, Juniel? Devagar, Juniel. Que é isso, Juniel? Serra. Agora joga dentro do cacimbão, Juniel. Uma, meia, jipe, já, joga. Pronto, deixa o Juniel aí. Bota mais áudio.
2: Ei, macho velho. Vai, bota meu áudio aí, bolso. Já mandei dois áudios, você não respondeu.
0: Tá no ar, já.
2: Serra o chifre aqui da galera aqui. Tudo. A galera aqui da empresa JF. Terminar jogando no cacimbão, tudinho.
0: Joga.
2: Um abraço. Luiz aqui do Piauí. Parnaí do Piauí.
3: Boa noite, macho velho.
0: Bom dia, boa tarde.
3: Tô aqui, Nossa Senhora do Socorro, vindo essa rádio boa. Manda aí um alô pra esse povo daqui do Socorro Sergipe.
0: Socorro Sergipe, o povo ouvindo, ó.
4: Macho velho, toca pra mim a Múdia Bolívar, o Amado Batista.
0: Batista.
4: Eu sou você, pela rádio. Antônio FM, de Blumenau, Santa Catarina.
0: Entendi, foi nada.
4: Ouvir essa Múdia Bolívar com o Amado Batista. Tenha uma boa tarde, Sebastião de Guarambi, na Bahia.
0: Um abraço aí a todos no Rio Grande do Sul, ouvindo o programa do Macho Véio. Vou ali, eu volto já. É só o tempo do véio se limpar. É, o véio tá daquele jeito, vazando pelo pico. Sai daí não, que o véio volta já com muito mais esculhambação.
5: Foi papum!

0: Já estou de volta com a fuleragem, porque agora tem um quadro.
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0: Tem áudio que só molesta. Pega os áudios, bota aí, deixa rolar que é redondo. Chama.
2: Rodão, chama. Desce mais um e um pé de frango, macho rei.
0: Aí dentro, mas...
3: Fala aí, meu parceiro, macho rei. Boa tarde, meu parceiro.
0: Bom dia, boa noite.
3: Pai, eu tô pedindo uma música aí, macho.
0: Chama!
3: Bora.
0: Aí, chama!
4: Bom dia, macho véi! É o motorista por APP aqui de Lusiana.
0: Olha aí!
4: Macho véi! Pensa no forró danado! Esse macho véi veio pra arrasar mesmo, hein?
0: Esco.
4: Macho véi! Coloca qualquer um aí de neto.
0: Já botei!
4: Ele, vocalista aí, cantor de Cavaleiro do Forró, nosso finado, né?
0: Deitou
4: é homenagem
0: cabelo.
4: A ele, qualquer uma música dele aí, macho véi! Bom dia pra nós!
3: Fala, macho, velho.
0: Chama.
3: Uma bela de Luziana por cá. Parabéns pela sua conquista e espação agora. Bom pra nós perturbar essa galera. Com essas músicas. Boa. Boa demais.
0: Mais áudio, chama.
3: Ô, rapaz, quando eu crescer, eu quero ser igual o macho, velho. Trabalhar de casa, no home office.
0: Não.
3: Acabou que trabalhando. Programa passando e o estúdio vazio.
0: Não, tô aqui.
3: Mas, menino, vamos ver se pode um negócio desse.
0: Direto do estúdio B.
5: Dale, macho véi.
0: De boi.
5: Dale, macho véi.
0: Chama.
5: Ó, o sábado chegou, papai.
0: Ai, aí, macho.
5: Macho véi, bom dia aí, meu véi.
0: Boa tarde, boa noite.
5: Esse programa aí, se puder tocar aí pra nós aí. História de um vaqueiro, a rocha aí.
0: Chama, manda áudio. Manda os áudios, manda os áudios.
5: E bota esse homem pra acordar aí, que o cara tá mandando um áudio dormir, né? Tá na cama ainda.
0: Olha aí.
5: Acorda que a galinha já acordou 5 horas da manhã.
0: A galinha, deixa eu mandar um abraço aqui pra minha amiga Kívia, que está aí em Santo Antônio do Descoberto. Alô, Kívia. Que é isso, Kívia? Acorde. Acorde, Kívia.
6: Bom dia, macho véi, tudo bom? Como é que você tá, meu querido? Aqui quem
0: tá
6: fala
0: mole.
6: É Renato Araújo, de Lusiânia, acompanhando vocês aí a semana toda. Hoje você tá sozinho, rapaz?
0: Tô igual.
6: Traga aquele remelente pra nós aí, um fulô de mandacaru.
7: Olá, boa tarde,
0: bom
7: boa
0: dia,
7: noite,
0: bom.
7: Macho véi.
0: Fresco.
7: O Cícero Eliseu do... da cidade...
0: Cícero Eliseu, antes do...
7: Jardingá.
0: Alô,
7: Cícero. Parque 9.
0: Aí, Cícero Eliseu do Jardingá.
7: Macho véi, põe aquela música do... Assisão pra nós.
0: Aí, chama mais áudio.
8: Bom dia, Supra. Bom dia, macho velho.
0: Parabéns
8: pela programação.
0: Obrigado.
8: Esse jornal é legal.
9: Pai, que porra esculhambada é esse? É isso.
0: Homem, fresque não.
10: Salve, macho velho. Manda um alô pra Titica de Buriti Bravo. Já...
0: Aniversário da Titica, mandei.
11: Sniff, sniff.
0: Aí dentro, e esse foi o quadro.
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0: Eu vou ali, eu vou até correndo, porque depois desse daqui não dá mais não, mas tá de...
12: Vai, papum!

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2: De volta nesta chibata, você ouvindo aí no Brasil inteiro através das emissoras afiliadas. Tem 98 rádios transmitindo, é Bahia, Maranhão, Pernambuco, Rio Grande do Norte, Fortaleza, no meu Ceará, tem no estado também, lá do Mato Grosso do Sul, você que é da cidade de Sinop, Mato Grosso, em Cuiucu, Guidi, Alalá, Bababá, Cuiabá, é o Fesquema, aí. Em Cuiabá, o pessoal ouvindo também, São Luís do Maranhão, a terra dos azulejos e dos sobradões. Ih, acabou-se o que era doce. Mas já que acabou-se, eu vou-se embora. Voltando agora no próximo programa pra fazer muito mais com você. Mandou mensagem, não saiu, Macho Véi, mandei o áudio e não saiu. Você ficou com fuleiragem, o programa todinho não passou, viu? Mas mande a mensagem aí que eu salvo aqui e manda o seu alô. O Iago Portela, de Madre Deus, das Minas Gerais, disse, ó, tô ouvindo você, tô na sintonia. Iago Portela, olha aí. Tô indo embora, um beijo, um queijo e uma corda de caranguejo e fui!
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